0: Unido, principais economias desenvolvidas do mundo.
1: Além de reuniões bilaterais, o presidente vai levar a contribuição brasileira para diversos temas discutidos pelo G7.
0: A repórter Luana Karen está lá na França, mas devido ao fuso horário de 5 horas a mais por lá, nós conversamos com ela mais cedo sobre as agendas do presidente. Vamos ouvir.
1: Oi, Luana, boa noite para você aí na França. Você está na cidade de Evian-le-Bain, né? O presidente Lula chegou à cidade hoje, mas antes ele passou por Genebra, capital da Suíça.
0: E ele já teve também os primeiros encontros bilaterais, né, com os presidentes da Suíça e da França. Conta pra gente como foram esses encontros, Luana. Boa noite.
2: Boa noite, Luciano e Mariana. Boa noite aos ouvintes da Voz do Brasil. É isso mesmo, a reunião de cúpula do G7 acontece em Evian-le-Bain, cidade francesa onde eu estou, situada às margens do Lago Léman, no leste da França. Antes de chegar aqui, ainda em Genebra, Lula teve uma reunião bilateral com o presidente da Suíça, Guy Parmelin. Eles falaram sobre comércio e se comprometeram a trabalhar para diversificar a pauta de exportações entre os dois países. À tarde, já aqui em Evian-le-Bain, o presidente Lula teve um encontro bilateral com o presidente da França, Emmanuel Macron. Os dois presidentes reiteraram os avanços positivos da cooperação em defesa, em especial o sucesso do Programa de Desenvolvimento de Submarinos, o PROSUB.
1: Luana, essa é a 10ª vez que o Brasil participa como convidado da reunião do G7. Quais são os temas que estão em destaque esse ano?
2: Pois é, Mariana, o encontro em Evian acontece logo após o anúncio do acordo de paz entre Estados Unidos e Irã, tema que deve fazer parte das discussões aqui, além, claro, da guerra entre Ucrânia e Rússia. Também haverá espaço para conversas sobre disputas econômicas entre as grandes potências, segurança, saúde e inteligência artificial. O Brasil vai participar de 2 sessões plenárias no fórum. Na primeira, dedicada às parcerias internacionais para o desenvolvimento, Lula deve defender a manutenção dos recursos destinados à ajuda oficial aos países mais pobres. Na segunda sessão, com a presença brasileira, o debate será sobre crescimento econômico equilibrado. Neste tema, Lula deve voltar a defender a reforma das instituições internacionais criadas após a Segunda Guerra Mundial. É o que se costuma chamar de sistema de governança global, como os órgãos da ONU, a Organização Mundial do Comércio e outros. O Brasil vem defendendo que o formato desses organismos foi feito num outro contexto de mundo, em que existiam menos países. E daí a necessidade de reformas para aumentar a representatividade, especialmente no sul global. O secretário de Assuntos Econômicos e Financeiros do Ministério das Relações Exteriores do Brasil, embaixador Philippe Fox Drummond, explicou a postura do Brasil.
3: Como é que você tem um crescimento equilibrado com as estruturas de governança não reformadas? Um exemplo clássico disso é a OMC. Nós estamos fazendo um grande esforço, o Brasil, em conjunto com diversos outros países, para fazer uma reforma da OMC. E a reforma da ONU, das Nações Unidas, também é algo que cabe nesse texto.
0: Luana, o que deve sair de prático nessa reunião do G7?
2: Olha, Luciano, do encontro aqui em Evian, devem sair 7 documentos com assuntos considerados prioritários pela presidência francesa. Entre eles está o combate ao narcotráfico, as questões de saúde e proteção online de menores de idade. O Brasil não participa das negociações finais desses textos, mas foi convidado a enviar contribuições. Outro tema considerado prioritário pela presidência francesa é a discussão sobre minerais críticos. E a posição brasileira é que os países produtores não devem se limitar a apenas exportar matéria-prima, mas também desenvolver cadeias produtivas locais capazes de agregar valor aos produtos, o que leva a mais geração de emprego e renda para a população. Também haverá um almoço na quarta-feira de trabalho entre os líderes do G7 e CEOs de empresas de inteligência artificial. O presidente Lula retorna ao Brasil na quarta-feira. Mariana e Luciano.
1: Obrigada, Luana Karen. Bom trabalho aí na cobertura da reunião de cúpula do G7 na França.
0: Neste fim de semana, o presidente Lula assinou a sanção de uma nova lei que vai promover mudanças profundas na gestão do transporte público em todo o país.
1: O novo marco legal do transporte público coletivo urbano vai modernizar o sistema e melhorar as formas de financiamento, que deixarão de ser ancoradas apenas na tarifa paga pelo passageiro.
0: Além disso, a regulação sobre as operadoras também será aprimorada, resultando em mais qualidade no serviço prestado.
1: Para explicar essas mudanças, nós conversamos hoje mais cedo com o secretário nacional de mobilidade urbana do Ministério das Cidades, Marcos Daniel de Souza Santos. Acompanhe.
4: Olá,
1: secretário, vamos começar explicando para o nosso ouvinte o que, que é esse novo marco legal. Ele, pelo que eu entendi, ele dá diretrizes gerais, né, sobre todo o funcionamento do sistema de transporte público coletivo. Financiamento, planejamento de linhas, integração regional. O senhor pode explicar melhor para a gente?
4: Olá, Mariana, Luciano, tudo bom? Obrigado aí pela oportunidade da gente explicar um pouco sobre o marco legal que foi aprovado e sancionado nesse final de semana pelo presidente Lula. Esse texto de lei é muito importante, porque quem faz acontecer o transporte público são os municípios nos seus territórios e os governos do Estado. Né? E há uma necessidade muito grande da gente fazer esse serviço melhorar no país, se expandir. E para isso ele precisa de normas e regras nacionais, que é a função da União. Então a lei ela cumpre esse espaço aí de atualizar, né, as normas para os municípios prestarem esse serviço para a população, prestarem com qualidade, financiar, organizar o serviço de transporte público. Parece simples, mas a gente tem nessa norma, ela abarca desde uma linha de trem ao metrô, a um corredor de ônibus, a um ônibus convencional, a um micro-ônibus, a serviços de barca. Então, o transporte público acontece de várias formas, de vários modos, em vários territórios e precisa de diretrizes nacionais para que a população possa ser atendida com a qualidade que merece.
0: Um dos focos principais da nova lei é a questão do custeio, né? Ela propõe que esse custeio tenha outras fontes além da tarifa paga pelos passageiros. E também muda essa lógica, né, de preço dividido pela quantidade de passageiros transportados. Não é isso, secretário?
4: Exatamente. A norma propõe a gente olhar o serviço de transporte, todos os modos, no território. Avaliar quanto custa, se ele é adequado, se está nas condições de qualidade para atender a população. E a partir desse custo, a gente entender que o poder público vai manter esse serviço funcionando com receitas que vêm da tarifa, mas que no passado dependia somente da tarifa e agora é possível colocar outras fontes de recursos para manter esse serviço e manter a qualidade. Então, ele traz essa segurança jurídica para que os novos contratos e até os contratos que já existam consigam olhar qualidade, oferta e equilíbrio econômico de quem vai manter esses serviços, operadores privados ou até operadores públicos. Então, fica claro agora que para manter um serviço tão importante, não dá para depender somente da tarifa. Precisa vir outras fontes de recursos que o poder público tem que se organizar e para isso precisa ser dado muita transparência e controle social.
1: Inclusive, tem uma lógica também de, por exemplo, deixar de cobrar pelo passageiro em si e passar a cobrar por quilômetro rodado, né? Isso tem a ver com uma preocupação que essa nova lei tem em favorecer o atendimento em regiões periféricas, em linhas que tradicionalmente são negligenciadas pelos operadores, porque elas não são tão rentáveis assim. Essa mudança aí de paradigma, de forma de cobrança, ela também ajuda nesse aspecto.
4: Exato. A lei ela traz o princípio da universalização, ou seja, levar um serviço público, que é o serviço de transporte, a todo o território. Como ele é um direito social, a gente tem que olhar muito para quem realmente mais precisa, as populações mais vulneráveis, afastadas, que não têm condição, muitas vezes, de acessar oportunidades nas cidades. Então, a gente precisa repensar a rede de transporte, esse serviço, as linhas, os sistemas de trilho para atender essa população e não depender somente da tarifa, porque senão você vai numa lógica de só vou onde tem passageiro que consegue pagar tarifa e se você não consegue ter essa arrecadação, você não vai ampliando a oferta do serviço público. Então é importante o poder público entender que ele precisa agora se organizar, o executivo, o legislativo e o próprio judiciário entendendo a importância do transporte público para levar esse serviço a toda a população do território, principalmente para quem mais precisa.
0: Outra inovação da lei é a associação de instrumentos urbanísticos e tributários com o serviço de transporte público. Quer dizer, um grande empreendimento urbano, por exemplo, teria que fazer investimentos no transporte público. É isso, secretário?
4: A gente tem que entender que o transporte ele ocorre no território da cidade, né? E tem locais que têm uma maior demanda e outras não, e existe um impacto dos empreendimentos. A lógica, muitas vezes, é uma lógica viária de fluidez do trânsito e é compreensível ter isso. Mas a gente pode ter empreendimentos que pensem que quem vai acessá-los vai por meio do transporte público. Isso traz uma economia para a cidade como um todo, né? Então, a gente tem que olhar a coletividade. O transporte público tem que ser pensado dessa forma. A gente vive num território de uma cidade utilizado ali por muitas pessoas. E o transporte, no nome já diz, coletivo, é para todo mundo. Então, quando a gente pensa no desenvolvimento das nossas cidades com o transporte, a gente tem que pensar os empreendimentos também com o olhar do usuário do transporte público e de toda a população.
1: Se pensa no estacionamento, né? Tem que pensar também na chegada do ônibus, enfim, do metrô.
4: Exatamente.
1: Agora...
4: Eu acho que esse princípio é importante, de fato, para quem está planejando as cidades, né? Um olhar a mais, né? De não só pensar no trânsito, mas também pensar no transporte público.
1: Agora, secretário, para a gente encerrar, é importante a gente lembrar que tudo isso é feito com diretrizes do governo federal, mas executado mesmo por estados e municípios lá na ponta, né? Ou seja, a gestão de todos esses instrumentos legais que essa nova lei traz, ela vai ser feita pelas prefeituras para favorecer o transporte local.
4: Exato. A titularidade, que a gente chama, né, quem realmente vai dizer qual é a linha que vai atender aquele bairro, é quem vive naquela cidade. São as prefeituras com participação da sociedade. É ali que a gente tem que discutir realmente se o serviço está atendendo a população ou não. O governo federal dá diretriz, mas ele também entra financiando, dando assistência técnica, induzindo, que tem esse poder de fazer. Então, ele tem um papel também nessa lei, que é de dar esse suporte aos municípios e às regiões metropolitanas, mas esse protagonismo fica ainda com quem vive no território. A gente entende que é importantíssimo. E o marco legal coloca isso. Escutam a nível local, cobrem a nível local, venham também cobrar a nível de governo federal, mas entendo que as soluções vão partir de quem vive nos territórios.
0: Nós conversamos com o secretário nacional de mobilidade urbana, Marcos Daniel dos Santos. Muito obrigado, secretário, pela entrevista aqui à Voz do Brasil.
4: Eu que agradeço a oportunidade.
1: Mais de 9 mil vagas de graduação em universidades públicas.
0: Estão abertas essa semana as inscrições para o Sisu Mais, que vai preencher as vagas remanescentes da etapa regular do Sisu.
1: É a primeira vez que uma seleção desse tipo será realizada pelo MEC.
5: Os estudantes interessados em ocupar uma vaga em um curso de graduação em uma instituição pública de ensino superior terão mais uma oportunidade com o Sisu Mais. Será uma espécie de repescagem das vagas que não foram preenchidas na etapa regular do Sistema de Seleção Unificada 2026. É a primeira vez que o Ministério da Educação realiza o Sisu Mais. Estão sendo ofertadas 9.436 vagas em 532 cursos. Quem for classificado começa a estudar no segundo semestre. De acordo com o MEC, a adesão é voluntária. Cada universidade decide se participa e quais cursos disponibiliza. As inscrições para o Sisu Mais começaram nesta segunda-feira e vão até a próxima sexta-feira, 19 de junho, no site sisualuno.mec.gov.br. Ao acessar o sistema, deve ser feito login da conta gov.br. O candidato poderá escolher até duas opções de curso, turno, local de oferta e instituição. Para se inscrever, o estudante precisa ter participado de uma ou mais edições do Exame Nacional do Ensino Médio nos últimos 3 anos e ter concorrido a vagas na etapa regular do Sisu 2026. Para a seleção, será considerada a edição do Enem com melhor média ponderada. Os resultados saem no dia 24 de junho. Gabriela Noronha, para a Voz do Brasil.
0: Alívio no bolso de estudantes que renegociaram dívidas pelo Desenrola Fies.
1: Após 30 dias de operação, o Ministério da Educação já contabilizou mais de 100 mil acordos firmados, o equivalente a 5 bilhões e 300 milhões de reais de dívidas renegociadas.
0: Aqueles que têm contratos firmados até 2017 e ainda não participaram podem aderir até o dia 31 de dezembro.
6: Após um mês de lançamento, o Desenrola Fies já implementou 100.209 renegociações de contratos do Fundo de Financiamento Estudantil, o Fies. Isso equivale a 5 bilhões e 300 milhões de reais em dívidas renegociadas em todo o país. O saldo das dívidas foi reduzido para 1 bilhão e 130 milhões de reais. Esse resultado reflete a adesão dos estudantes ao programa, que possibilita desconto de até 99% sobre o valor consolidado da dívida, conforme o perfil do contrato e o tempo de inadimplência. O Desenrola Fies tem potencial para beneficiar mais de 1 milhão de estudantes com contratos firmados até 2017 e que estavam na fase de amortização em 4 de maio de 2026. O prazo para aderir à renegociação vai até 31 de dezembro de 2026. Basta acessar os canais digitais dos agentes financeiros responsáveis pelo contrato. Com a confirmação do pagamento, ocorre a retirada do nome do estudante e dos fiadores dos cadastros de inadimplência. Com locução de Thaísa Vitória, reportagem Daniele Popov.
1: Na sexta-feira, nós falamos aqui na Voz do Brasil sobre o Move Brasil, entregadores Move Brasil Entregadores e MotoApp, que vai facilitar a aquisição de bicicletas elétricas e motos para quem trabalha com entregas por aplicativos.
0: Mas o Move também está avançando em outras frentes.
1: No braço do programa voltado para aquisição de caminhões e ônibus, os financiamentos já estão sendo aprovados.
0: Só da linha do BNDES já foram contratados 3 bilhões de reais.
7: Modernizar a frota nacional de veículos pesados, de cargas e passageiros. Com esse objetivo, o governo do Brasil disponibilizou 21 bilhões de reais em crédito para financiamento desses veículos, dentro do programa Mover Brasil Caminhões e Ônibus. A maior parte dos recursos será liberada via Tesouro Nacional. Somente dos recursos liberados via Banco Nacional de Desenvolvimento Econômico e Social, o BNDES, já foram contratados 3 bilhões de reais desde o fim de maio. O diretor de Desenvolvimento Produtivo, Inovação e Comércio Exterior do BNDES, José Luiz Gordon, fala sobre o andamento do programa.
8: Essa linha já está disponível, já está sendo utilizada. Taxa de juros ali que variam entre 11% e 12% ao ano, um instrumento que ajuda muito a capacidade de investimento, a renovação de frota, uma frota mais nova, mais eficiente ambientalmente.
7: A linha de crédito do BNDES já contabiliza quase 5 mil operações em 1.056 municípios de todas as regiões do país. A média por operação foi de R$1.300.000, sendo a maior parte destinada aos donos de frotas. Mas também já foram aprovados 43 milhões de reais para clientes autônomos em 104 operações. O caminhoneiro e diretor da Confederação dos Trabalhadores em Transportes Logísticos, Carlos Alberto Littdemer, fala dos pontos positivos da medida.
9: Um fundo garantidor, ele dá condição de que aquele caminhoneiro que não tenha um score ideal para o banco, né, ou não tenha as garantias necessárias para que realmente ele possa dar uma melhorada. Senão, fora isso, ele jamais conseguirá fazer qualquer forma de investimento. O alongamento do prazo, né? Ele também é um facilitador, né?
7: As condições de financiamento variam conforme o perfil do beneficiário. Para transportadores autônomos, o prazo é de 120 meses, com 12 meses de carência. Para empresas de carga, o prazo para pagamento pode chegar a 60 meses, com 6 meses de carência. Já para empresas do setor de transporte de passageiros, o prazo é de 120 meses, também com 6 meses de carência. O programa prevê um limite de crédito de até 50 milhões de reais por cliente. Reportagem Cleide Lopes.
1: O governo do Brasil abriu crédito extraordinário de mais de 337 milhões de reais para intensificar a proteção florestal e o monitoramento ambiental.
0: A medida provisória foi publicada hoje e a verba vai ser executada pelo IBAMA e pelo ICMBio.
1: Do total, quase 195 milhões serão destinados para ações de prevenção e controle de incêndios florestais em áreas federais prioritárias e fiscalização ambiental.
0: Os recursos serão utilizados para despesas como mobilização de equipes, remuneração de brigadistas temporários e aquisição de equipamentos de proteção individual.
1: Foi incorporado ao SUS um novo tratamento para um tipo agressivo de leucemia.
0: E deve estar disponível aos pacientes no prazo de 6 meses.
10: A leucemia mieloide aguda é um tipo de câncer agressivo que afeta os glóbulos brancos na medula óssea. Entre os principais sintomas estão cansaço, anemia, infecções frequentes, perda de peso, febre, falta de ar, hematomas e sangramentos. Os pacientes do Sistema Único de Saúde com esse diagnóstico e que não podem se submeter à quimioterapia intensiva passam a contar a partir de agora com uma nova opção de tratamento. Trata-se da combinação de 2 medicamentos, venetoclax com azacitidina, incorporada ao SUS pelo Ministério da Saúde. O tratamento é indicado para pacientes adultos com leucemia mieloide aguda recém-diagnosticada. A medida beneficia principalmente pessoas idosas ou com condições de saúde que dificultam o tratamento convencional. A previsão do governo federal é que a nova terapia esteja disponível na rede pública em até 180 dias. Natália Kuzlik, para a Voz do Brasil.
1: Para ajudar no combate a crimes digitais contra crianças e adolescentes, foi criado um canal de denúncias pela Agência Nacional de Proteção de Dados.
0: O novo canal busca facilitar o recebimento de relatos sobre violações de direitos por parte das plataformas na internet, como falhas na aferição de idade e ausência de segurança por padrão.
1: Os relatos devem ser de casos específicos e não genéricos e relacionados ao descumprimentos administrativos previstos no Estatuto Digital da Criança e do Adolescente.
0: O objetivo é ajudar no monitoramento e fiscalização de plataformas digitais e empresas que atuam no ambiente virtual.
1: Para denunciar, basta preencher o formulário disponível na plataforma da agência em www.gov.br/ANPD.
0: Começou hoje o pagamento do abono salarial para os trabalhadores nascidos em julho e agosto.
1: Mais de 4 milhões de trabalhadores vão receber ao todo 5 bilhões e 500 milhões de reais com pagamentos realizados pela Caixa Econômica Federal.
0: O benefício varia de R$ 136 a R$ 1.621, de acordo com a quantidade de meses trabalhados no ano base 2024.
1: Tem direito ao abono aqueles que receberam remuneração média de até R$ 2.766 com cadastro no PIS/PASEP há pelo menos 5 anos.
0: Os valores ficam disponíveis para saque até o encerramento do calendário, em 30 de dezembro de 2026.
1: E essas foram as notícias do Governo do Brasil.
0: Uma realização da Secretaria de Comunicação Social da Presidência da República.
1: Com produção da empresa Brasil de Comunicação.
0: Fique agora com as notícias do Poder Judiciário e do Congresso Nacional. Boa noite.
1: Boa noite para você e até amanhã.
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13: Supremo Tribunal Federal valida a inclusão automática de novos servidores federais em plano de previdência complementar. Para o STJ, a citação de empresa estrangeira por meio de representante no Brasil exige prova da representação. Oiapoque recebe ação itinerante da Justiça do Trabalho com serviços gratuitos à população. Boa noite, eu sou Walter Lima. O Supremo Tribunal Federal validou a inclusão automática de novos servidores federais em plano de previdência complementar. O plenário considerou que a regra é constitucional e não afasta o direito de escolha do servidor, que pode ser exercido posteriormente. Marcela Luiza.
14: Ao analisar o caso, o relator ministro Nunes Marques entendeu que a facultatividade prevista na Constituição está preservada, já que o servidor tem liberdade para decidir se deseja ou não permanecer no sistema. O ministro destacou que a legislação garante o cancelamento da inscrição a qualquer momento e prevê a devolução das contribuições com correção monetária nos casos de desistência em até 90 dias.
13: É nula a citação de empresa estrangeira por meio de suposta representante nacional sem prova concreta dessa representação. Essa decisão é do STJ, Fátima Uchoa.
15: A quarta turma do STJ deu provimento ao recurso especial da companhia coreana Hyundai Corporation para declarar nulos os atos processuais praticados desde a citação realizada por meio da Hyundai Caoa do Brasil em ação de cobrança, rescisão contratual e indenização ajuizada por empresa brasileira que alega não ter recebido acessórios de telefonia celular pelos quais pagou. A Justiça do Rio de Janeiro considerou válida a citação, mas o STJ entendeu que esse ato só seria válido se a representação tivesse sido comprovada, o que não ocorreu. Assim, sem representante formal confirmado, a Hyundai deveria ser citada diretamente na Coreia do Sul por carta rogatória. O voto que prevaleceu no julgamento foi o da ministra Isabel Galotti.
13: Equipes da Justiça do Trabalho e de órgãos parceiros chegam ao município de Oiapoque, no extremo norte do Amapá. É a itinerância Cidadania Aqui Com Você, para atender as aldeias indígenas. Rafael Silva.
16: As ações vão ocorrer de quarta a domingo. Primeiro na aldeia Manga. Sábado e domingo será a vez da aldeia Espírito Santo. Pela Justiça do Trabalho, além de receber orientações, os moradores da região também vão poder denunciar e resolver questões trabalhistas e previdenciárias e até solucionar conflitos. Mas vai ter também outros serviços, como emissão de documentos, orientações jurídicas diversas e atendimento na área da saúde.
13: Quatro legendas exibem propaganda partidária nesta semana. Programas vão ao ar na terça, quinta e no sábado, entre 19h30 e 22h30. Mariana Fabri.
17: Nesta semana, o Partido dos Trabalhadores, o Partido Liberal, o Partido Comunista do Brasil e o Partido Social Democrático exibem propaganda partidária nas emissoras de rádio e televisão. O tempo de propaganda depende do número de deputados federais eleitos pelo partido nas eleições gerais de 2022. Por isso, PT, PL e PSD têm direito a 10 minutos cada. Já o PCdoB conta com 5 minutos. A propaganda partidária promove o programa e as atividades do partido e divulga o posicionamento sobre temas políticos e sociais. Em anos eleitorais, como 2026, esse tipo de propaganda só é transmitida no primeiro semestre.
13: Governo Federal e FUNAI pagarão 10 milhões de reais por violações contra indígenas na década de 70 em Mato Grosso. A sentença também determinou a conclusão da demarcação em até 2 anos. Vanessa Pereira.
18: Depois de 50 anos, o MPF obteve a condenação na justiça contra o governo federal e a FUNAI por remover, na década de 1970, indígenas Tapaiuna do território tradicional, próximo a Diamantino, em Mato Grosso. Na sentença, foi determinado o pagamento de indenização por danos morais e coletivos para a comunidade indígena, no valor de 10 milhões de reais. A conclusão da demarcação das terras em até 2 anos e um pedido público de desculpas.
13: 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Boa noite.
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19: Eu sou Paula Groba.
20: E eu sou Ricardo Nakaoka.
19: E estes são os destaques de hoje do Jornal do Senado, que começa agora.
20: Senado pode analisar compensação para médico que prestar assistência durante voo.
19: Projeto endurece punição para quem induz crimes em escolas e shoppings.
20: Bombeiros podem passar a receber recursos de emendas da saúde.
19: Boa noite.
20: Boa noite.
19: Uma emergência médica a 10 mil metros de altura pode transformar um voo tranquilo em uma corrida contra o tempo. Nessas horas, a ajuda de um médico entre os passageiros pode fazer toda a diferença.
20: Para reconhecer esse trabalho voluntário, o Senado pode analisar um projeto que prevê algum tipo de compensação aos profissionais que prestarem socorro durante viagens aéreas. Os detalhes com o repórter Alexandre Campos.
21: Autor do projeto, o senador doutor Irã, do PP de Roraima, lembrou que o médico que presta assistência ainda é obrigado a preencher formulários após o pouso do avião com informações sobre os procedimentos adotados durante o voo. Pela proposta, a companhia aérea vai ter 2 opções. Inserir no seguro que é obrigada a contratar uma cláusula prevendo a compensação ao profissional da saúde que agir nessas situações, ou, por conta própria, oferecer algum tipo de ressarcimento, como pagamento em milhas ou upgrade em viagem futura.
22: Você sabe que nós temos uma população que tem envelhecido muito. E quanto mais envelhecemos, mais agravos nós ficamos suscetíveis. E muitas vezes a gente encontra pessoas idosas que às vezes não tomaram suas medicações antipertensivas, suas medicações para controlar sua glicose, enfim, o que torna muito frequente a necessidade de um atendimento médico nos aviões.
21: Na justificativa de seu projeto, o doutor Irã, que é médico, lembrou que o Conselho Federal de Medicina confirmou o entendimento de que é devido a algum tipo de compensação ao profissional pela prestação de socorro durante voos.
19: E o senador Eduardo Girão, do Novo do Ceará, lamentou a morte de 7 jovens atletas cearenses em um grave acidente ocorrido na rodovia estadual CE-187. Durante a sessão de hoje no Senado, ele pediu 1 minuto de silêncio em homenagem aos jogadores de basquete falecidos.
20: Girão lembrou que os jovens participam da Copa Sobral de Basquete e regressavam para Juazeiro do Norte quando o ônibus em que viajavam tombou às margens da rodovia.
23: Neste momento de profunda dor, eu quero manifestar minha solidariedade às famílias das vítimas e aos feridos, que seguem recebendo atendimento médico, e a toda a comunidade esportiva cearense.
19: O senador Isalci Lucas, do PL do Distrito Federal, alertou para o crescente endividamento das famílias brasileiras. Segundo o parlamentar, o número de pessoas com dívidas e restrições de crédito atingiu níveis recordes. Ele afirmou que a situação afeta principalmente as camadas de menor renda e defendeu uma reflexão sobre o alto custo do crédito no país.
20: Para Isalci, os juros elevados comprometem o orçamento familiar, dificultam o planejamento financeiro e limitam as perspectivas de crescimento econômico e social. Segundo ele, nenhum país consegue crescer de forma sustentável.
2: O grande problema do Brasil não é o tamanho da dívida. O grande problema do Brasil é o custo da dívida, é o preço do dinheiro, é o crédito caro, é o juro excessivo.
19: Na mesma linha, a senadora Zenaide Maia, do PSD do Rio Grande do Norte, voltou a defender medidas para reduzir o endividamento das famílias brasileiras. A parlamentar criticou as altas taxas de juros cobradas em operações de crédito, especialmente no cartão de crédito e no cheque especial, e argumentou que o comprometimento da renda dos brasileiros está diretamente relacionado ao elevado custo do crédito.
20: Zenaide Maia também pediu a aprovação da proposta de emenda à Constituição que limita os juros do cartão de crédito e do cheque especial até 3 vezes a taxa Selic. Ela, que é autora da iniciativa, afirmou que a proposta ajudaria a conter o crescimento da inadimplência e a reduzir o impacto dos juros sobre o orçamento familiar. A PEC está em análise na Comissão de Constituição e Justiça.
3: Com a aprovação da nossa emenda, vamos frear essa bola de neve, pela qual os altos juros dificultam o pagamento e aprofundam a inadimplência.
19: Crianças e adolescentes precisarão de autorização judicial para exposição comercial nas redes sociais.
20: A determinação está no ECA Digital. Foi regulamentada pelo Conselho Nacional de Justiça e mira os chamados influenciadores mirins. Repórter Raíssa Abreu.
4: A norma do Conselho Nacional de Justiça determina que um juiz avaliará, por exemplo, se a atuação da criança ou adolescente nas redes é compatível com sua idade, suas atividades escolares e sua fase de desenvolvimento. O ECA Digital, que entrou em vigor em março, criou responsabilidades compartilhadas entre Estado, famílias e empresas de tecnologia na proteção das crianças e adolescentes no mundo virtual. O senador Alessandro Vieira, do MDB de Sergipe, foi o autor do projeto que deu origem à lei.
5: Nós estamos regulando parcialmente a atividade das empresas mais poderosas da história do capitalismo. Essa é a primeira lei das Américas nessa matéria. E nós conseguimos colocar na mesma mesa e do mesmo lado da trincheira pessoas tão diversas como a nossa senadora Damares e a deputada Maria do Rosário.
4: A proposta do CNJ, que regulamenta a atividade de crianças e adolescentes nas redes sociais, será votada no final de junho. Se aprovada, as plataformas deverão suspender conteúdos que exponham pessoas com menos de 18 anos sem alvará.
19: E a Comissão de Segurança Pública pode votar nesta terça-feira um projeto que endurece as punições para quem incita ou induz crimes em ambientes coletivos, como escolas, universidades e centros de compras.
20: A proposta foi apresentada para combater o crescimento de ameaças e discursos de pânico propagados na internet. Repórter Bruno Lourenço.
24: A relatora, a senadora professora Dorinha Seabra, do União do Tocantins, lembrou os trágicos atentados ocorridos em escolas de São Paulo, Blumenau, Aracruz e Sobral para justificar a necessidade do projeto.
25: Um grande número de pessoas que, aproveitando-se do anonimato e de uma suposta impunidade conferida pela rede mundial de computadores, passam a incitar ou induzir prática de homicídio, lesão corporal e ameaças em locais de frequentação coletiva, como escolas, universidades, ambientes de trabalho e centros de compra.
24: Apesar de apoiar a proposta, o senador Fabiano Contarato, do PT do Espírito Santo, afirmou que a alteração no Código Penal pode acabar diminuindo a pena.
26: Você está tirando a figura da codelinquência, seja do partícipe por participação moral na forma de induzimento ou instigação, ou no auxílio, que seria, pela teoria unitária humanista, pelo mesmo homicídio.
24: Depois da CSP, o projeto de lei segue para a Comissão de Constituição e Justiça.
19: Verbas da saúde para atendimentos dos bombeiros e regras para o uso de inteligência artificial estão entre os temas em debate no Senado nesta semana.
20: Um dos projetos em análise prevê o uso de emendas parlamentares da saúde para custear e equipar os serviços de atendimento pré-hospitalar dos corpos de bombeiros militares. Repórter Marcela Cunha.
27: Na terça-feira, a Comissão de Assuntos Econômicos pode votar uma proposta que atualiza os limites de endividamento para acesso ao microcrédito, com a correção anual desses valores pela inflação. educação. Na comissão de educação, os senadores analisam novas regras para a participação de crianças e adolescentes em espetáculos e vídeos publicados na internet. Além de exigir autorização judicial, o texto proíbe a presença de menores em publicidade de cigarros, bebidas alcoólicas e apostas. Na quarta-feira, a Comissão de Assuntos Sociais pode autorizar o uso de emendas parlamentares da saúde para custear e equipar os serviços de atendimento pré-hospitalar dos corpos de bombeiros militares. Mas o senador Humberto Costa, do PT de Pernambuco, alertou que a inclusão dos bombeiros entre os destinatários das emendas da saúde pode aumentar a disputa por recursos do SUS.
0: Poderá gerar maior competição por verbas já insuficientes para atender plenamente as necessidades da atenção básica, da rede hospitalar, do SAMU e de outros serviços estratégicos do SUS.
27: Na Comissão de Ciência e Tecnologia, uma proposta proíbe o uso de inteligência artificial para reproduzir sem autorização a voz ou a imagem de uma pessoa com fins comerciais.
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20: Com edição de Paula Groba e trabalhos técnicos de João Lira, o Jornal do Senado fica por aqui. Acompanhe agora as notícias da Câmara dos Deputados. Boa noite.
19: Uma boa noite e até amanhã.
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6: Câmara pode votar texto do governo sobre redução da jornada de trabalho.
8: Avança projeto que indeniza produtores por prejuízos com falta de energia.
6: Deputados facilitam a matrícula em cidade vizinha mais próxima do aluno.
8: Proposta prevê incentivo fiscal para livros, brinquedos e jogos inclusivos.
6: Boa noite. A Comissão de Constituição e Justiça da Câmara aprovou o projeto que prevê incentivo fiscal para livros, brinquedos e jogos inclusivos. Agora, a proposta será analisada pelo Senado. A repórter Maria Neves explica o que diz o texto.
9: Pelo texto, o poder público deverá reduzir tributos para a produção de materiais que ajudem crianças e jovens com desordem estética, deficiência ou enfermidade que cause embaraço social a compreender e aceitar sua condição. Autor do texto, o deputado Dr. Jaziel, do PL do Ceará, afirma que a carga tributária sobre brinquedos corresponde a cerca de 40% do preço final. Devido a essa tributação elevada, o parlamentar sustenta que o mercado de artigos lúdicos para crianças com deficiência não alcança larga escala. É atendido por iniciativas isoladas e artesanais. O relator da proposta, deputado Diego Garcia, do Paraná, concorda com o autor e acrescenta que atividades lúdicas e brincadeiras são coisa séria, principalmente para crianças com deficiência.
10: Crianças com deficiência devem ser estimuladas a desenvolver autonomia e autoestima. Materiais didáticos, livros, jogos e brinquedos inclusivos que respeitem as individualidades certamente terão repercussão positiva no desenvolvimento das crianças.
9: O deputado ressalta que percepções, raciocínio e criatividade são aprendidos na relação das crianças consigo mesmas e com o outro por meio do lazer infantil. E, para crianças com deficiência, destaca que as brincadeiras são instrumentos eficazes de superação de dificuldades e de desenvolvimento da criatividade. Segundo o Instituto Brasileiro de Geografia e Estatística, o Brasil tem 14 milhões e meio de pessoas com deficiência, o que representa 7,3% da população com 2 anos ou mais. Além disso, o Instituto identificou 2 milhões e 400 mil pessoas com autismo. Da Rádio Câmara de Brasília, Maria Neves.
12: Turismo.
8: Gilson.
7: João Daniel, do Podemos do Espírito Santo, destaca o potencial turístico da região do Caparaó, impulsionado por eventos tradicionais e pelas belezas naturais. O deputado cita o Festival de Inverno de Iguaçuí e a Festa do Carro de Boi, na cidade de Iúna, como iniciativas que valorizam a cultura local.
6: Gilson Daniel também ressalta que Caparaó reúne atrativos como o Pico da Bandeira, além de uma rica gastronomia regional. Ele registra investimentos destinados à região, como a inauguração da obra de asfaltamento da rodovia que liga os municípios de Iúna e Urupi.
12: Agricultura.
7: Projeto que prevê indenização a produtores rurais por prejuízos com falta de energia avança na Câmara. A repórter Sofia Peçanha tem os detalhes.
11: A Comissão de Agricultura aprovou o projeto que prevê que produtores rurais sejam indenizados quando tiverem prejuízos causados por falhas no fornecimento de energia elétrica. Apresentada pelo deputado Marcos Beltrão, de Alagoas, a proposta também foi aprovada pela Comissão de Minas e Energia. A medida vale para situações em que a falta de luz ou oscilações na rede elétrica provoquem a perda de produtos perecíveis, como leite, frutas, grãos armazenados ou até a morte de animais que dependem de sistemas automatizados para sobrevivência. Durante a discussão na Comissão de Minas e Energia, o deputado Padre João, do PT de Minas Gerais, destacou os impactos diretos para os produtores, especialmente os de menor porte.
13: Porque a pessoa ela tem uma expectativa de, num mês, ela receber do leite que ofereceu. Então, terminar o prazo, isso é muito importante, porque a pessoa ela fica descapitalizada, fica sem renda, porque é o prejuízo. Caso do leite, mas tem as câmeras frias de legumes, verduras, queijos.
11: Para ter direito à indenização, o produtor deverá comprovar por meio de documentos técnicos que prejuízo foi causado diretamente pela interrupção de energia. O valor será calculado com base no preço de mercado dos produtos na região. O texto também determina que a concessionária de energia terá até 30 dias para analisar o pedido e fazer o pagamento. Caso o prazo não seja cumprido, haverá acréscimo de 10% no valor da indenização como multa. O relator da proposta na Comissão de Agricultura, o deputado Tião Medeiros, do PP do Paraná, afirmou que a medida também pode incentivar melhorias na qualidade do serviço prestado pelas empresas de energia.
14: O dever de indenizar fortalece um incentivo para a atuação proativa dos distribuidores, ao mesmo tempo em que responde a uma demanda urgente dos produtores rurais de todo o país.
11: O projeto que garante indenização a produtores rurais por perdas causadas por falta de energia elétrica segue para análise na Comissão de Constituição e Justiça. Da Rádio Câmara de Brasília, Sofia Peçanha.
12: Economia.
6: Reginaldo Lopes, do PT de Minas Gerais, anuncia uma articulação partidária em torno da proposta que garante fomento indireto aos setores da cultura e do esporte por meio de créditos tributários para gestores, artistas e patrocinadores.
7: O deputado explica que o principal objetivo da proposta é incluir os mecanismos permanentes de fomento dentro das regras da reforma tributária. Para Reginaldo Lopes, a medida fortalece a geração de emprego e renda, além de estimular investimentos privados em cultura e esporte.
6: Maurício Marcon, do PL do Rio Grande do Sul, alerta para o agravamento da situação econômica do país. Ao mencionar dados sobre o endividamento das famílias brasileiras, o deputado prevê um cenário de forte instabilidade financeira.
7: De acordo com Maurício Marcon, o descontrole fiscal do governo impulsionou a inflação dos alimentos e elevou a taxa de juros a patamares históricos. Ele recomenda cautela financeira aos cidadãos diante do risco de uma crise.
12: Trabalho.
6: O plenário da Câmara dos Deputados deve votar o projeto do governo que limita em 40 horas semanais a jornada de trabalho. O repórter Antônio Vital nos conta como estão as negociações.
15: A semana no plenário da Câmara começa com um único projeto na pauta, o que define a jornada máxima de trabalho em 40 horas semanais sem redução de salários. No final de maio, a Câmara aprovou proposta que inclui esse limite na Constituição, o que deve ser ainda analisado pelo Senado. A diferença é que o projeto enviado pelo governo ao Congresso em abril detalha a aplicação da redução da jornada e altera 9 leis, além da consolidação das leis do trabalho, a CLT. Acrescenta esse limite em legislações específicas que tratam do repouso semanal remunerado, do esporte e de profissões como aeronautas, seguranças privados, trabalhadores domésticos e radialistas. O projeto chegou à Câmara em abril com regime de urgência constitucional, com prazo para ser votado. Como isso não ocorreu, passou a trancar a pauta do plenário a partir de 30 de maio. Desde então, os deputados ficaram impedidos de votar qualquer outro projeto de lei. Na semana passada, o presidente da Câmara, Hugo Mota, designou como relator o deputado Léo Prates, do Republicanos da Bahia, o mesmo da proposta de emenda à Constituição que acaba com a escala 6x1. O projeto do governo define que a duração normal do trabalho não poderá ultrapassar 8 horas diárias e 40 horas semanais, o que vai valer também para trabalhadores com escalas especiais. Estabelece ainda que todos os trabalhadores terão direito a 2 dias de folga remunerados por semana, de preferência aos sábados e domingos. Abre exceções para negociações coletivas, de acordo com as peculiaridades de cada atividade, também permite escalas de até 12 horas seguidas, mas mantendo o limite de 40 horas semanais. A proposta do governo se aplica aos contratos em vigor e passa a valer imediatamente assim que virar lei. Já a proposta já aprovada, que acrescenta esses limites ao texto da Constituição, define que a adoção da medida será gradual, com prazo de 2 meses para começar a valer limite de 42 horas e de 1 ano para a jornada de 40 horas. Prevê ainda medidas de transição para microempreendedores individuais, microempresas e empresas de pequeno porte e admite manutenção da jornada atual para terceirizados do serviço público até que ocorra nova licitação. O projeto do governo foi defendido pelo líder do PT na Câmara, deputado Pedro Czai, do PT de Santa Catarina.
2: Redução da jornada de trabalho de 44 horas para 40 horas semanais. Portanto, ter 2 dias para viver, para descansar, para ficar com a família, qualidade de vida e tempo para viver e tempo para trabalhar. Estamos convencidos que a redução da jornada de trabalho vai permitir o aumento da produtividade, ganha a sociedade, ganha a economia, ganha as famílias brasileiras.
15: Já a proposta que acrescenta o limite máximo de 40 horas semanais de trabalho na Constituição, quando foi votada na Câmara, recebeu críticas de deputados da oposição. Deputados do PL, do Novo e do Missão disseram que a medida vai acarretar aumento do trabalho informal, diminuir a produtividade e aumentar o custo para as empresas. Da Rádio Câmara de Brasília, Antônio Vital.
12: Relações Exteriores.
7: Alexandre Lindemeyer, do PT do Rio Grande do Sul, defende a soberania nacional e a autonomia jurídica do Brasil, sustentando que o país não deve se curvar a decisões externas. Ele lembra a decisão dos Estados Unidos de classificar as facções criminosas brasileiras como grupos terroristas.
6: Alexandre Lindemeyer afirma que a lei brasileira e tratados internacionais distinguem claramente crime organizado e terrorismo. Em sua opinião, os Estados Unidos são movidos por interesses próprios, com o apoio de políticos brasileiros empenhados em entregar riquezas nacionais.
12: Educação.
7: A Câmara aprovou o projeto que

0: isso aqui. Então, é uma legislação que pensa na vida das pessoas lá na ponta, dos alunos, das mães, que às vezes moram na divisa de um município com outro e não conseguem fazer essa matrícula por causa de uma burocracia imposta por uma lei que foi feita aqui em Brasília, mas que não viu a realidade das pessoas lá na ponta. Então, é um grande avanço.
1: O censo de 2022 apontou que 7,2% dos estudantes do Brasil, ou seja, 4 milhões de alunos, precisam ir a um município vizinho para estudar. Pouco mais de 3% dos alunos do ensino fundamental e 6,6% dos alunos do ensino médio precisam fazer diariamente esse deslocamento. O projeto original é do deputado Evair Vieira de Mello, do Espírito Santo. Da Rádio Câmara de Brasília, Luiz Cláudio Canuto.
2: Política. Heloísa Helena, da Rede do Rio de Janeiro, despediu-se da Câmara após cumprir um mandato temporário de 4 meses. Em seu pronunciamento, a congressista fez um balanço de sua atuação, destacando a apresentação de mais de 60 projetos de lei voltados para a área social.
3: Heloísa Helena afirma que deixou o cargo consciente de ter feito uma política ética. A legisladora deixa o cargo em função do fim da suspensão do mandato do deputado Glauber Braga.
2: Justiça. O nome afetivo, que muitas vezes crianças e adolescentes usam ao ganharem novas famílias, vai poder ser oficializado antes do fim do processo de adoção. A repórter Mônica Tati explica o teor da proposta, que agora vai para o Senado.
4: A Câmara dos Deputados aprovou proposta que permite o uso de nome afetivo por crianças e adolescentes sob guarda provisória, em cadastros de escolas e estabelecimentos de saúde, cultura e lazer. O nome afetivo é aquele pelo qual o menor é chamado pela nova família, antes da conclusão do processo de adoção e da alteração definitiva na certidão de nascimento. Depois de adotada, a criança geralmente troca o sobrenome. No entanto, há casos em que há a troca do primeiro nome também. O objetivo do projeto é antecipar o uso desse nome, como forma de respeitar a identidade da criança. A autora do projeto, a deputada Laura Carneiro, do PSD do Rio de Janeiro, explica por que a mudança do nome é importante ainda durante o processo de adoção.
5: A criança chegar à adoção é porque ela perdeu todos os links familiares, seja por violência, seja por abandono. Está absolutamente desprotegida, principalmente do amor. Então, vem o processo de adoção, o processo começa com essa guarda provisória. Isso demora muito tempo, é uma análise difícil. Mas durante esse tempo, essa criança cria vínculo com essa nova família. A própria família aí na escola, os amiguinhos, na sociedade, na vida normal dessa criança, ela passa a precisar efetivamente ser parte daquela família. E esse pertencimento também está ligado ao nome dela.
4: Laura Carneiro também destaca a importância de mais mecanismos para incentivar a adoção no país, principalmente de crianças mais velhas e adolescentes. A proposta que permite o uso de nome afetivo por crianças e adolescentes sob guarda provisória segue agora para o Senado Federal e, se for aprovada, pode ser sancionada pelo presidente da República e virar lei. Da Rádio Câmara de Brasília, Mônica Tati.
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7: Segurança Pública.
3: Avançou na Comissão de Constituição e Justiça da Câmara a proposta que reduz a maioridade penal para 16 anos. Para Sérgio Turra, do PP do Rio Grande do Sul, a medida acaba com a possibilidade de criminosos de alta periculosidade se esconderem na menoridade.
2: O deputado critica a oposição de esquerda à proposta, argumentando que ela protege criminosos, indo contra o interesse público e a segurança da sociedade. Sérgio Turra menciona o apoio popular à medida, que será analisada agora por uma comissão especial, antes de ir à votação no plenário.
3: Sargento Faur, do PL do Paraná, celebra a aprovação na CCJ da PEC que reduz a maioria.

0: autoridade penal. O congressista afirma que a medida é um primeiro passo para responsabilizar adolescentes de 16 e 17 anos envolvidos em crimes graves.
1: Sargento Faú sustenta que a punição de adolescentes infratores busca proteger principalmente os jovens que estudam e trabalham. Ele lembra que a PEC ainda precisa passar por comissão especial e pelo plenário da Câmara em 2 turnos antes de seguir para o Senado.
0: José Rocha, do União da Bahia, celebra o Dia da Marinha, comemorado em 11 de junho. O parlamentar ressalta o papel histórico da corporação e exalta suas ações humanitárias operadas em rios de regiões isoladas para levar desenvolvimento e promover a integração nacional.
1: Presidente da Frente Parlamentar de Apoio ao Programa Antártico Brasileiro, José Rocha, ressalta a importância da Força Naval na proteção de quase 6 milhões de quilômetros quadrados da Amazônia Azul e defende investimentos em tecnologia como a construção de submarinos e fragatas.
0: Termina agora o Jornal Câmara dos Deputados, produzido pela Rádio Câmara, com trabalhos técnicos de Wellington Teles e a apresentação de Val Monteiro e Luciana Vieira. Uma boa noite para você.
1: Você fica com as notícias do Tribunal de Contas da União. Boa noite.
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0: 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Van Halen pra começar.
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0: Mix 10 e 20 aqui no Baú da Mix, Outfield Your Love. Tá rolando o Baú da Mix e a gente matando saudades nessa noite de segunda-feira aqui pela Rede Mix e rádio pra todo o país. 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

0: 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Mix, faltando 18 minutos para as 11. Você ouviu The Wonders, That Thing You Do? Se liga aí que tá rolando o Baúda Mix. A gente matando saudades nessa noite de segunda-feira. Já já tem presente para você. 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

0: Mix 11 ponto, Alanis Morissette, You Learn, fechando aqui o baú da Mix. Valeu todo mundo que participou. Agora aquele kit Nico Boco com boné e camiseta. Quem tá levando é a Verônica de Souza, final do fone 2008. Parabéns, Verônica. Aguarde que a equipe da Mix vai entrar em contato contigo, tá? 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
0: Mix 11:05, excelente fim de noite para você de segunda-feira. Tamo de volta aqui na Mix e a partir de agora tem um Mix Acústico. A gente vai abrir com a Kelly Clarkson.
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1: Mix 1121, Elton John, Dua Lipa, Cold Heart, fechando aqui o Mix Acústico de hoje.
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0: Mix Meia Noite 5 começa agora o No Break. Se prepara aí, são duas horas de música sem parar. 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

I'd Rather Be aqui no No Break. 2 horas de música direto. 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

0: 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Mix 167 Magic Road, aqui no No Break. Tamo na segunda e última hora, vamos tocar pra você ainda Smash Mouth, também Trev McCoy, Bruno Mars, Lola Young, Jordan Sparks, Chris Brown, e agora tem Backstreet Boys. Vamos matar saudades aqui.
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Mix 1:28, Jordan Sparks e Chris Brown, Nowhere, aqui no No Break. São 2 horas de música direto na sua madrugada já de terça-feira. 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

0: A Caos e Sal fechando aqui o No Break.
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1: Mix, se prepara, agora tem Super Mix. A gente vai conferir uma atrás da outra. Só música legal, só música boa. Então aumente o volume nesta madrugada. Tá no ar, mais um.
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4: Diz o ditado popular: quem canta, seus males espanta. Isso significa que o ato de cantar ou ouvir música tem um forte poder terapêutico, ajudando a aliviar a tristeza, o estresse, as preocupações. A expressão sugere que a música funciona como um remédio natural para alegrar o ânimo, distrair a mente e afastar pensamentos ruins. O Salmo número 100 nos convida a cantar e nos mostra o motivo pelo qual podemos cantar. Diz assim: porque o Senhor é bom, porque o seu amor dura para sempre e a sua fidelidade não tem fim. Sim, Deus é bom para comigo e Deus é bom para contigo. A maior expressão da bondade de Deus é estender a sua graça sobre nós, o seu amor sobre nós. Um amor que se entregou à morte de cruz para que nós tenhamos vida. Talvez você esteja passando por um momento difícil, mas jamais Deus deixou ou deixará de ser bom para contigo. Creia nisto, forte abraço e que Deus te abençoe.
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0: já vem raiando, meu bem. Eu tenho que ir embora. E o meu pai lá na Copa, sem vergonha, me deixou sozinho aqui, né?
1: Salve, salve, muito bom dia, 6:03, está no ar o Jornal da Mix, no melhor mix do Brasil, na 107.1 FM, a rádio da Ubra. Todo mundo na Ubra, a Ubra em todo mundo, que loucura, vamos! 16 de junho, 6 graus de temperatura na rua. Se prepare porque amanhã vai ser gelada. Então te agasalha bem, bota aquele casaquinho mais quentinho, bota aquela manta, liga na 107.1, participa com a gente pelo 51 9143 1874 e vem ser feliz aqui na Mix, vem ser feliz na Ubra, a cidade da educação. 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Repetindo o WhatsApp de contato para você participar conosco, dizer se está muito frio aí onde tu estás, também dizer para nós como é que está o trânsito, 51 9143 1874, 51 9143 1874. Nós vamos ouvir no programa de hoje Erva Mate Gaúcha, conquista de destaque mundial em competição realizada na Argentina. Saúde mental já custa 5 trilhões por ano e valor pode triplicar até 2030, segundo estudo. Vidente prevê abdução em massa em jogo da seleção brasileira e gera repercussão nas redes. Muito bom dia, Lucas Cunha, Lucas C. Janjo no Instagram. Tu espera ser abduzido? Segundo a vidente, ou tu quer ficar por aqui mesmo? Bom dia.
2: Eu vou pedir pra me soltar, me solta que eu não quero ser abduzido. Deus me livre. Bom dia, audiência, bom dia, bancada. E vamos dar-lhe que é terça-feira, né? Pré-jogo do Brasil, já estamos quase no final de semana.
1: É quase sextou já. Sextou. Bom dia, Thaís Mendes Rodrigues, @ Thaís Mendes R, _.
3: Bom dia, bancada. Bom dia para os nossos ouvintes queridos. E se vocês já apertaram hoje o botão da soneca 3 vezes, que nem eu, tamo junto. Tá difícil acordar.
1: Faz parte. O importante, né? É que acordou e tá aqui.
3: Acompanhem a gente, hoje é dia de relacionamento, mandem para nós um áudio. Um textinho contando como é que foi o dia dos namorados.
1: Ah, isso já passou faz tempo.
3: Ah, mas é que tem gente que não mandou ainda.
1: É que
3: né?
1: É dia de relacionamento. Mais tarde a gente vai falar disso.
3: É verdade. Que agora mudou, né?
1: Não, sempre foi terça-feira.
3: É que é das 7 às 8.
1: A Thaís tá loucona ainda.
3: Tô acordando, gente, perdão.
1: Bom dia, Júlio Menezes Júnior, @ Júlio M. Júnior.
4: Bom dia, com muita alegria, sensacional, Thaís. Hoje é terça-feira, dia de You Live aqui na Ubra, né?
1: Ah, é verdade.
4: Aquele projeto musical bacana da Ubra Records. Hoje vai ter gravação aqui nos estúdios do Espaço Gastronômico Ubra. Todo mundo na Ubra e a Ubra em todo mundo. Até isso na Copa aí do Mundo, né? Então participe conosco aí, 51 9143 1874. Só love, conta essa história de amor. Aquela que deu certo, aquela que deu errado, aquela que não deu, aquela que vai dar. Tamo junto. Um frio de esconder o pinto, hein?
3: Só não vale
1: falar em traição. Se fosse o Pedrinho, mas o Júlio. Bom dia, Josiane Oliveira, @
4: Miss.
1: Cara,
4: falamos na galinha ontem aqui. Hoje falamos do pinto, qual é o problema?
3: Olha aí. O caramelo pode falar, né? Do teu, não.
1: Hoje tem mais notícias sobre pintinhos e galinhas.
4: Olha aí.
1: Bom dia, Josiane Oliveira, @ Miss Josi.
5: Bom dia, Ramiro. Bom dia pra comunidade Ubra, pra essa bancada maravilhosa e para nossa audiência linda, que hoje está sacrifício sair dessa cama, porque está realmente muito frio. Mas pegue seu agasalho, saia pra rua, sintoniza na 107.1, a Rádio Clássica dos Gaúchos, e vem participar com a gente no 51914318741.
1: Repite!
5: 51914318741.
1: De novo!
5: 51914318741.
6: Todo mundo agora! 51914318741.
1: Muito bem!
5: E o nosso querido, mandar um beijo hoje super especial pro Ramiro Ruschel, que nós chegamos aqui, ele já está com café preparado, quentinho,
1: beijo,
5: pra
1: gente.
5: Ali pra uma salva de palmas pra esse colega.
1: Me sacrifico pelos colegas, acordo cedo.
2: E é o primeiro café do dia, aquele que parece um piche, né?
1: Jogar na parede branca, pinta a parede. Deixa eu dar um recado importante aqui, ó. 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
1: É isso aí. Previsão do tempo em Porto Alegre, região metropolitana. A terça-feira de tempo firme e predomínio do sol. O amanhecer será frio, não brinca. 6 graus de temperatura. As mínimas ficaram entre 5 e 8 graus nessa manhã, enquanto a tarde terá temperaturas mais agradáveis, chegando aos 17 graus, que não é lá tão quente também. Não há previsão de chuva e o tempo segue estável ao longo de todo o dia.
4: Ah, eu tenho um sensor. Quando entra um disto, eu entro no modo avião.
1: Tá louco. Modo avião.
4: Muito frio, tá louco.
1: Mas 6 graus não é brincadeira. Mas a caminhadinha que a gente dá do estacionamento até aqui já dá uma aquecida, né? Com casaco. Agora já tô bem aqui no estúdio.
4: Tô bem, não,
5: tu percebe quando tá frio, quando a gente liga o ar-condicionado em casa. Porque é só pra tirar o frio,
1: pra,
5: né?
1: Pra quebrar o gelo.
5: E tu desliga. E tu não desliga. Aí tu vê que tá frio.
1: Aí tu vê que tá frio.
3: Começa a ficar sufocada com aquele ar quente, não consegue respirar.
1: Não, aí tu desliga e tu vê desliga. O frio que tá.
3: Exatamente.
1: É.
5: Esfria muito rápido.
1: Mas,
5: né?
1: Eu não sou muito fã de ar quente também, não.
3: Não. Eu tenho aquelas lareirinhas de álcool, sabe?
5: Ecológica.
3: Ah, mas aquilo... sufoca muito também.
4: Eu não consigo. No fundo, ela deixa um cheirinho, né? Não...
3: Deixa.
4: Sim.
1: Nesses dias eu tava conversando com o Júlio, eu ando com o ar gelado ligado no carro até no inverno.
3: Ah, eu também.
1: É. Com ar frio.
3: Acho que é normal.
4: No inverno,
3: né?
4: Não.
1: É, às vezes, quando tá muito, muito frio, assim, aí eu boto quente um pouquinho nos pés, assim, pra dar uma aquecida. Aquecer o pé, aquece o corpo, né? E aí, depois que aquece, eu desligo já e abro uma frestinha pra sair aquele ar quente logo.
3: Aquele ar quente
1: que
3: velho.
1: Cheio de mania. Eu tô um velho cheio de mania.
2: Cara. Boa, né? Daqui a pouco vai estar dirigindo de pantufinha, né?
3: Vocês dormem de meia?
1: Eu durmo de meia.
3: Eu tiro não. Dormindo.
5: Eu não gosto de dormir. O meu termômetro, né, são os meus pés.
1: Eu durmo de meia pra virar burguês.
4: E eu não durmo mais.
5: Ô, Júlio, tu vai ter. Como é que é? A gente vai ter que te estudar. Como é que tu não consegue? Tu tem que dormir, Júlio. 8 horas por dia, no mínimo.
3: A melhor sensação é tu botar a meia antes de dormir. E aí, no meio da noite, tu vai raspando um pezinho no outro, assim, e vai tirando a meia. É muito bom.
1: Muito bem. E você, dorme de meia ou dorme sem meia? Fala aí pra nós, 51914318741. Você que tá aí no app, né, no aplicativo, trabalhando ou se recolhendo do trabalho, porque tem muita gente que trabalha no app na madrugada, né? Buscando os bebuns aí pelos cantos da cidade, largando na porta de casa em segurança. Então mande seu WhatsApp pra gente.
2: E às vezes tem que acordar eles,
1: não,
2: né?
1: Não, às vezes tem que sono. Aguentar as malas, né, cara?
2: As malas.
1: Pelo amor de Deus.
3: Limpar vômito.
5: Um abraço aí pra todos os nossos queridos motoristas de aplicativo que estão aqui sintonizados.
1: Verdade.
5: Na 107.1.
4: Super abraço aí pra vocês.
1: Copa do Mundo. Copa do Mundo, pauta livre.
4: Ah,
1: Cinco jogos ontem.
4: Pauta livre do Neymar, que vai ser pai de novo.
1: De novo, meu outra menina.
3: Deus, verdade.
1: Outra menina.
5: Mais uma.
4: É. Eu queria entender isso. A gravidez saiu ontem, já sabe o sexo da criança?
1: Não, acho não, que ele já sabia que... e o vídeo foi gravado anteriormente, né?
3: Geralmente.
5: É 3 meses,
3: isso,
5: né?
3: Isso, as mulheres esperam 3 meses, ter certeza que a gravidez vai dar certo, não vai ocorrer nenhuma intercorrência. E aí.
2: Foi chá revelação, anuncia, né? Revelaram que ele era o pai.
1: Não, até por.
4: Foi revelado que o Neymar era o pai.
1: Ah, imagina.
4: O possível pai.
1: Chá revelação, você não é o pai. Mas Copa do Mundo, a gente teve 5 jogos ontem, 5 empates. Espanha 0, Cabo Verde 0, Bélgica 1, Egito 1.
4: Ah, então o Brasil tá bem pra caramba.
1: Pois é, Arábia Saudita 1, Uruguai 1 e República do Irã 2, Nova Zelândia 2.
5: Isso é a primeira vez que acontece na Copa, Ramiro?
1: De 5 empates
5: numa
1: mesmo?
5: Rodada.
1: 5 jogos empate, eu não lembro, cara. É até porque lembro. Aumentou o número de seleções, agora eu não vou conseguir, né? De cabeça puxar só pesquisando.
3: Tenta ser cabeça, nós.
4: Então.
5: O que chama atenção, né? Muito. Provavelmente deve ter sido a primeira vez, então.
4: É, pode uma ser. Rodada inteira, né? Dá empate. Assim.
1: Hoje tem 3 jogos. Tem França e Senegal. Estreia da França, né? Que é uma das favoritas. Cadê o horário disso aqui? 16 horas. 16 horas França e Senegal. 19 horas Iraque e Noruega. E às 10 horas da noite, estreia da Argentina contra Argélia.
2: Pô, falando em Copa...
1: Atual campeã do mundo, Argentina.
4: Falando em Copa,
2: vocês viram do goleiro Vozinha?
4: Aham.
1: Fechou. Nós tava vendo o jogo aqui na redação ontem. O Vozinha da
4: Ninguém trabalha Cabo nessa obra?
1: Não, mas é que nem o Patrick. É um olho no computador e outro na TV.
4: Amaral, Patrick Amaral.
1: É a minha diversão provocar o grande Patrick Machado. Patrick Pozobon, desculpa. Patrick Pozobon, o rei, nosso pastor ovelheiro.
4: Um novo solteiro do Rio Grande.
1: Um olho no peixe, outro no gato.
2: Não, o Vozinho, ele tinha 50 mil seguidores antes do jogo.
4: Tá com 3 milhões já?
2: E aí fizeram uma campanha, bateu 1 milhão de seguidores pós-jogo. Agora
1: Vozinha
2: deve ter
1: pode
2: mais.
1: Largar a Copa e virar influenciador já.
2: Não, ele já voltou.
3: Pode divulgar o triguinho já.
4: Cazé TV ajudou
2: o triguinho. O triguinho.
4: O Cazé ajudou muito ele, né?
2: Sim, foi uma campanha que fizeram do Cazé. Porque eles falam português lá também, né? Então.
4: Ah, sim, sim.
2: E aí, Vozinha, pra gente é um apelido carinhoso, né? Vozinha. É o apelido normal do cara.
3: Vocês
2: né?
3: viram o Júnior Vini? Falta algum problema hoje.
2: Dislexia.
1: O Júnior Vini.
2: O Júnior Vini.
4: Tá lendo o passaporte do cara.
2: Uhum. É, Júnior vírgula Vini.
1: É tipo quando tu escreve biografia, alguma coisa. Júnior vírgula Vini.
3: Vocês viram o Vini Júnior dando uma entrevista que pediram pra ele falar em espanhol? Ele falou: não,
1: sim,
3: vou falar em
1: Brasil.
3: Português, eu sou brasileira falando.
2: Brasil.
3: Parabéns.
1: Não, não é que eu sou brasileiro, eu tô pelo
3: isso,
1: Brasil,
3: tô pelo
1: né?
3: Brasil,
1: e quando ele tá no Real Madrid, ele fala em espanhol,
3: eu
1: né?
3: Isso é legal.
2: Mas quando me pedirem pra falar.
1: Eu tô pelo Brasil, tô eu só falo Brasil. Português.
4: Curti essa, amigo.
1: 6:16, o Júlio, acho que foi o Júlio que falou que amanhã tinha jogo do Brasil. Não, o Brasil é sexta.
2: Não falei,
1: foi
2: não.
1: O Lucas, então.
2: Não, falei.
4: Ele falou que já sextou hoje.
2: Que hoje é terça, não, quase sexta.
1: Que o Brasil é sexta-feira, 9:30 o jogo. Amanhã, hoje tem três jogos, amanhã tem 5 de novo. É muito jogo, né, cara?
5: Ah.
1: É muito jogo. Vamos seguir no roteiro aqui.
4: As bet estão agradecendo.
1: Ah, né? Bota agradecer, né? Estão enriquecendo mais ainda.
3: Olha a minha sala de aula quando não começa. Eles colocam... a gente tem um telão gigante onde a gente, né... Vê os slides, estuda e tudo mais. Enquanto não entra a professora...
1: É boa essa umbra, hein?
4: Não, é boa essa umbra.
3: Jogo, gente, numa tela gigante. Tipo, não sei quantos polegadas tem isso aqui, mas é absurdo.
1: Ah, o tamanho dessa aqui deve ser, não é?
3: Tamanho dessa aí.
1: É,
3: e
1: isso
3: é
1: aqui
3: touch,
1: deve ser o que? 100,
2: 75.
3: É muito legal.
4: Acho que é igual a que tem na sala do superintendente. Rui, a quadrada aqui, ó.
3: Aí tem um corpo.
1: 75.
5: 75.
3: É bem legal isso dali.
5: Peraí, eu vou parar do lado. 75.
1: Erva mate gaúcha conquista destaque mundial em competição realizada na Argentina.
5: Uhul!
1: A cidade de Buenos Aires, na Argentina, sediou o primeiro mundial de erva mate, reunindo 406 amostras de diferentes países para avaliar a qualidade do produto. O Rio Grande do Sul foi um dos grandes destaques da competição. 8 erva mateiras gaúchas conquistaram a classificação máxima. conhecida como Gran Ouro. E é considerada também a principal premiação do evento. Além disso, 5 marcas receberam medalha de ouro, 7 ficaram com a prata e 3 conquistaram medalhas de bronze. A erva mate mais bem colocada entre todas as participantes foi produzida pela erva mateira Amável, de Ilópolis, que obteve uma das maiores pontuações da competição. Entre marcas gaúchas premiadas com medalha de ouro estão Amável, de Ilópolis, Ervais do Futuro, de Espumoso, Lago Verde e Chimango, ambas de Ilópolis também, e De Valérios, de Arvorezinha. Já as medalhas de prata foram conquistadas pelas marcas Milonga, de Porto Alegre, Machadinho, da cidade de Machadinho, Rei Verde, da cidade de Erechim, Mate e Vida, de Putinga, Mix Atacadista, ó, Mix, de São Leopoldo, além de Chimango e De Valérios, que é Ilópolis e Arvorezinha, de novo. E as medalhas de bronze ficaram com Ervais do Futuro, de Espumoso, Rancho Nativo, de Porto Alegre, e De Valérios, de Arvorezinha. O resultado reforça a tradição e a qualidade da erva mate produzida nos Pampas Gaúchos, um dos principais polos da cultura do chimarrão no mundo. Parabéns, parabéns a essa parabéns, turma que foi premiada.
5: Eu sou suspeita, eu gosto muito da chimango, adoro a erva da chimango. Sempre que posso, compro essa, mas gosto de experimentar também. Essa é a erva tradicional, né, Ramiro?
1: É.
5: Mas eu gosto também, que aí dizem que ai, não é chimarrão de bagual, que é a erva com chá, que é com menta daí. Que ela é meio refrescante.
2: Mas assim, da chimango ou outra marca?
5: Da chimango também.
1: E tu bota o bonequinho em cima da erva?
5: Biscoito. A minha alegria... Não, tu já tomou o chimarrão da mesa, eu vou trazer pra vocês. O meu chimarrão, ele é todo enfeitado, ele tem piercing de bomba, ele tem... Biscuit. É cheio de pirulito, biscuit.
1: Cara do Júlio.
2: Criação de biscuit em cima da erva.
5: É chimarrão ou é enfeite? É mais ou menos isso.
1: É um bolo de aniversário, é um chimarrão.
5: É a minha alegria fazer
3: um pênis de biscuit pra botar
1: isso. Não acredito nisso. Isso não existe aí. Pinto.
2: Pô, mas se essa competição não, fosse na Argentina, ia ser outro tipo de...
5: Não, porque tem os dias temáticos, né? Tipo, vai, é o mês da... Tá na Páscoa, daí tu tem os biscuits de coisinha de erva mate de Páscoa. Daí a Thaís comprou para que dia?
3: Não era só pra zoar mesmo, meus pais. Bom.
1: A Thaís, cara, eu achei que o meu algoritmo do Instagram fosse maluco, o dela é pior ainda, cara, eu acho.
3: É podre. Nem vou falar aqui, senão vou ser cancelado.
1: 51-9143-1874, já tem recado, será? Deixa eu ver aqui.
4: Vocês têm recado, mas você sabe quem vem nos visitar amanhã e participar da bancada?
1: Rui Irigaray.
4: Não.
5: Marcele Maranata.
4: Sim.
1: É a terceira quarta-feira que ela promete, vamos ver se amanhã ela vem.
5: Ela vem?
3: Então ela tem que vir às 6. Não me venha sete.
1: Tem uns recados, mas vamos segurar um pouquinho. Vamos com essa notícia aqui primeiro. Ó. Tá. Vamos chamar o número de novo?
5: 51-9143-1874.
1: Aguardando a participação de todos para comentar essa notícia que eu vou falar aqui agora. Ó. Vidente brasileira prevê abdução em massa em jogo da seleção brasileira e gera repercussão nas redes. Vocês viram o vídeo?
3: Sim.
1: Solta. Ela chorando.
3: Chorando, apavorada.
1: Chorando, apavorada, dizendo que vê gente desesperada. Abdução em massa é uma previsão inusitada que tomou conta das redes sociais nos últimos dias. Uma influenciadora e vidente conhecida como Vó Barriana, eu não sei se é baiana ou barriana que chama, porque é com H, eu acho que é baiana, deve ser baiana.
5: Baiana.
1: Afirmou que uma gigantesca nave alienígena poderá aparecer durante a partida da seleção contra a Escócia, marcada para o dia 24 de junho em Miami, nos Estados Unidos. Segundo a previsão, a nave surgiria sobre o estádio lotado e promoveria a abdução de jogadores e de mais de uma centena de torcedores presentes no local. A declaração rapidamente viralizou e dividiu opiniões, enquanto alguns demonstraram preocupação e levaram o alerta a sério. A maior parte dos internautas reagiu com humor, memes e comentários bem-humorados sobre a situação, como é típico do brasileiro, né? Até o momento, não existe qualquer evidência científica, informação oficial ou indicativo que sustente a possibilidade de um evento dessa natureza ocorrer. Mesmo sem comprovação, a previsão inusitada acabou se transformando em um dos assuntos mais comentados nas redes sociais às vésperas do confronto entre Brasil e Escócia, que é sem ser nessa semana, agora na outra.
3: forte esse
1: Vocês
3: LSD,
1: acreditam
3: né?
1: nisso?
2: Hypou internacionalmente, né?
6: Ó, vó baiana, não dá pra transferir essa abdução pro estádio Beira-Rio e para a Arena do Grêmio? O time do Grêmio, o time do Inter sumir do mapa.
2: Não, podia ser pro CT, né? É, pro CT, porque daí não pega inocente. Não,
6: aqui falou jogador. Falou jogadores aqui que vão
1: os
6: sumir.
1: Os caras são tudo culpados.
6: Não, na matéria diz que vão sumir os jogadores.
1: É. Né? Eu acredito. Os jogadores e boa parte da
5: e
1: torcida.
5: Centenas
6: boa
5: de
6: parte
5: torcida.
6: Da torcida dá pra ir também, né?
2: Cara, que loucura.
5: Tá, mas eles só vão ser abduzidos ou eles vão ser abduzidos e trazidos de volta?
1: Aí eu não sei, tem que perguntar pra vó baiana.
3: Eu só acredito quando a Márcia Sensitiva fala.
1: É?
3: Sabem quem é?
1: Sim.
3: É.
5: Aí ela não falou
3: nada, não falou nada ainda.
6: Eu acho que meu pai abduz uma galera.
1: Tá tudo sempre abduzido, né?
6: Tudo abduzido.
3: Será que vários idiotas têm a mesma
2: Deus me
3: visão?
2: Livre, vou bater na mesa, fica mas vai supor que aconteça um
5: parte
2: atentado.
5: Da premissa.
3: Se é uma coisa que vai acontecer, por que que todas as videntes não pensam a mesma coisa?
1: Por que que só uma foi
3: Porque
1: iluminada
3: uma.
1: Com a informação?
3: É, exatamente. É,
1: vamos ver,
2: tem
1: né?
2: Tem uma organização.
6: É, o Léo Dias da ação espiritual.
1: Tem muita gente que já foi abduzida porque não vive nesse mundo, né? Vamos combinar.
2: Ah, eu
3: mandem
2: fui
3: pra
2: abduzido.
3: Gente aí se tem alguma vidente, alguém que... né?
2: Faz 2 meses que eu fui abduzido.
5: Olha, eu acredito em algumas coisas que eu já presenciei de premonições e que acontecem. Mas a
1: tipo
5: gente não pode levar... Ah, de acidentes, de coisas até para referentes a trabalhos, né? Mas isso eu já não sei. É ignorância até, né? A gente dizer, né, que não existe outras vidas, né, além das nossas.
1: ET.
5: Mas não
6: tem
5: acredito.
6: Tem um monte de vidente na Ubra, sabem aonde? Na Odonto.
2: Na Odonto.
1: Vidente.
6: Vidente.
1: Vocês não acreditam em ET?
2: Sério. Mas essa aí foi boa. Fiquei pensando. Vidente. Então vão ser tudo abduzido pelo ET Bilu.
5: Bilu.
2: Busquem conhecimento.
5: Busquem.
6: Repórter Girino.
2: Tá, não começa.
5: O Bilu do cafezinho. Do cafezinho.
1: Ai, que loucura.
2: Loucura.
1: 5191431874. Mais uma notícia antes do WhatsApp. Saúde mental. Já custa 5 trilhões por ano e valor pode triplicar até 2030, diz estudo. As condições de saúde mental e distúrbios cerebrais já custam cerca de 5 trilhões por ano à economia global. Valor que pode ultrapassar 16 trilhões até 2030, caso não haja intervenções, não de ETs, efetivas. É o que aponta um estudo desenvolvido pela Sodexo em parceria com 2 institutos de saúde mental dos Estados Unidos. Segundo o levantamento, depressão e ansiedade sozinhas são responsáveis por 1 trilhão anuais em perda de produtividade e por 12 bilhões de dias de trabalho perdidos todos os anos. O estudo destaca ainda que funcionários desengajados geram prejuízos estimados em 8,8 trilhões no mundo, o equivalente a 9% do PIB global. Nesse contexto, especialistas apontam que o ambiente corporativo passou a ocupar papel central na reversão desse quadro. Isso porque os trabalhadores passam, em média, 90 mil horas ao longo da vida no trabalho, o que torna esse espaço estratégico para promover o cuidado com a saúde mental.
3: Quantos aqui de vocês tomam remédio para ansiedade?
5: Eu nunca tomei.
1: Tomo.
3: Toma. 3, somos a maioria.
2: Pode falar o nome do remédio ou não?
1: Não, melhor não, né? Melhor não. Só com prescrição médica.
6: No intervalo, tu fala no intervalo.
3: É. Cadernal.
6: Ah, não. Eu tô muito louco.
5: Nunca tomei. Nunca tomei.
3: Agora a gente tem diagnóstico, né, pra esse tipo de problema. Mas antigamente, Heineken. o meu pai...
1: Heineken. Amstel.
2: Heineken.
6: Brama.
3: Antigamente, quando tinha algum sintoma de pânico, síndrome de pânico, essas coisas, minha avó falava que era demônio, que era, tinha algum bicho no corpo, alguma coisa assim.
2: Encosto.
3: Encosto, é. Loucura, né?
2: Hoje não.
3: Agora,
1: esses dias a gente tava conversando aqui com as meninas, acho que da reumatologia, a gente descobriu o negócio da fibromialgia, que foi descoberto há pouco tempo, né? Tem várias coisas que já existiam, mas que são...
3: Estão dando nome agora,
1: é.
2: Tipo, o pai de um amigo meu falava, tá com ansiedade, bateu, resolve.
1: Sabe que eu tava vendo uma série chamada New Amsterdam, não sei se você já viu, que é a respeito de o cotidiano, dia a dia de um hospital. né? E ali chega, cada episódio é um caso diferente, assim.
3: Ah, que legal.
1: Tem um episódio que chega um menino de 13, 14 anos com um problema nos pulmões por causa de vape. E aí falaram que ele estava com uma doença causada por causa do vape, mas que essa doença ainda não existia, não tinha nome, porque era uma coisa muito recente. Então, são coisas novas que vão surgindo até a medicina nominar e determinar como tratar aquilo.
5: A própria NR1, né?
1: Já e vamos vem falar pra... hoje.
5: Já vem justamente porque a saúde mental hoje para as empresas tem custado muito, né? E faz parte, né, de tu ter um ambiente de trabalho também onde o próprio colaborador esteja bem, né? E as pessoas às vezes acham que é brincadeira e não é. Tu acaba perdendo produtividade, enfim. E isso não só acarreta no serviço, como também na vida pessoal, né?
1: A quem trabalha comigo aqui sabe que não tem tédio de tarde, né?
3: Nem nos nossos intervalos
1: não.
3: Aqui.
1: Eu não, agito aquela inteiro, redação.
6: O andar inteiro agita. Sabe que a tua voz é alta, hein?
2: Daí, agita mesmo. Do nada vem umas piadas assim. Que...
5: Do nada a gente diz assim, meu Deus, nós estamos numa redação.
1: Redação de comunicação não pode ser silenciosa.
2: Exatamente.
1: Isso eu cheguei ali pra mudar, porque antes eu trabalhava sozinho aqui, quietinho. Lá era um silêncio, parecia que tava no cemitério.
5: Silêncio.
1: Redação legal. De comunicação tem que ter barulho.
3: Um dia eu vou passar o dia aqui.
2: Setor de contabilidade, né? Todo mundo quieto fazendo conta.
1: Aí assim. Tem que ter concentração, né? Aí se eu preciso me concentrar, porque eu bagunço muito, né? Aí eu enfio os fones e boto música. Aí podem gritar à vontade que eu não me importo.
2: Isso aí é uma boa saúde mental, né? Esse é o clima.
1: Ontem, por exemplo, a gente tava ali trabalhando, passou uma manada de vaca, né? Correndo ali do nada.
5: Sensacional.
2: Um trânsito de vaca.
1: Churrasco.
5: Coisas lindas que só acontecem na nossa amada Ubra. É legal, a nossa fazendinha, né? Daqui a pouco tu tá ali, passam as vaquinhas, as ovelhas.
1: É boa essa Ubra.
3: Tem TV, que loucura, hein? Jogo, tem vaca.
5: Não, todo mundo na Ubra, hein?
1: Todo mundo!
2: Não, e ontem o Rui teve aí na participação dele, ele falou exatamente sobre isso, né? Que as pessoas...
1: Todo mundo na Ubra?
2: Não.
1: Ah, tá.
2: Que às vezes as pessoas não vão estar no seu melhor dia, né?
5: Sim.
2: Não estarão no seu melhor dia.
1: Faz parte.
2: Então é isso aí, é os guris.
3: E procurem ajuda.
1: Vamos com o WhatsApp, 51914318, que a gente já tem recados.
5: Agora, só se for agora... Bom dia, pessoal! Ouvindo a melhor, quem mandou aqui pra gente foi o Juninho. Bom dia, Juninho!
3: Bom dia, Juninho!
1: Bom dia,
6: Juninho!
2: Dá-lhe, Juninho!
1: Daqui a pouco mais recados aí, é só pra aquecer a
5: pessoal,
1: galera.
5: O pessoal tá acordando.
1: É que tá muito frio pra sair da cama, hoje tá difícil.
5: Hoje tá.
3: Frio pra falar.
1: É.
5: Hoje no 51914318741.
1: Quais são os ingressos que a gente tem de presente aí?
5: Hoje nós temos a Revolução dos Bichos, Dia D, Todo Mundo em Pânico e o Passaporte Aqualocos, temporada de inverno.
1: Então olha aí, ó, ingresso de presente para quem participar conosco pelo WhatsApp. Não é sorteio, é presente mesmo. Participou, vai ganhar. 51914318741. Rápido intervalo, daqui a pouco a gente volta pro segundo bloco do Jornal da Mix. Fica aí, fica com a gente.
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1: É o melhor mix do Brasil, agora faltando 25 minutos para 7 horas da manhã. Muito bom dia para você que está se ligando nesse momento no Jornal da Mix. Está levantando, está acordando, está indo tomar café da manhã, te prepara. 6 graus é a temperatura na manhã desta terça-feira, dia 16 de junho de 2026. 6 graus e não vai subir muito, hein? Vamos até 17 graus hoje. A previsão é de tempo seco e frio durante o dia de hoje. Então te agasalha bem, principalmente nessas primeiras horas da manhã aí, que não vai passar dos 8 graus. À tarde a gente chega a 17, 18 graus. Previsão de chuva agora só para sexta. Aí final de semana fica a temperatura amena, sábado e domingo, e chuva segunda. Vai ser bom, a gente sai a sexta com chuva e volta a segunda com chuva. Pelo menos essa é a previsão do momento, mas ela muda a toda hora. 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Vai lá e diz pro nosso amigo Jaime, o carioca, que ouviu aqui no Jornal da Mix. E vamos com uma notícia antes de mais o WhatsApp, porque tem uma galera mandando já para o 51914318 74. Bombou no intervalo. Estudo aponta que homens que dão flores de presente não ficam carecas.
10: Pá, que legal.
2: Tem coisa errada.
10: Tu não Mentira. Tá dando flores.
6: E quem Mentira. Dá coroa de flores?
1: Quem dá coroa
10: de flores? Por isso que tu é cabeludo.
1: Por isso que tu é cabeludo, tu exagerou na dose.
2: Eu tô dando pouca flor então, porque ó, tá...
10: Bá, fica a dica, hein?
1: Que dia é hoje? Hoje é dia 16, dia 1º eu dei flores de presente. Todo isso aí não é verdadeiro.
10: Não é? Mas tu tá dando pouco então.
6: Ah, também não tem cabelo, cara. Tem cabelo. Só que não, mas tá bem.
3: Mas não dá pra
1: ver. É, pra 49 anos eu tô bem até. Claro. Oferecer flores pode parecer apenas um gesto romântico, mas não é só a calvície, tem outros efeitos também. Estudos mostram que demonstrações de carinho e afeto podem trazer benefícios que vão muito além do relacionamento. Pesquisas indicam que vínculos afetivos saudáveis ajudam a reduzir os níveis de estresse do dia a dia, contribuindo para um melhor equilíbrio emocional e para o funcionamento adequado de diversos sistemas do organismo. Um dos fatores relacionados a esse processo é o cortisol, conhecido como o hormônio do estresse. Quando permanece elevado por longos períodos, ele pode causar impactos negativos à saúde. Por outro lado, atitudes simples de atenção, cuidado e carinho ajudam a fortalecer conexões sociais, melhorar o humor e aumentar a sensação de bem-estar. Especialistas destacam que pequenos gestos podem ter grande significado, promovendo sentimentos de segurança, acolhimento e valorização. Um deles é presentear alguém, né, com flores aí, fazendo te satisfazendo e fazendo bem à pessoa que recebeu. No fim das contas, flores nunca são apenas flores, elas representam cuidado, presença e a vontade de demonstrar a alguém o quanto essa pessoa é importante.
13: As flores de plástico não morrem.
1: Tu sabe o significado dessa música, né? Não sabe? Depois eu te conto.
2: O Júlio levou ao pé da letra esse esquema de dar flor, né, Júlio? Ah, tu é um ídolo. Campeão. Não, tu é um ídolo.
6: Aquela foi boa.
2: Mas tu é um ídolo.
1: Mestre.
2: Mestre dos mestres. Tu ressignificou o dar flores. Em vida.
1: Olha ali, Júlio.
3: Faltou o biquinho.
1: Fazendo selfie no meio do programa.
13: Eu nunca faço.
1: Tá mandando pra quem?
2: Vai pro
6: Sabe
2: Insta.
6: Sabe de quem?
2: Vai pro Insta do Miss Josi.
13: É pro Insta e eu tô marcando vocês. Tu fez o café, daí eu peguei a xícara do jornal.
6: Tá bonita, estilosa. Olha só, uma manta importada com o verde da paleta da Ubra.
1: É.
2: Eu tô com uma manta aqui também, Samanta de gordura.
10: Se eu não conhecesse vocês estão dizendo que eu estou arrumada por quê?
13: Fica a dica.
1: Por quê? Hashtag. Vamos um por um aqui. Recebeu flores recentemente?
3: Não.
1: Deu flores recentemente?
3: Não.
1: Mulher também pode dar flores.
3: Pode, claro. É. Mas eu recebi muitas flores quando eu me formei.
1: É?
3: Lá em casa chegava flores. Toda hora.
1: É mesmo?
3: No dia da minha formatura, no dia da minha colação. De familiares, da minha avó.
1: Pra quem não sabe, namorado. A Thaís, eu sempre gosto de lembrar, é arquiteta formada e está estudando medicina.
3: Exatamente. Mas nunca mais ganhei flores. Que absurdo, né?
1: Nunca mais ganhou flores?
3: Querem que eu passe meu endereço aqui?
6: Nos teus projetos arquitetônicos, tu usa muitas flores? O verde?
3: Sim,
6: ali,
3: muito. Enfim. É muito importante ter vegetação.
6: Isso aí.
1: Mas quem usa flores não é o paisagista?
6: É a vendedora de flores.
10: É, não, mas decoração também pode exatamente. Entrar como...
3: Eu trabalhava no escritório de interiores.
6: Faz só o planejamento, né?
3: Então a gente mobiliava junto, então colocava flores...
1: Um abraço pro Rogério Pandolfo, que foi chefe da Thaís e foi o arquiteto que projetou a sala da minha casa.
3: Amigão, abração, ele é amigo. Ele tá vindo pro Brasil gente agora, boa. Inclusive.
1: Onde é que ele anda?
3: Ele tá na Califórnia.
1: Ah, então vamos mandar esse recorte pra ele depois do Spotify. Vamos. Abraço pro Rogério Pandolfo.
6: Abraço, Rogério.
1: Que lá nos idos dos inícios dos anos 2000 projetou ali um. um espaço na minha casa lá.
3: Legal. Ai, que saudades dele.
1: Josi, recebeu flores recentemente?
10: Recebi e dei. Eu sou uma romântica, eu amo presentear as pessoas assim. Que eu
1: recebeu
10: gosto.
1: Recebeu flores e deu.
10: Recebi e dei flores. Adoro dar flores de presentes.
17: Esse tio Ramiro tá...
10: Flores e dá. A quinta série não sai de você.
2: Enfim,
10: eu gosto muito de presentear amigos, enfim, mãe, irmã, prima, todo mundo com flores. Tem gente que não gosta, viu? Mas eu sou apaixonada e acho que é um baita de um presente. Inclusive, flores que remetem coisas que a gente sente. Então, tem a, sei lá, a rosa branca. Né? Tudo tem um significado
1: a
10: através
1: branca,
10: de,
1: eu quero
10: de flores. Eu sou apaixonada, além
1: eu
10: das cores, né?
1: Sapoti.
4: Eu conheço muitas mulheres que não gostam de receber flores.
3: Flor é uma coisa muito cara, gosta, né? Ah, daí eu fico pensando, ao invés de dar flor, por que, que eu não dou uma coisa que vai durar pra sempre?
1: Não, e tem outra coisa.
2: 15
1: tem...
2: pila na sinaleira.
10: Sou apaixonada por... Sou apaixonada por
1: chinelo. Só podia ser de Canoas mesmo.
4: Odorico das Rosas, abraço aí pro Odorico das Rosas.
10: E eu sou apaixonada não só por rosas, mas por lírio e aquele da orquídeas. Orquídeas lindíssimas.
1: Às vezes dar flor é tão complicado quando dá um presente. Tem mulheres que não gostam de um determinado tipo de flor. Sim. Porque a mulher lê sobre o significado da flor, não sei o que. Daqui a pouco tu dá uma que essa daqui não vai fazer bem.
10: Orquídea, por isso que tu não erra. Lírio e orquídeas. E tem vários tipos. São lindas.
2: É um presente coringa.
10: É coringa. E são lindíssimas. E ela dá uma vez só por ano as flores, né? E são lindas. Eu acho lindo.
2: Orquídea
10: azul, presente.
2: 68 pila no mercado.
1: Dá uma muda de bergamota.
4: Vocês não conhecem o Odorico das Rosas, da noite de
10: eu
4: Porto Alegre?
10: Sim,
4: sim. 105 anos nas noites.
1: Entrava no restaurante.
4: Entra até hoje, canta.
10: Além de cantar, ele vendia rosas lindas.
4: Até hoje vende.
2: E vou falar pra vocês, ele inventou a rosa vermelha.
10: Ele inventou a rosa vermelha.
1: Ele plantou a primeira rosa vermelha.
10: Vamos trazer o Odorico aqui um dia pra vir conversar com a gente. Poxa,
1: urgente.
10: Tem cada história.
1: Se bobear, ele é egresso da UBRA, porque todo mundo em Porto Alegre é egresso da UBRA,
4: verdade,
1: né, cara? Todo mundo se forma na UBRA, porque a UBRA é a melhor universidade do Brasil.
10: Marcou a minha juventude.
4: Na próxima terça-feira, eu vou trazer ele pro projeto e o live.
1: Boa!
4: Pra dar rosa, já ir pra todo
3: mundo. Quando tu tá num date, tu tá num date sentado, e aí passa o Odorico das Rosas.
1: Muitas vezes, no bar Lourival, na 24 de outubro,
4: quando
1: o Odorico entrava,
4: e
1: quem estava comigo... E quem estava
4: eu
1: comigo recebeu uma rosa.
4: Junto a ti.
3: Já negaram uma rosa.
4: Pode o
1: touro
4: voltar. É a música que o Dorico canta.
1: Não, né? É isso. É que a Thaís fez um sobe-som ali que disse que já negaram uma rosa pra ela.
3: Não
10: deu.
3: Uma pessoa fingiu que não viu, sabe?
1: Boa.
3: Ficou um climão. Fiquei triste.
1: Ficou um climão.
10: Tá, agora vamos pra uma outra parte. Homens, preciso de vocês agora. Homens.
4: Ficha um aqui.
10: Ficha um. Já aconteceu com vocês, escutem, já aconteceu, a gente tá falando de rosas, de entrarem os vendedores e tal, tu tá num restaurante, num clima romântico. Já aconteceu com vocês de entrarem o vendedor e aquela seguinte frase: não, muito obrigada, gente... Hoje a gente não quer. E a mulher fica assim, ó, louca, esperando pra receber e não ganha. Porque o cara não quis, foi mão de vaca, não quis comprar uma rosa.
1: No Lourival, todas as vezes que eu encontrei o Dorico, quem estava comigo saiu presenteado com uma rosa.
10: Não, é verdade. É verdade, todas as vezes que ele apareceu, eu ganhei uma rosa.
4: Cansei de dar rosa, quando eu vou embora da balada, tá lá rosa num canto, a mulher já foi embora.
1: Tu lembra do Lourival, Júlia? Não, do bar.
4: Claro.
1: Do barzinho. Bah,
4: sim, maravilhoso.
1: Tinha o melhor garçom de Porto Alegre.
4: É com Barros Cassal? Que
1: não,
4: que era,
1: é 24
4: não?
1: de outubro.
10: Ah, da 24. Gente, tem outra coisa pra dizer.
1: Perto da Tokstok ali.
4: Ah, do outro lado da rua ali.
1: Isso.
4: Do lado da Tokstok.
1: Isso, do lado da Tokstok. Ali tinha o melhor garçom de Porto Alegre, que era o Ibanor, o Iba.
4: Tá.
1: O Iba. Quando tava
4: melhor chopp na época.
1: Quando tava terminando a cerveja, tu tava pensando em pedir, o Iba já tava chegando com uma cerveja gelada.
4: Leandro Rodrigues é o nome do proprietário ali, meu amigo.
1: Mudou, depois, né? Não é mais...
4: Isso, agora é uma hamburgueria.
1: É uma hamburgueria.
10: A gente pode falar gay sem ser cancelado?
3: Pode, né?
4: Com educação.
1: Depende do que for falar.
10: Não. Eu tenho vários amigos gays, né? Aliás, o meu círculo de amizade de muito cedo sempre foi mais gays do que... enfim. E aí nós estávamos no restaurante e me chamou muita atenção um amigo nosso gay, que entrou um moço de rosas e ele deu para todas as meninas que estavam no restaurante nesse dia uma rosa vermelha. Eu achei muito querido, muito educado da parte dele. Para todas as do restaurante. Um abraço, Lucas.
17: Eu queria mandar um beijo especial.
2: Só para deixar claro, não sou eu,
10: não,
2: né?
10: Não é o Lucas daqui.
17: Eu queria mandar um beijo para a irmã do Julinho, Anelise Menezes, e a sobrinha dele, a Júlia. Beijo para vocês,
1: gurias. A sobrinha do Júlio, é xará do Júlio?
6: Obrigado aí, Pedrinho. Um beijo, mana. Um beijo, Júlia.
1: É homenagem ao pai de vocês, que era Júlio também.
6: Exatamente. Certa resposta.
1: Ah, beleza. Valeu. Vamos com o WhatsApp, então, que tá bombando. 51914317 4.
10: Só se for agora, e já vou começar por aqui, ó. Um bom dia geladinho para os micheiros de plantão. Manda um abraço aí para todos, um especial ao meu mano e tio da Júlia, Júlio Júnior.
6: Olha aí.
10: Estamos indo para o trabalho e, se possível, um ingresso para Todo Mundo em Pânico. Ah, tem um apelido dele sobre o que vocês falaram hoje. No dia certo, falarei. KKK.
1: Careca. O que a gente falou? Careca. Falamos do gay.
10: Falamos de rosa.
2: Falamos de ET.
1: Falamos de ET.
6: Pode ser um apelido.
10: Será que ele é o Bilu?
6: Mesmo.
10: O Bilu?
1: Falamos de saúde mental. Tô lembrando dos assuntos aqui.
10: Nossa, lembrei de um apelido muito engraçado. Ainda bem, a minha irmã tá em São Paulo. Então ela não vai escutar. Só se a Mirelle mandar pra ela, né? Mas o pai gostava de chamar ela de Cocôzinho.
1: Que barbaridade.
10: E mente brilhante.
2: Pamela!
10: Falei, Pamela.
2: Descobrimos que o Júlio é o ET Bilu que toma chimarrão e fuma vape.
10: Bom dia, bancada linda.
1: Concentra.
10: Beijos maravilhosos. Beijo para a nossa maravilhosa Thaís, Luana Schuller.
3: Um beijo, Luana. Luana, hoje tá assistindo.
10: Hoje tá escutando.
6: Bom dia, falou, Luana.
3: Ela disse, hoje a dicção ficou em casa, né? Ficou,
10: a gente tá acordando. Bom dia, pessoal. Filme incrível, a história... Peraí, vamos ver aqui. Minha esposa e eu fomos assistir o Dia D, com patrocínio da Rádio Mix. Filme incrível, a história faz refletir sobre muitas coisas que acontecem ao nosso redor e acabam passando despercebidas. Para quem ainda não foi assistir, recomendo. Ir de mente aberta. Se permita analisar os fatos por outra perspectiva. Filme muito bem desenvolvido, trama que te prende de... Na cena e numa atuação impecável da Emily Blunt. Quem mandou aqui pra gente foi o Rude. Bom dia, Rude. Obrigado pelo feedback. Gostamos já. Já gostei só pelo feed. Bom dia, Rádio Mix. Tô ligadinho aqui. Gostaria de ganhar um par de ingressos do filme. Deixa eu ver aqui. Peraí que não abriu. Um par de ingressos para o filme O Dia D. Fabrício de Gravataí e Dali Grêmio. Dali Grêmio. Dali Grêmio. Bom dia. Trabalho em outra cidade. Na ida, sempre estou escutando a Rádio Mix. Dou muitas risadas com o Pedrinho. Bom dia de frio para todos. Brenda de Porto Alegre.
17: Beijo, Brenda!
10: É a primeira vez que a Brenda participa aqui com a gente.
1: Valeu, beijo, Brenda.
10: Beijo. Brenda Azevedo. Bom dia, pessoal. Conheci o programa de vocês ontem e fiquei bem contente, pois alguns dias tenho que sair muito cedo. E com a energia de vocês, o trajeto passa mais divertido. Vocês não têm a impressão que o trânsito na região metropolitana piorou muito nos últimos 2 anos.
1: Verdade.
10: Abraço.
6: Sem dúvida.
10: Fábio Henrique mandando aqui pra gente. Bom dia, Fábio.
1: É na região metropolitana, sim, porque é muita obra aqui na BR, né? Daí afunila em algum lugar.
6: Verdade.
10: Bom dia, iniciando a terça-feira rumo à empresa, sempre com a Rádio Mix. Deus abençoe. Suelen Barbosa.
1: Bom dia, Suelen.
10: Bom dia, consegui ouvir a resposta ontem, pode explicar, por favor?
1: E resposta?
10: Não sei, deixa eu ver o que foi que ele mandou ontem. Bom dia, pessoal da Rádio Mix, uma pergunta sobre... Ah, tá. Ah, ele mandou ontem, perguntando se... Ele ganhou o Aqualocos, perguntando se as cabanas estavam inclusas.
1: Não,
10: a gente disse
1: não.
10: Que não.
1: As cabanas... O que tu ganha com o passaporte é o direito de passar o dia dentro do Aqualocos. Se tu quiser pernoitar, a cabana é por tua conta. O passaporte, ele te libera as piscinas, te libera toda a estrutura aquático. Do clube, é o parque aquático.
10: Inclusive as piscinas que agora na temporada de inverno são aquecidas.
1: Exatamente. Vamos com o áudio da Nicole
6: aqui.
1: Eu tenho
6: aqui os famosos.
18: Bom dia, Rádio Mix. Acordaram com as vaquinhas, então, é?
1: Isso!
18: Gente, amo o programa de vocês, escuto todo dia indo pro trabalho. E que friaca, hein, gente? Tá louco! Eu quero um par de ingressos pra assistir dia D. Valeu, Boa. Mix!
1: Valeu, Nicole.
10: Bom dia, Nicole!
1: Que energia,
10: que
1: hein?
10: Energia,
1: gostei de ver. Manda seu áudio também. 51914318.

0: os órgãos públicos. Parabéns, o programa está top e vocês acordam cedo a 1000 por hora sempre? É a guria, o WhatsApp do governo.
1: Ah, sério?
0: A guria mandou uma mensagem.
2: Guria, beijo.
0: Até vou dar o número da guria aqui, quem tiver com algum problema. 51-3210-3939,
1: perfeito,
0: né?
1: É isso aí. Pô.
0: Até a guria mandou, até a inteligência.
1: 3210-3939, resolve todos os teus problemas, a guria.
2: Até a guria está aqui ligadinha na 107.1 FM, a rádio da Ubra.
1: Temos mais um áudio aqui, para aí, vamos lá. Vamos carregar.
3: E o carro. Bom dia, Rádio Mix.
2: Bom dia.
3: Aqui é o José Augusto de Cachoeirinha. Que friaca, hein? 5 graus. Sou motorista de aplicativo. Tô saindo agora. Vou a Canoas pegar minha filha para levar numa entrevista em Porto Alegre. Acompanho vocês aí todos os dias. Tenho participado, mas não tenho tido a sorte de vocês ouvir meus áudios, hein? Um grande abraço aí, um bom dia a todos. E pro Pedrinho se aquietar aí, hein? Tomar um cafezinho e ficar quietinho.
4: Ah, tá bom, valeu.
5: Uma salva aqui de palmas pra esse pai que tá saindo às 5 horas da manhã pra levar.
2: Que lindo, lindo.
1: E José Augusto, não é que a gente não tenha lido teus WhatsApp, foi o primeiro que a gente recebeu aqui, porque tu tava mandando pro número errado.
2: É, ou daqui a pouco também muitos áudios, né? Às vezes passa um ou outro.
1: Não, mas eu tô vendo o histórico de mensagens dele aqui, não tem.
2: Pode ser.
0: Ai, ai, briga. Café foi o último dia. A partir de amanhã, quentão.
1: A última mensagem que entrou do José Augusto foi 30/10/2025.
2: Não, e que lindo, né, Ramiro? Adorei. Lindo, tá indo levar a filha no...
5: Na entrevista de emprego.
2: Pra entrevista, demais. É verdade.
1: É isso aí.
4: Boa sorte na entrevista, vai dar tudo certo.
5: Ah, claro que não.
0: Claro que não.
2: Falando da atitude, achei muito bonito.
1: Sensacional.
2: Paizão, né?
4: Sensacional. Falou até de mim, olha aí.
2: Falou, valeu, o Pedrinho, valeu. Ele não toma café, José, ele toma todinho.
1: Chá revelação termina em acusações de traição, pancadaria e viraliza nas redes sociais.
4: É isso que eu gosto. É isso que a gente gosta.
2: Aê, dia de relacionamento. Hoje é dia de relacionamento. Dia de relacionamento. Tem uma traição pra contar? Tem alguma conta pra gente?
1: Eu assisti o vídeo, é demais.
5: Cara, eu achei legal que tava dando um down e aí tudo.
1: Claro, tudo é timing, né? Um vídeo que está circulando nas redes sociais chamou a atenção dos internautas ao mostrar um chá revelação que tomou um rumo completamente inesperado. Em vez de revelar o sexo do bebê, a anfitriã surpreendeu os convidados ao afirmar que a verdadeira revelação da festa seria uma suposta traição envolvendo o marido e sua melhor amiga. Durante a celebração, a mulher interrompeu o evento, chamou a amiga para o centro da reunião e acusou a jovem identificada como Jéssica de manter um relacionamento escondido com seu companheiro Reginaldo. A situação rapidamente se transformou em uma discussão acalorada, troca de acusações, gritos, tensão e pancadaria, enquanto os convidados tentavam entender o que estava acontecendo. O vídeo termina no meio da confusão, com a mulher mandando o casal, né, a amiga e o marido traidor embora. Chutou os dois embora e viralizou nas redes sociais, tornando-se um dos assuntos mais comentados do momento. O caso dividiu opiniões, enquanto alguns apoiaram a atitude por expor a suposta traição, outros criticaram a forma como a situação foi conduzida durante um evento familiar.
4: Mereceu.
1: Mas pegou pelos cabelos, empurrou, jogou.
2: Eu assisti
1: jogou.
2: O vídeo, é engraçado. Tá,
1: sobrou tapa pro marido.
4: É. Esse marido merece tomar.
2: Agora, chinelagem,
1: aí,
2: né?
1: Aí a amante chinelagem. Indo embora, assim, né? Indo embora de cantinho pra não apanhar mais. E o marido tentando chegar perto da mulher. A mulher, não, tu vai também! Mandou só embora junto.
4: Tá, e
1: não,
4: o sexo se do diz... bebê? Não sabemos.
2: Não.
1: Não, a revelação não era traição.
4: Tá, entendi.
5: A Jéssica tá louca.
4: Ah, coitada, não,
1: e agora acendeu o gatilho e muita gente que tá nos ouvindo.
2: Muita chinelagem, né? E ainda se dizer amiga, ainda estar presente num chá revelação, é isso que mais... A sordidez e a frieza, né? Porque isso é assim... independente, uma das cenas mais lindas, né? Um casal sendo abençoado, vai ter um filho, e aí tu trair com a melhor amiga da pessoa e a pessoa estar presente ali o tempo inteiro, se fingindo de melhor amigo, o que é pior.
1: Tu, né, não entendeu que o chá não era de revelação do sexo do bebê, né?
2: Sim,
1: ela montou isso pra revelar a traição.
2: Claro, claro.
4: Mas a amiga foi achando que era um chá revelação, né?
1: Ah, e se ela não descobrisse, tava tudo tranquilo.
2: Ah, mas isso ia continuar traindo, o que é.

0: É isso que a gente tá falando que é revoltante.
1: Não, mas é revoltante também tanta gente querendo ser pai, né? E aí quem tem oportunidade joga no lixo, né? É?
2: Bonito foi o meu chá de revelação.
0: É,
2: meu pai deu uma Ferrari azul pra minha mãe.
0: Azul?
2: Azul.
3: Não é o teu pai? Teu pai é norte-americano, né? Eu tô descobrindo. Não, ele é sul-africano.
2: Ele é brasileiro.
0: Acho que ele é o príncipe do Congo.
3: Não começa com E o nome dele?
2: Ai, ai, ai.
3: É,
2: começa.
3: Eu tô chegando perto, de
0: o descobrir Ramir é, quem é. O Ramir é bom em descobrir coisas.
3: Eu tô perto de descobrir quem é o pai do Pedrinho. É, ele é sul-africano. Que está residindo nos Estados Unidos.
0: Qual é a notícia? Sim. E você, o que, que você achou disso?
3: É, não, é mais que bilionário. Já é mais que bilionário.
1: É tetra.
3: 51914318 sigam participando, porque a gente faz um breve intervalo e aí voltamos com o roteiro das 7 às 8 da manhã. Tem muito mais Jornal da Mix por aqui. Fica com a gente, já voltamos.
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7: Fala, meus queridos, muito bom dia. Vamos que vamos de atualizações e trago destaque para quem vai acessar a capital pela Zona Leste. 040 em direção ao Bento Gonçalves, já com uma circulação maior de veículos, o que está causando uma certa lentidão entre a Avenida Liberdade e Antônio de Carvalho. Estrada Caminho do Meio é alternativa e flui melhor. 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Não sai daí, já tô de volta.
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0: 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Estamos gravando um vídeo ao vivo aqui, 7h04. Vamos para a segunda hora do Jornal da Mix. 6 graus de temperatura. Vamos. Faz frio em Porto Alegre, região metropolitana. 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
1: Vem aqui, qual é o número? Tá baixo ou tá alto?
2: Excelente. Levanta um pouquinho.
0: Levanta. Bom dia, aê. Senhor Rui Irigaray. Bom dia. Nosso superintendente Rui Irigaray, tudo bem?
2: Bom dia a todos, bom dia aos nossos ouvintes que estão nos escutando ao vivo. Mais de 10 mil pessoas por segundo, por minuto, né? Escutando a Mix FM 107.1. A rádio da?
0: A rádio da Ubra.
2: É isso, é muita paixão envolvida, né?
0: É, todo mundo na Ubra, Ubra em todo mundo, né?
2: É a cidade da educação. A cidade da educação, a cidade da paixão.
0: Também.
2: Porque a gente é apaixonado pela Ubra, né? Quero mandar um abraço, um beijo especial para minha filha, a Martina Irigaray, que tá indo pra escola agora pro Fleming. Um abraço, um beijo
0: abraço,
2: pra
0: Martina.
2: Ti.
0: Abraço, Martina.
3: Abraço, Martina.
2: Ah, um beijo pra Mavi Irigaray também, que tá indo
0: abraço,
2: lá.
0: Abraço, Mavi.
3: Bom dia, Mavi.
4: Não apronta muito, Mavi.
2: Mavi, eu te contar, né? Você já conhece, né? E a amiga da Martina, Isadora.
0: Isadora,
2: e todos aqueles
0: abraço.
2: Que estão na van, indo pra escola, né? Beijo especial pra vocês. E agora, vamos falar sobre paixão, sobre educação e sobre o Tech. O Tech School, a nossa escola que forma líderes. Então tá aberto agora esse momento, assim, para as pessoas conhecerem o Tech, né? Os pais, os alunos, os futuros alunos, né?
0: Verdade.
2: Que querem conhecer a Tech School, esse centro de inovação, de ensino, que foi criado, né, pelo nosso vice-presidente, Dr. Tarek Alves, que pesquisou, buscou fora
0: viajou,
2: do Brasil,
0: né,
2: referências internacionais de escolas de ensino, principalmente na área da comunicação de excelência. Então, aqui nós temos aqui a melhor escola de educação que forma líderes do Brasil e também da área da comunicação aqui em Canoas, na sede da Ubra. Então, quem quiser, né, eu sempre... É importante a gente colocar aqui as portas abertas das nossas unidades da Ubra para que as pessoas venham conhecer, né? Em conhecer, e eu tenho certeza, como tu mesmo falaste, Ramiro, quem quer que o filho, os pais, estou falando principalmente, né? Que o filho estude numa escola de excelência, uma universidade de excelência, conheça a UTEC. Porque a gente aqui, a gente forma líderes para o mercado, que eu tenho certeza que a UTEC, nos próximos anos, ela vai se tornar uma referência nacional. Ela está começando, né, faz pouco tempo, né, que ela está iniciando mais esse produto da Ubra SA, mas eu tenho certeza que ela vai ser uma referência nacional, porque tem um tempo de amadurecimento das pessoas conhecerem também, né?
0: Foi em março, abril, maio, junho, 3 meses, metade de junho, 2 meses e meio, tá? A gente está acompanhando de perto aqui, porque a UTEC fica no mesmo andar aqui da rádio, da TV, a evolução, mas bota rápida, desses alunos e alunas que estão aqui na UTEC, né? Como evoluíram em 2 meses e meio, é impressionante.
2: No amadurecimento dos alunos da UTEC é algo incrível. A gente que acompanha diariamente eles aqui, porque estão aqui junto, né? Interligados com as telecomunicações, com o Ubra Play, com a parte de comunicação da Ubra SA. A gente fica impressionado com o amadurecimento desses alunos da UTEC, como foi rápido, né, esse amadurecimento deles, porque eu vejo assim que ali dentro, né, a gente tem palestras, tem aulas de professores de alta performance, gente que é líder de mercado nas suas áreas. Então, ali eles aprendem muito, com muita facilidade, muito rápido, né? A também serem futuros líderes e também vão entregar, tenho certeza, para o mercado o melhor que a Ubra ensinou para eles aqui através do UTEC nesse período que forem, né, aprendendo e também que saírem daqui para estar à disposição no mercado. E também, né, a gente tem os nossos outros cursos, né, que é só na unidade central aqui na Ubra, na nossa sede, a gente tem mais de 35 cursos, hein? Quem quiser estudar, olha, não falta oportunidade. Tem curso para todo que é tipo de perfil. Desde aquela pessoa que quer fazer um curso técnico, que a gente tem nossas escolas técnicas aqui na cidade de ali Sapucaia do Sul, né?
0: Nossa,
2: nossa escola técnica, nós temos aqui nossos colégios, nós temos a universidade que tem, como eu falei, 35 cursos. Nós temos a Faculdade de Medicina Canoas, que é uma referência nacional. Né? Quem conhece a Medicina Canoas da Ubra é uma referência nacional, entre as nossas outras medicinas na região metropolitana e na capital. E também o UTEC. Então, produto que não falta para quem quer estudar. Estudo, conhecimento. Eu posso dizer que a minha vida foi essencial à Ubra na minha vida, Ramiro. Eu sou formado aqui na Ubra e eu sempre olhava, assim, eu passava naquele prédio da, que era chamada da reitoria, que hoje é a presidência da Ubra S.A. Eu passava na frente, mas deve ser muito difícil trabalhar numa empresa que gigante como essa da Ubra, que está em todo o Brasil. Hoje eu tenho muito orgulho, eu sempre tive paixão pela Ubra, né? Muito orgulho de ser um dos principais executivos da Ubra Brasil. E aqui eu tô com pessoas também que estudaram na Ubra. Tô contigo, tô com o Lucas.
0: O Liner, né? Que é estudante da Ubra, o tá Liner, se formando agora.
2: Olha só que coisa boa, hein?
0: Tá se formando em jornalismo, a Thaís.
3: Eu estudo na faculdade de medicina da Ubra de
4: eu
3: Porto Alegre.
4: Eu vou estudar
3: ninguém
4: na
3: UTEC,
4: certo? Que vou estudar na UTEC.
3: Ninguém me tira da Ubra.
4: Já falei pro meu pai, eu quero estudar na UTEC.
0: Pedrinho,
4: é boa essa Ubra.
2: Teu pai tem condições de pagar, né, o Pedrinho?
0: Tu tá morrendo.
2: Tá bem, né?
4: Ele pode comprar o UTEC.
0: Nós tava conversando agora, nós estamos chegando
2: me
0: perto.
2: Falando, teu pai era até dono da UTEC.
0: Não, nós estamos chegando perto, Rui. O pai dele é sul-africano, mora nos Estados Unidos. A gente tá chegando perto. E não é bi, é tri.
2: Não é Todd o nome dele. Não é Todd o nome dele.
4: Não, não. É Todd. Não, eu que tomo Toddinho todo dia.
0: Elon,
4: né?
0: Elon.
2: Ah, Elon.
0: Acertei, Pedrinho?
4: Não posso falar, porque sabe Elon, que eu não posso falar.
5: Elon Whisky? Elon Whisky?
0: Elon Whisky.
6: Elon Whisky, bah.
0: Ah, que horas são agora? 7 horas 11 minutos, 6 graus de temperatura. Datas comemorativas do dia de hoje, por falar em sul-africano, dia da criança africana. Na África do Sul, tu nasceu nos Estados Unidos ou lá na África do Sul, Pedrinho?
4: Não posso declarar.
0: Dia Internacional das Remessas Familiares. Dia Internacional da Tartaruga Marinha. Dia Mundial de Assumir o Lado Ranzinza. Ah, eu tenho. Eu tenho meu lado ranzinza.
3: Parabéns.
5: É o dia da...
3: Feliz dia.
5: Feminino é o dia da TPM, né? O ranzinza.
0: É, pra mulher é a TPM. Dia Nacional do Vegetal Fresco.
5: Ó, você que é vegetal.
0: E dia de irreverência no trabalho. Essa aqui o Rui ainda não instituiu. Sabe o que é irreverência? O dia da irreverência no trabalho é liberar pra se vestir como quiser. Assim, pode vir de pijama, pode vir com uma roupa colorida... Pode vir fantasiado de super-homem, se quiser.
2: Mas eu não tenho preconceito quanto a isso
0: não.
2: Aí. O que me interessa é a entrega que as pessoas
0: claro.
2: Fazem.
0: Claro.
2: Eu não tenho.
0: Não, mas é um dia
2: só
0: meio...
2: Só pode vir pelado.
0: É. Não, pelado não.
2: Aí vamos moralizar a coisa, não, né? Não. Tudo tem limite.
6: Não,
2: tudo
6: ó, tem limite.
0: Nascimentos. Em 1927, nasceu Ariano Suassuna. Grande dramaturgo, escritor, romancista, poeta brasileiro, falecido em 2014. 1945, outro craque em outra área, Ivan Lins, músico, cantor e compositor brasileiro. Em 1971, Tupac Shakur, que é o rapper e ator estadunidense que foi assassinado, né, em 1996. 1976, no ano 96, perdão, morreu Tupac Shakur, assassinado. Em 76, nasceu a Ticiane Pinheiro, que é modelo, apresentadora e atriz brasileira, filha da Elô Pinheiro.
5: A garota de Ipanema.
0: A garota de Ipanema. 1978, nascia Champignon, músico brasileiro, baixista do Charlie Brown Jr., falecido em 2013. Em 1985, Débora Nascimento, atriz, modelo e apresentadora brasileira.
5: Linda.
3: Maravilhosa.
0: É isso aí, né, de datas hoje. Hoje é dia de relacionamentos. O pessoal pode mandar seu WhatsApp pro 51... 91431874.
7: Dia de relacionamento.
3: Temos o melhor falamos na bancada aqui.
5: Falamos da Débora Nascimento, que foi traída pelo bonitão,
7: que
5: aquele
7: é?
5: Da capa. É verdade.
7: Quem Ramiro, tu sabia que não pode ter relacionamento aqui dentro da Uber, entre funcionários?
0: Não, não, não pode, não pode.
7: Você, ouvinte, é a favor disso?
0: Do que, Júlio?
7: Chaves, tu não casou
2: Vocês
7: com uma guria que
2: arrumar
7: que
2: problema pra
7: Uber?
2: Mim.
0: Não, mas eu não era colega de trabalho, eu era colega de faculdade.
2: Ah, eu também namorei o colega de faculdade minha há 5 anos, a Janaína. Um beijo pra Janaína, né, que minha amiga...
7: Mas segundo beijo essa semana, hein? Tá batendo essa Janaína aí. Coração.
0: Mas só o Júlio pode falar isso.
2: A Jana, uma querida, minha amiga, cara, até hoje. Olha só, pessoal... Eu conheci a Jana aqui na Ubra, foi no prédio 11. Olha, tu vê como é o prédio 11, é
0: prédio
2: bom.
0: Prédio 11, ele atrai energia positiva.
2: Falaram que o prédio 11...
5: Prédio 11
2: deu tudo
5: é
2: certo lá dentro.
0: Fui eu que te falei.
3: Foi tudo
0: fui eu
3: depois.
0: Te falei.
3: Vamos lá,
0: cara,
3: vamos lá.
2: Eu conheci a Jana em 2002 aqui na Ubra, né? A gente começou a namorar, foi até 2007. 5 anos namorando. Cara, a Jana é minha amiga até hoje. Que coisa incrível, né?
7: Vou lá no prédio 11 hoje.
5: A gente também. Leva nós. Vamos lá.
0: Todo projeto que nasceu no prédio 11 foi bem sucedido. Vai por mim.
6: Prédio 11 tem meu coração.
7: Funcionário não pode falar.
2: Hoje eu vejo o seguinte, ó. A Jana, cara, eu tinha um motorista. E esse meu motorista, o cara acabava me influenciando. Era muito jovem, né? E o cara fala, bah, essa guria não é pra ti. Acabei largando a Jana.
0: Por causa do motorista.
2: Não, vai te influenciando, né? Então, esse meu motorista, ele convivia muito, né? Porque ele levava a gente pra jantar, nas festas e tudo. E a gente me trazia à faculdade, nos levava embora. E, cara, ele acaba influenciando, né? Bah, segurança pra ti. Como a gente tem que cuidar essas influências, né?
6: É verdade.
2: Porque a Jana, tu vê que é minha amiga até hoje. Nunca mais fiquei com ela depois que a gente terminou o namoro, depois de 5 anos. Mas a gente tem que cuidar. Hoje a gente tem uma percepção de filtrar, né? O que, que é bom, o que, que é ruim. Porque a gente já teve essas experiências, né? Não é que talvez eu teria casado com ela ou não, né? Mas naquele momento talvez não seria o certo é terminar um relacionamento. Mas isso a gente tem que cuidar na vida. Quem é que nos influencia?
5: É verdade.
2: Porque às vezes quem não tem nada a perder, quem não tá dentro da relação, começa a dar palpite e acaba influenciando sem estar dentro daquilo, né? Então a gente tem que ter um cuidado, tem que filtrar. E muitas vezes o palpiteiro, ele não tem nada a perder, né?
5: E às vezes é a inveja querendo o que tu tem, né?
2: Exato. Não existe inveja branca, pessoal.
5: Inveja é inveja.
6: E o Rui, tu falou um negócio, relacionamento é feito de duas pessoas, então quem sabe o que tá acontecendo no relacionamento
5: é o casal.
6: São os dois. Então, qualquer opinião de fora, até mesmo de pai e mãe, tem que ser bem ponderado.
7: O Rui tá dizendo pra te peneirar, porque às vezes a gente tá num relacionamento tóxico e tá dentro, a gente não enxerga. Às vezes tu tá dentro do problema.
2: Colocando um ponto que eu concordo, assim, em todos os aspectos. Cara, como eu vi já relacionamento abusivo e a pessoa tá na bolha
6: e não enxerga.
2: Cara, mas assim, ó, cara, tu tá sendo agredido. Tu tá sendo
6: xingado.
2: Homem e mulher,
7: censurado,
2: não é só mulher.
5: Humilhado. Tratado mal, né?
2: Eu já vi mulher pegar e botar rastreador no celular de amigos meus. E o casal até era meu amigo. Cara, isso é absurdo.
0: E aquelas que aproveitam que o cara tá dormindo, pega digital e faz desbloquear o celular.
7: Ah, isso tem.
2: Isso é doença.
5: Mas isso já é invasão. Já tá no tóxico.
0: Ou então reconhecimento facial quando o cara tá ali cochilando no sofá.
6: Mas e as que descobrem a tua senha? A que descobre tua senha
0: canto
6: não
0: de
6: fala
0: olho,
6: que
0: canto
6: sabe.
0: De olho.
3: Abre pra fazer um pix,
0: o negócio
5: eu, é, eu tinha uma amiga.
0: O negócio
5: que
0: é ser bem resolvido. Lá em casa, todo mundo tem a mesma senha no celular sem problema nenhum. Tem
2: mas eu concordo
0: esconder.
2: Contigo.
0: Todo mundo tem
2: sabe que quando eu tenho um relacionamento, quando eu tô namorando, assim, tem um namoro. Cara, quer pegar meu celular? Pode pegar.
7: Eu não me importo também. Quer pegar
0: o celular do Rui é um pepino, porque não para de apitar de trabalho que ele traz.
7: Quer resolver alguma coisa, tá bom.
2: Podia resolver pelo menos 10 mensagens por dia, tá bom, né?
0: Deixa eu ir com a atualização do trânsito, o Liner Duarte, que hoje se despede aqui do estágio obrigatório.
7: Obrigatório.
0: O homem trabalha no Banrisul, rapaz.
2: No Banrisul.
0: Aí o ticket é mais caro, né?
8: Mas a gente consegue conciliar aí alguma coisa.
5: Fica a dica.
0: Baita jornalista, hein?
2: Pega lá a imagem de frente ali, ó. Quero fazer uma homenagem pro Liner.
0: Vai se formar e vai ser baita jornalista, hein? Vai por mim.
7: É verdade.
2: Não, eu quero agradecer aqui, Ramiro Liner, pelo trabalho que ele fez aqui nesse período que ele fez o estágio obrigatório. Aluno, do nosso curso de jornalismo aqui da UBRA. Então, como a gente tem alunos de qualidade, todos são de qualidade, porque aprendem aqui dentro da UBRA, quando o estágio praticamente quando estão se formando, né? E o Liner é um aluno que entregou muito nesse período aqui, tá? É um cara sério, comprometido com a instituição UBRA e trabalha no Banrisul, tem lá uma visibilidade pelo seu trabalho, pelas entregas que ele faz no Banrisul, e agora mais uma graduação. Então, eu digo, conhecimento não é... ele só... te traz mais portas abertas, né? Ele não te fecha a porta, ele só abre portas. Então, Liner, muito obrigado, tá? Em nome da UBRA SA, pelo teu trabalho aqui e pelo teu estágio que tu fez, assim, é obrigatório, mas é bom ver um estágio obrigatório desses
8: muito,
2: daqui, né?
8: Muito. É muito gratificante a gente conseguir ter esse espaço aqui disponível pra nós, né? Tá numa rádio de ponta, a rádio que mais cresce, né, e tá podendo aqui, e as pessoas ouvindo e me mandando mensagem e mandando recado, é muito especial, é muito gratificante. Então, agradecer a todos vocês, eu aprendi com um pouquinho com cada um aqui, né, cada um do seu jeito, cada um no seu estilo. Então, saio daqui muito melhor do que entrei, com certeza.
0: A tua esposa não fica com ciúme que tu tá virando uma estrela, assim, falando em rádio, uma rádio pop, né, com muita audiência?
8: Ela fica muito orgulhosa.
0: Ah, que, né, bom.
8: Ela pega os meus stories e compartilha, bota lá que orgulho.
0: Que bacana. Digo,
8: é muito
3: e
8: legal.
3: E tem uma,
8: né,
3: filhinha, coisa mais...
4: Ai, a filha.
3: Um filhinho, coisa mais fofa.
8: É a
3: coisa mais bonitinha.
8: O Henrico.
5: Quando começou aqui conosco, ela tava grávida
8: ainda,
5: né?
8: Ela tava grávida. A primeira vez que eu vim aqui foi quando eu vim falar sobre a reportagem.
0: Então,
8: que eu tinha
0: teu filho é filho da UBRA.
5: Filho da UBRA.
8: Da UBRA. Ela é formada em psicologia aqui pela UBRA.
0: Olha aí,
8: né?
0: Que bacana, cara.
1: É isso aí que eu acho lindo.
7: Só o seu relacionamento vai funcionar.
3: E o Henrique vai se formar
2: ele,
3: aqui também.
2: Ele vai ser egresso nosso agora, né? Que vai se formar. A esposa é egressa nossa. Cara, isso aí é bonito de
0: a
2: ver.
0: A família, né?
2: A família UBRA.
0: Família UBRA.
2: São mais de 500 mil pessoas egressas na UBRA do
0: meio
2: Brasil.
0: Milhão.
2: Meio, cara, meio milhão de pessoas. Olha, é meia Porto Alegre.
0: É meia Porto Alegre.
2: Que coisa incrível, né? Parabéns pra ti.
8: Obrigado.
2: Sucesso na tua caminhada. Tenho certeza que mais essa graduação vai acrescer muito na tua vida e na tua profissão.
0: Com e certeza, mais pra frente, vamos conversar pra tu trabalhar essas duas horinhas aqui de manhã cedo com a gente.
8: Vamos lá. Estamos aí.
0: vamos passar então o boletim do trânsito aqui, atualizações do trânsito?
8: Vamos lá então. Quilômetro 84 da Freeway, sobre a ponte do Rio Gravataí, ali região de Cachoeirinha, né? Seguem as obras até o dia 24. Então, a partir ali de umas 8 horas da manhã, já foi registrado ontem mais de 5 quilômetros de congestionamento. Então, muita calma para quem vai se deslocar aí ou sair um pouquinho mais cedo de casa. Semana passada a gente teve a operação tapa-buracos do DENIT, né, ali na BR-116, o trecho entre Guaíba, Eldorado e Porto Alegre, que segue essa semana entre as 7 da manhã às 17 horas até o dia 21. Temos também uma obra que está impactando um pouco ali no acesso à área central da capital, que é na José do Patrocínio, ali em Porto Alegre, que está impedindo o acesso à Avenida Oswaldo Aranha. Então, complicando ali um pouquinho no acesso para quem vai acessar a capital ali pela região. E nos acessos à capital, sem relato de alteração aí nas principais vias de acesso à capital, cuidado com a neblina, tem bastante neblina, vim agora em deslocamento pela BR-290 ali. Na
0: em alguns pontos, né?
8: Isso,
0: não é em todos os lugares.
8: Não é em todos os lugares, mas ali tá bem, bem fechado de neblina, então cuidado e calma aí que todo mundo vai chegar no horário.
0: Valeu, Liner Duarte.
8: Vamos lá.
0: Valeu pela atualização do trânsito. Vamos atualizar também o WhatsApp, 51 91431874. Tá cheio de WhatsApp.
5: Bombou. Bora. Bom dia, tá muito frio, pessoal. Que tenhamos um dia abençoado. Adoro vocês, durmo de meia e não gosto de ganhar flores. Acompanho vocês diariamente. Não sei se um dia vou conseguir buscar os meus ingressos de cinema, pois moro longe, no bairro Ponta Grossa, em Poa. Vocês conhecem?
0: Sim,
5: conhecemos.
0: Sim. Conhece
5: Beijos.
0: Ponta Grossa, Júlio?
5: Sabe o que a gente pode fazer para a Ana? Para a Ana mandar um absoluto, um poder absoluto, né? Que daí ela não tem que vir retirar,
0: vamos
5: a gente vai ver.
0: Vamos pensar sobre isso no bastidor.
7: Boa
0: aqui.
7: Ideia. Bom dia aí, Ana.
5: Valeu, bom dia, Ana. Obrigado pela participação. O pai do Pedrinho é o Wake Batista? Nosso ouvinte perguntando aqui.
0: Esse não tá preso?
5: Gabi, não tá.
0: Não tá?
5: Não tá. Tá bom
4: preso,
5: dia.
4: Pelado que tá preso.
5: Bom dia, pessoal. Me chamo Leonardo, comecei a fazer um extra como motorista de aplicativo. Desde então, viciei em escutar vocês. Se possível, gostaria de ingresso para o Toy Story. Ainda não lançou.
0: É só em julho o Toy Story?
5: Toy Story ainda não temos, ah, mas ganhou, a gente... Então. A gente tem a Revolução dos Bichos.
8: Entrar na lista de espera.
5: Se é pra criança, né? Temos aqui, bom dia pessoal, passando aqui para agradecer por alegrar as minhas manhãs e sempre deixar o meu dia mais animado com a transmissão de vocês. Gostaria de ganhar 2 ingressos para o Aqualocos, levar a minha mulher, que eu amo e quero pedir em namoro. Quero uma ocasião especial para ser um pedido romântico. Se puder me ajudar nessa, fico grato a vocês. Ganhou, né, Guilherme?
0: Uhum.
5: Vai levar então aí, fazer o pedido e depois nos contar aqui no dia de relacionamento como é que foi esse pedido. Bom dia, boa terça-feira. Gostaria de saber se posso retirar os meus ingressos. Pode sim, de segunda a sexta, a gente mandou aqui
0: às 9 às 5,
5: horário comercial. O cinema, gente, é que é de segunda a quarta, esses ingressos de cinema, né? Qualquer cinema, mas de segunda a quarta. Quem mais aqui mandou pra gente? Bom dia, Valentim, participando aqui com a gente. Eu acho que é a primeira vez que o Valentim participa.
3: Bom dia.
5: O Valentim tá que nem o Thiago. Bom dia. Uma frase.
6: Grava um storyzinho.
5: Grava um storyzinho pra mim depois hoje.
6: Vamos fazer uma trezinha.
5: Hoje ele fica com ciúmes, que hoje que é o Pedro que tá aqui, né? Aí a gente fala do Pedro e ele fica com ciúmes. Pergunta se a Jana não tá casada com um motorista. KKK.
0: Jana?
5: Quem é Jana?
3: Ele quer saber.
7: Christian Cruz.
0: Acho que não.
9: Não. Ela mora fora do Brasil, ela é casada com um executivo da Souza Cruz, de tabacos. É um dos principais executivos da Souza Cruz do mundo, então ela passa viajando fora do Brasil. Então, mas ela é formada em jornalismo da Ubra.
0: Ah, é?
6: Olha aí.
5: Então... Ele perguntou por causa do conselho do motorista, né? Se ela não tá com o motorista. Essa foi a pergunta, né? Pergunta se a Jana não tá casada com o motorista.
9: Não. O motorista trabalhou comigo, Teixeira.
5: Uh-huh.
9: Trabalhou comigo 17 anos, né? Foi motorista, durante 17 anos trabalhou comigo. Um querido, uma pessoa que... Mas, infelizmente, a gente acaba as influências, né? E às vezes não são... Às vezes a pessoa quer ter o bem.
7: Exato, nem é por mal.
5: Mas
7: às
5: não
7: vezes,
5: sabe,
9: é.
5: Né?
9: É.
5: Estrada dos Bastilanas, acidente, tranqueira, saída do Hospital Divina Providência, lá pro lado da Oscar Pereira, né?
8: É, pelo lado do Oscar Pereira.
5: Exato. Bom dia, Rádio Mix. Rindo muito desde as 6. Ingressos. Motorista de aplicativo, Rodrigo.
7: Abraço, Rodrigo.
5: Abraço, Rodrigo. Bom dia. Restante são áudios.
0: Vamos lá.
10: Bom dia, Rádio Mix. Bom dia a todos.
5: Bom dia.
10: Que seja um belo dia para todos nós. E um grande abraço para o pessoal ali do APP no aeroporto ali. Pessoal do Uber, pessoal da 99. E bora lá trabalhar, carregar nosso piano todo dia.
0: Bora, bom trabalho aí, Renan.
6: Bom trabalho, Renan.
0: Tem mais um áudio aqui, vamos ver?
11: Eu vou voltar de novo com um áudio aí, tá? Que é o José Augusto.
5: Oi, José.
11: Só pra agradecer aí a Josi aí, pelo lindo que os guris ficaram falando aí. E ela pegou e disse linda atitude. Ô, gurizada, não precisa ficar com ciúme, tá? E ô, Pedrinho, calma aí, Pedrinho.
4: Tia Josi é minha.
6: Fui eu que puxei esse elogio aí,
5: é
6: ó.
5: É verdade.
0: 5191431874. 5191431874. Temos mais um áudio aqui. Vamos lá. Deixa eu ver aqui.
12: Bom dia, Rádio Mix.
0: Bom dia.
12: Bom dia a todos, bancada.
3: Bom dia.
12: Aqui é o Claudimar, motorista aplicativo aqui na região de Viamão. Acompanho vocês todo dia. Vocês fazem meu dia melhor todos os dias. Obrigado a todos. Queria mandar um salve aí pro Central QG, meu grupo de aplicativo aí de Viamão, região. E eu gostaria do ingresso aí para algum ingresso disponível aí pra gente levar a criançada. A criançada aí, o Noah e o Davi.
0: Revolução dos Bichos.
12: Pro cineminha. Abraço a todos, um ótimo dia aí.
0: Claudimar, pode buscar aqui Revolução dos Bichos pra criançada, tu vai levar, é só passar aqui. Vamos com mais uma notícia aqui antes do intervalo. Michael se torna a cinebiografia musical de maior bilheteria de todos os tempos.
5: Uhum.
0: A cinebiografia Michael acaba de se tornar a produção musical mais lucrativa da história do cinema. O filme arrecadou mais de 911 milhões de dólares nas bilheterias mundiais e ultrapassou o sucesso de Bohemian Rhapsody, que contava a história do Fred, que conta, né, na verdade, a história do Freddie Mercury e da banda Queen. Dirigido pelo Anthony Fuca, o longa acompanha a trajetória do Michael desde os tempos do Jackson's Five até a turnê Bad, em 1988. Mesmo recebendo críticas negativas de parte da imprensa e gerando controvérsias por não abordar as acusações que marcaram os últimos anos da vida do cantor, o filme conquistou o público e se transformou em um fenômeno de bilheteria. O sucesso também impulsionou a obra musical de Michael Jackson. O álbum Thriller voltou ao topo das paradas e as reproduções das músicas do artista cresceram mais de 140% nas plataformas de streaming. A produção enfrentou diversos desafios durante a realização, incluindo refilmagens e adiamentos, mas acabou se consolidando como um dos maiores sucessos do cinema musical. Baita filme, recomendo, e acho que essas críticas por não abordar as fases ruins do cantor, elas vão morrer no momento que sair Michael 2, a continuação.
5: Eu amei o filme também, e acho que poderia ter mais uns 5 para contar toda a história aí do Michael, porque o que não falta é história para contar, né?
0: É verdade.
5: Inclusive das músicas também, né? Foram vários, acho que não teve um álbum do Michael Jackson que tu não tenha gostado de pelo menos 3-4 músicas, né? É uma coisa absurda.
0: Eu não sei, teria que revisitar toda a biografia dele pra...
6: E pra além de como... tudo, ele era um showman, né? Inventou um monte de passo aí, que até hoje é referência. O meu sonho é aprender o Moonwalker.
5: O Moonwalker.
6: Ainda não consegui. Pareço um toscão tentando.
0: Não tem.
13: Que sorte de quem conseguiu ir no show dele, né?
0: Vamos fazer, eu pedi por favor aí pra portaria liberar nossa convidada aqui, que é professora da UBRA. Por favor, portaria, vocês que estão escutando a Rádio Mix aí, libera a nossa convidada que ela tem que participar agora aqui às 7h30. Só não vou passar a placa dela no ar aqui, porque senão depois vamos marcar a placa dela. Professora Juliana Krebs, do curso de Direito.
7: Que se... eu ligue pra portaria.
0: É, tá aqui, ó. Tá aqui o número da placa, ó, Júlio. Se puder fazer essa mão pra nós aí. Vou deixar o número do nosso WhatsApp, 51914318-74. Tem mais participação no último bloco, 51914318-74. Intervalo e já voltamos.
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0: 7:36, ou seja, 24 minutos faltando para as 8 horas da manhã. Vamos para o bloco saideiro aqui do nosso Jornal da Mix. Lembrando que o nosso WhatsApp é o 51914314. Deixa eu ver se subiu um pouquinho a temperatura, porque hoje está gelado na rua. A gente chegou aqui com 5 graus de temperatura às 6 da manhã. Nesse momento, atualizando 6 graus. Subiu um grau desde que a gente chegou aqui.
1: No computador Canoas, tá marcando 4.
2: Canoas mil
3: grau.
0: Mil
1: Canoas
0: grau.
1: Mil grau, é... cara.
0: É, 6 graus na rua, mil grau aqui dentro do Jornal da Mix. 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
4: 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Aqui tem a nossa Thaís, que faz medicina em Porto Alegre. Thaís, a UBRA é paixão, né?
5: É paixão. Eu tenho muito orgulho de estudar na UBRA. Eu entrei, vesti a camisa e eu sempre falo, ninguém mais tira essa camisa.
4: E tu, Lucas, tu que estudou nas nossas escolas...
6: Nasci aqui... na UBRA, né? Desde a quarta série na UBRA, e eu sou apaixonado pela UBRA, e é uma satisfação estar de volta hoje na UBRA. Fiz faculdade na UBRA, a UBRA está na minha vida, a UBRA faz parte da minha vida como um todo. E hoje, voltando para a UBRA, tá louco.
4: E todo mundo?
0: Na UBRA, e a UBRA em todo mundo.
4: E a UBRA em todo mundo.
0: Isso aí.
7: É boa essa UBRA, hein?
6: É boa a UBRA.
0: Boa, Pedrinho. Vamos entrar agora para falar em UBRA. Vamos entrar no Espaço UBRA, que é aquele espaço destinado à nossa comunidade da UBRA, onde a gente conversa com todos os setores, todos os cursos, coordenadores, professores, alunos. E hoje a gente está recebendo a professora do curso de Direito da UBRA, que já esteve aqui conosco em outras oportunidades, a Juliana Krebs, mas hoje para falar sobre um assunto que talvez seja um dos assuntos do momento, a nova lei NR1, relacionada à saúde mental no trabalho. Tudo bem, professora Juliana? Seja bem-vinda mais uma vez.
8: Bom dia, Ramiro. Bom dia, pessoal.
0: Bom dia, bem-vinda.
8: Bom dia a todos os ouvintes. É uma satisfação estar aqui hoje para falar novamente sobre a norma regulamentadora número 1, que entrou em vigor em maio e está bagunçando um pouco as empresas como um todo, não as nossas, né? Não as que nos ouvem, porque elas já vão estar
0: preparadas
8: né? Para se organizar, quem não estiver ainda 100% organizado.
0: Essa reforma atual, ela é mais especificamente nessa área, né? Saúde mental no trabalho.
8: É, a NR1, ela existe desde 1978 e ela sofreu, então, uma atualização que inclui, dentro da necessidade das empresas gerenciar seus riscos físicos, psíquicos, biológicos, riscos de acidente de trabalho, ergonômicos e também os riscos psicossociais. Então, sim, inclui a necessidade do gerenciamento pelas empresas da saúde mental do trabalhador.
0: O que, que muda na prática para as empresas? Tem que ter algum setor específico para cuidar da cabeça dos funcionários?
8: Não,
0: alguma terapia, alguma coisa assim?
8: Esse é um erro e uma pergunta recorrente. A NR1, ela não traz necessidade de tratamento individual. O que ela traz é necessidade de prevenção do meio ambiente ocupacional. Ou seja, a empresa ela deve estar analisando verificando, né, inventariando, a NR1, ela fala que a empresa tem a obrigação de realizar um inventário de riscos e um plano de ação. Então, ela tem que inventariar os riscos também psicossociais. Como é que eu verifico um risco, a necessidade de um fator estressor que pode gerar um risco psicossocial? Através do absenteísmo, né? As faltas reiteradas ao trabalho, os atrasos recorrentes em determinados setores, setores que têm metas muito excessivas ou uma liderança tóxica, pode gerar, então, um adoecimento, e a empresa tem que estar, então, analisando essa situação de risco, esse fator estressor.
2: Canais também, né, professora?
8: Canais de denúncia. Porque é importante, a NR1, ela traz, essa é uma... Obrigada, Josi. Essa é uma diferença importante que a NR1 traz, que é a necessidade da escuta do trabalhador. Então, o empregador, para gerenciar os riscos, ele deve escutar o empregado. Porque é o empregado que, no fim das contas, sabe exatamente onde que aperta o sapato, né? A dor, onde que ele sente. E providenciar um canal de comunicação, né? Ou um meio adequado que garanta o sigilo e o anonimato, né? Para que esse trabalhador não possa sofrer nenhum tipo de discriminação por, então, estar realizando esse reporte, né, desse fator estressor.
3: Professora, primeiro, Juliana, tem uma pergunta.
0: Não, só ia acrescentar a notícia que a gente trouxe no primeiro bloco, né? Que a saúde mental já está custando 5 trilhões por ano no universo global, né, Júlio?
3: Isso aí.
0: Por gentileza, Júlio.
3: Hoje as empresas contratam muito PJ, né? Isso está NR1, CLT ou PJ ou ambos?
8: É todo mundo, né? A NR1 é para todos, né? É para todas as empresas. PJ é pessoa jurídica. Pessoa jurídica é o quê? Empresa. Então, a NR1, ela se aplica em todos. Tem algumas empresas que elas não têm necessidade de apresentação de PGR. Mas isso não inclui o gerenciamento do risco ocupacional. O gerenciamento do risco ocupacional é para todas, independente do seu tamanho e seu porte.
6: Legal. Bacana. E o feedback é muito importante, então, para a NR1, né? Tipo, fundamental, né?
8: Fundamental. O processo para o inventário de riscos, para o plano de ação de riscos psicossociais, deve incluir a oitiva dos funcionários. Então, o canal de comunicação, o canal de denúncia... ele, independente de como ele é chamado, cada empresa tem o seu nome, ele já vem muito antes disso, né? Ele já vem decorrente daquela lei Emprega Mais Mulheres, ela já determinava que as empresas tivessem um canal, né? Abrissem um canal de escuta do trabalhador. Mas a NR1, então, ela traz dentro do gerenciamento de riscos ocupacionais a necessidade de ouvir o trabalhador. E o canal de denúncias também é uma forma de ouvir esse trabalhador. E mais, não basta só ouvir, tem que ouvir, verificar, né, a veracidade daquelas informações e como montar um plano de ação para o seu tratamento e mitigação desse risco.
2: E professora Juliana, qual é a punição para as empresas caso aconteça, né, a denúncia e aí foi a fiscalização, não está sendo cumprida a norma?
8: Essa punição que tu estás me questionando é uma punição administrativa, que vem fora do judiciário, né? Então, fora do judiciário, a empresa pode sofrer a fiscalização e pode ser multada e pode, inclusive, inviabilizar negócio. Num momento... assim, bem exacerbado, pode inclusive fechar a empresa, porque a fiscalização, ela pode interromper a atividade empresarial. Então, é importante que não sofra a fiscalização, mas em sofrendo, né, ajuste a sua a conduta, né, interna, a sua política, né, o seu, não só a política, é o ambiente mesmo empresarial, né? O ambiente tem que estar bem adequado. Mas para além da fiscalização administrativa, das multas e das penalidades que pode sofrer pelo Ministério do Trabalho e pelo Ministério Público do Trabalho, há também a possibilidade dos processos judiciais. O aumento de o não tratamento dos riscos psicossociais aumentam reduz a produtividade e aumento o custo empresarial, porque o funcionário agora se afasta por doenças mentais decorrentes do trabalho. E todo afastamento do empregado decorrente do trabalho gera um aumento de custo empresarial, porque, ou seja, numa reposição daquele funcionário, porque ainda pode ter esse funcionário estabilidade, né? Independente do tipo de benefício previdenciário que esse funcionário tenha. Hoje em dia já temos decisão do Supremo de que, independente do tipo, se verificado em processo que há o fator empresarial como responsável ou corresponsável naquele adoecimento, a empresa pode ser considerada então doença do trabalho e isso gera uma estabilidade. Então, para além do risco administrativo, existe um risco judicial e existe um custo decorrente, claro, que é o empresarial, muito maior do que o tratamento preventivo, né? Que é o que a NR1 estabelece. A NR1 estabelece que a empresa seja preventiva, proativa e não reativa ao dano já constituído.
2: E é o próprio colaborador que, junto com essa, dentro dessa empresa, percebeu isso e aí ele vai comunicar para ser encaminhado para ter um tratamento psicológico.
8: Isso em verificando uma situação estressora antes de uma doença, antes daquela, verificando que essa situação pode ser um fator estressor ou tem uma liderança tóxica, uma meta abusiva, enfim, o trabalhador verificando isso, ele pode reportar e deve reportar, porque ele também é responsável pela saúde do ambiente de trabalho. Não é só um empregador que é responsável. O empregado também é responsável pela manutenção da saúde. Então, ele deve reportar, né, todos os fatores estressores que ele entende, que ele enxergue, que ele verifique. E aí, a empresa tem essa obrigação, né, normativa de tratá-lo.
0: Professora do curso de Direito da UBRA, Juliana Krebs, muito obrigado mais uma vez por esta aula, né, hoje sobre a saúde mental relacionada à lei NR1. E parabéns pelo trabalho que vocês estão executando no nosso curso de Direito aqui da UBRA, lá sob a batuta da nossa coordenadora Franciele Marisco, né?
8: É verdade. Muito obrigada a todos.
2: Maravilhosa, professora. Obrigada.
8: Foi excelente estar aqui novamente. Esse tema é importantíssimo. Vamos continuar falando sobre ele.
0: Portas abertas, sempre. Obrigado, prof.
8: Obrigada.
6: Obrigada, prof.
0: Valeu, obrigada. Muito obrigado. Faltando 12 minutos para as 8. Vou passar uma notícia enquanto o pessoal vai nos mandando mensagens pelo WhatsApp 519143-1874.
2: Repita.
0: 519143-1874. Deixa eu voltar aqui. Aluno leva a galinha para a escola e diz que ela também queria estudar.
7: Que é isso?
0: É sério? Uma cena inusitada chamou a atenção na escola de uma escola de Uberaba, em Minas Gerais. Um aluno de apenas 6 aninhos, Pedrinho.
7: Ah, meu coleguinha.
0: Surpreendeu professores, os coleguinhas, ao chegar para a aula carregando uma galinha nos braços. A presença da ave despertou a curiosidade de todos. Ele foi questionado por um professor sobre o motivo de ter levado o animal para a escola. O menino respondeu de forma bem simples e espontânea. Ela também quer estudar, prof. Viu, Pedrinho?
7: Olha aí, ó.
6: Não tem o nome da galinha aí?
0: Não, não tem. É Mary Lou.
7: Mary Lou. Vou trazer meu pet.
0: Teu pet é o quê?
7: É um leão.
6: Mal leão.
7: Leãozinho.
0: A justificativa arrancou risada, obviamente. Rapidamente transformou a galinha na atração do dia. Apesar da surpresa, o animal permaneceu calmo e não causou qualquer transtorno dentro da escola. A equipe escolar orientou o estudante sobre as regras da instituição e providenciou que a ave fosse retirada do local em segurança. A história ganhou repercussão, né? Hoje tudo é repercussão nas redes, né? E divertiu internautas de todo o país que elogiaram a criatividade e a inocência da criança. Afinal, pelo menos por um dia, a escola ganhou uma aluna muito diferente das demais, uma galinha.
2: Criança é muito lindo, né? Espontâneo, fiel, é tipo... É criança,
3: que
2: né?
3: Tá rindo, Ramiro, olhando pra mim.
0: Cara, eu olho pra ti e começo a rir.
2: Ah, não, e outro dia, não sei, a gente trouxe...
3: Me olha.
2: E a gente trouxe, não, eu acho que... Isso. A gente trouxe até como notícia também que galinhas também são pets, né? Tem gente que tem pet.
0: Isso ajuda na saúde mental, levar o pet pro trabalho?
8: É, pode ajudar, né? Talvez possa ajudar. Inclusive tem animais que são autorizados,
0: uma
8: né?
0: Uma lhama.
8: É, então daqui a pouco, eu confesso que
2: vou trazer uma linha,
8: foge um pouco do meu escopo, mas eu acredito que talvez possa ser um fator menos estressor, talvez,
5: tem,
8: né,
5: tem
8: para
5: empresas
8: alguém que já
5: tem. Fazem o dia do pet.
6: O dia do pet friendly.
2: Dia do pet,
5: e aí todo mundo leva seu pet.
6: Ah, imagina o gazar.
9: É, tem as pessoas que têm o pet como suporte emocional.
2: Também.
0: Não, eu falei lhama porque no filme Michael mostra, né, os bichos que ele vai comprando
2: exóticos.
0: Ao longo do tempo, né, os bichos exóticos que ele vai colecionando ao longo do tempo.
2: O macaquinho foi o mais conhecido, né?
0: É, o Bubbles.
2: Bubbles.
0: É, o chimpanzé dele, né?
2: Que era com quem ele mais conversava. Depois do filme, tu começa a entender.
3: O Panda vem nos visitar toda semana aí, né? O nosso superintendente Rui.
0: Veio hoje, Rui, o Panda? Não, não veio hoje.
2: Hoje não.
6: Ele é muito hoje não veio.
0: Quando o Panda não vem, o ambiente fica triste.
9: O Panda tá de folga hoje.
3: Tá na folha de pagamento, o Panda? Não.
9: Quero mandar um abraço especial pro meu colega Jackson Trindade.
5: Tá
9: grande.
0: Abraço,
2: Jackson. Abraço,
9: esse cara, Jackson. Eu falo pra ele assim, ó. Ele é o melhor vendedor do Brasil. Então, eu tenho muito orgulho.
2: Tá
9: trabalhar.
2: Faltando vir nos visitar, dizer pra ele, vir nos visitar.
9: O Jackson, não entendo ele, cara. Ele trabalha
5: lado,
9: aqui embaixo, né? A gente tinha colegas aqui, ele é superintendente comercial da Ubra SA também. E ele trabalha aqui e mal me visita, né?
2: Pois tomar é, um tá devendo uma visita.
5: Tá feio.
9: Vamos
5: pra
9: ver
5: ti,
9: se
5: Jackson.
9: Ele vai hoje na gravação boa. Do U-Live aqui boa. Nos estúdios da Ubra TV, no estúdio C da Ubra TV. Quero ver se ele vai ir. Eu não sei se a patroa dele tá deixando ele vir sair de noite, né? Mas ela tá convidada também pra estar junto, né?
2: Com certeza.
9: Então, é um ambiente que a gente tem...
2: Familiar.
9: Familiar, obviamente, né? Que a gente tem a gravação especial todas as terças-feiras da Ubra Records aqui no Estúdio C, que é da U Live. Essa banda maravilhosa.
2: Da
5: Ubra. Só feras. Né?
0: Arroba...
5: Eu vi semana passada, fiquei impressionada.
0: Quer ter um gostinho? Arroba Ubra Records no Instagram. Arroba Ubra Records no Instagram.
9: Segue lá.
0: Tu vai ter um gostinho, tu vai seguir e tu vai ter um gostinho do que já tem produzido. E ainda vai vir muito mais coisas.
9: Olha, é fantástico. Essa idealização do nosso presidente, Dr. Carlos Augusto Melk Filho. O Dr. Carlos, ele pegou e numa viagem nossa a trabalho, ele disse, Rui, eu quero um vetor da divulgação da nossa marca ligado à cultura, ao entretenimento. E ele falou assim, e música é uma coisa que chama atenção, que envolve as pessoas.
2: Música é vida.

0: instrumentista,
1: Capuzinho,
0: DJ.
1: Né? Eu falei pra ele, cara, a gente deu uma percussão pra ele de presente agora essa semana, né?
2: Ah,
1: o
2: legal.
1: Presidente pegou, vamos dar um presente pro Capu, vamos. Aí a gente comprou a melhor percussão que tinha no mercado, porque exatamente o Capu é multi-instrumentista, né? E o Capu, ele tinha que tu largar pra ele sair tocando.
3: É.
1: Então foi um presente que a gente acabou dando pra ele ali, e a felicidade dele com aqueles brinquedos, aquela percussão linda, maravilhosa lá da LP, foi incrível, né?
3: E fora isso, a gente tem também, junto ao lado do Capu, coordenando as transmissões e as gravações, o Lúcio Brancato, grande, que além Lúcio. De ser um jornalista excelente, ele também é músico. Então ele tem visão da TV e visão da música, né?
1: Ele é um super músico, né? Porque tocar a cítara. A cítara tem que ser super músico, né? Não é qualquer músico, né?
3: Não é. Não.
2: Ô,
3: é.
2: Rui, teve ensaio ontem, né?
1: Teve ensaio e olha só o ensaio. O Lucas, bem colocado. Que pizza boa, hein, cara?
2: É boa, né?
1: Cara!
2: Doce Duda do Ferraz, meu amigo
3: Doce
2: Ferraz.
3: Duda é
2: Doce
3: boa.
2: Duda, a Doce Duda mandou um monte. A Doce Duda mandou um monte de pizza ontem aí pro ensaio da Ubra Records, e é fantástico, né, Rui?
3: Melhor
1: fantástico,
3: pizza de Canoas.
1: Melhor pizza de Canoas,
4: entrega,
1: hein?
4: Porto Alegre?
2: Doce, olha, Duda, entrega onde tu quiser.
0: Não conhecia, já fiquei com água na boca aqui.
1: Não,
0: vou querer experimentar.
1: Olha só, cara. Tá lá na Ubra Records as imagens da Doce Duda.
3: Maravilhosa.
2: Tá lá no ensaio, exatamente. Tá lá, Doce Duda, assim, ó. É de dar água na boca. Eu não indico nada ruim, né, meu? Porque não. Gordinho sabe de sabor, né?
4: Ex-gordinho.
1: Ah, tu era gordinho na época do repórter Girino. Cara, quando tu era o repórter... Cara, mas tu atucanava... Nós vamos ter que fazer o repórter Girino 2 aqui na TV.
2: Vamos fazer.
3: Vamos
2: planejar bem isso aí. Vai ser bem legal.
3: Era repórter Girino porque tu fazia reportagem na beira do laguinho,
2: não,
3: é isso?
2: Não, é porque assim, ó, o jornalista que tava começando era o Foca, né? Só que, bah, repórter Foca fica chato.
3: Sim,
2: então,
3: o Foca.
2: Aí o Davidson Campos, antigo, aí apelidou pra repórter Girino. Aí
3: sim, o jornalista novo é chamado de Foca,
2: isso,
3: né?
2: Jornalista,
3: qualquer jornalista novo. O Liner é um Foca.
1: Olha aí, ó. Ah. Ô, Ramiro, tá intimado... Tá, para o próximo programa, tá? É que ele não acorda cedo, né? A esposa não deixa ele sair de casa cedo. Mas o Jackson Trindade é para estar aqui no próximo programa falando dos produtos da Ubra.
2: Olha
1: Jackson,
2: aí,
1: deu de tu chegar aqui às 7h30 da manhã, ir pro gabinete lá, tomar cafezinho, vem para cá vender.
3: É época de matrícula.
0: Intimado, Jackson.
3: Para fechar com o WhatsApp, Josi, rapidinho aí os
0: Bora.
3: Que restam.
0: Restantes, vamos lá. Bom dia para a melhor rádio de Porto Alegre. Me chamo Jonathan, sempre escuto vocês indo para o trabalho. Nunca consegui pegar o número. Hoje consegui, estou de
3: Boa.
0: Férias. E mesmo assim, escutando vocês, levando minha esposa para o trabalho. Com isso, consegui pegar o número. Conseguimos um par de ingresso para o cinema,
3: claro.
0: Porém, não lembro quais que vocês têm. Então, vamos lá. Revolução dos Bichos, Dia D, Todo Mundo em Pânico e... Passaporte Aqualocos, escolhe aí, nos manda que a gente já ganhou, só escolher. Bom dia, sobre a NR1, minha esposa, por exemplo, é educadora de contraturno numa escola particular, onde ela é responsável por mais de 20 alunos sem auxiliar, tendo crianças atípicas dentro de uma turma e sem suporte psicológico. Como funciona isso? Tenha uma ótima semana abençoada. Quem nos mandou aqui foi o Ghost, prof.
4: Essa é novidade, né?
0: É novidade?
4: Pra mim.
3: É, na próxima a gente...
4: Então, se ela entende que esse fator está atingindo, né, a esfera emocional, eu acho que ela tem que reportar essa situação para os chefes, né, na escala que deve ser. Primeiro o chefe imediato, e assim, eu não sei se na escola dela ela tem um canal de comunicação, ela pode se utilizar, se ela tiver, ela pode se utilizar de um canal de comunicação e seguir os trâmites para o reporte dessa situação estressora, né, ou possivelmente estressora, para que a empresa, a escola, possa então tomar a medida e a providência na prevenção.
0: Obrigado, prof. Mandou aqui pra gente. Bom dia, escutando a melhor Rádio Mix. Quem nos mandou aqui foi a Carla. Agora a gente tem áudio, vamos lá.
3: Um áudio pra fechar aqui, porque estamos em cima do horário já, faltando um minuto pras...
5: Bom dia, gente!
3: Pras 8.
0: Bom dia!
5: Bancada linda, maravilhosa. Aqui é a Vitória.
3: Oi, Vitória. Eu
5: queria o ingresso pro Digital Circus, o ato final. Será que tem, por favor? Obrigada,
3: hoje não,
5: beijo.
3: Vitória, mas se

0: quiser, temos a Revolução dos Bichos aqui, que vai gostar muito. Se quiser buscar aqui, fica à vontade, Vitória. Obrigado pela mensagem. Obrigado, Lucas. Obrigado,
1: valeu.
0: Júlio.
1: Valeu, Vitória.
0: Obrigado, Josi.
2: Obrigado, até amanhã.
0: Obrigado, Thaisinha. Obrigado, Lainer. Obrigado, professora Juliana.
3: Obrigada a todos.
0: Muito obrigado a Rui Irigaray. Muito obrigado ao Pedro. Não, Pedrinho. O Pedro, que está aqui como social media. E tu é o saideiro, né? Obrigado, Pedrinho. Até amanhã.
1: Valeu, até amanhã.
0: 6 da manhã eu te quero aqui cheio do gás, hein?
1: Eu não tô, por acaso, essa semana bombei.
0: Cheio do gás, hein? Elon, como é que é? Pedrinho Musk.
4: Pedrinho Musk, cheio do gás.
2: Pedrinho, isso que deixa
0: ficamos por aqui, mas prometemos voltar amanhã com muito mais notícia, muito mais bom humor, muito mais bate-papo, e queremos que você volte com a gente com muito mais WhatsApp, como foi hoje e como tem sido todos os dias. Combinado? Até amanhã, às 6 horas da manhã, com mais Jornal da Mix. Todo mundo na Ubra, a Ubra em todo mundo. Até lá, tchau, tchau.
2: Beijo.
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12: E aí, vai se deslocar da zona sul da capital no sentido centro? Fica ligado, porque a movimentação na Oscar Pereira é bem acentuada. São cerca de 4,5 km de retenção por conta de um acidente no encontro com a Rua da Gruta. Se trata de uma colisão envolvendo carro e moto, o que deixa o fluxo bem intenso desde a estrada Costa Gama. 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

0: Terça-feira, então, seja bem-vindo e bem-vinda, e eu tô aqui esperando o seu áudio. É só gravar aqui no 11 9 8 3 4 0 8 mil, representando a sua cidade, e não esqueça de falar o seu nome também.
1: Fala, pessoal da Mix, tudo bem? Sou Gabriel, motorista de aplicativo. Eu queria bastante mesmo escutar alguma música do Rapa. Tamo junto, um abraço pra todos.

0: aqui no nosso WhatsApp. 11 9 8340 8000. Agora um pedido que chega do Rio Grande do Sul.
1: Bom dia, Rádio Mix. Aqui é André de São Leopoldo, Rio Grande do Sul. Gostaria de ouvir a música do One Republic, New Your Love.

0: seu áudio e participe, tá? 11 9 8340 8000. E falando na Paraíba.
1: Fala, galera da Mix, aqui é Rafael da Cidade de Esperança. Toca pra mim, Maneva, seja para mim, tô ligado na melhor, hein?
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0: seu nome, fala a cidade onde você ouve a Mix e capricha no som. Você pode pedir uma música da época que você quiser. Fique à vontade mesmo, tá? Já já o Pede no Zap tá de volta.
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4: Ou é muito rico ou é muito pobre quem tem cavalo.
5: Cavalo, é verdade.
6: Depende de como tu usa ele.
4: É, mas é, sim, mas é o cavalo.
5: São duas pontas. É difícil a classe média ter um cavalo.
4: Que não é todo mundo que pode entrar no teu bairro. Não é todo mundo.
7: Baque crítica, hein?
4: Outra coisa, receber dinheiro do governo. Outra é muito rico, outra é muito pobre. Se tu tem mais de 3 filhos. Se tu não tem bens no teu próprio nome.
5: Mais uma crítica. Exato. Social.
4: Foto com político. Casa no morro. Um carro velho e barco. Outra é muito rico,
5: verdade.
4: Outra é muito pobre.
7: Mas foto com político me pegou ali.
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9: Falei que voltava, não falei? Tô de volta na área e com destaque para motorista que vai se deslocar do interior sentido a capital pela BR-116. Movimentação mais intensa no trecho de Canoas, entre o viaduto da Boqueirão e o viaduto da Inconfidência. Não chega a parar por completo, mas de qualquer forma exige uma certa redução na velocidade, além de bastante atenção. 448 Rodovia do Parque é a alternativa e tá fluindo melhor. Quem vai pegar a Castelo Branco também encontra um trânsito bem carregado, que começa ainda na Ponte Nova do Guaíba e segue até a região da rodoviária. 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
0: Mix agora 8h32, já voltamos com o Pede no Zap, peça sua música, aquela favorita, aquela que te emociona, enfim, o som que você quiser. 11 98340 8000, você pode trazer também toda a sua simpatia aqui pro programa. Agora uma participação fofíssima, direto de Belém do Pará.
2: Olá, o Mix, eu queria muito ouvir Bruno Mars e Lady Gaga. Meu nome é Marista e sou de Belém do Pará e eu tô indo pra escola ouvindo Rádio Mix FM. Eu estudo na Escola Batista Campos.
0: Arrasou, Maria! Boa aula pra você, viu?
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0: Mix agora 8h43 e Imagine Dragons Thunder.
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0: Luiz Henrique de Bragança Paulista tá aqui com a gente. O Mário de Governador Valadares, tem também o David de Ribeirão Preto. Luciano, ele tá em Curitiba. Também a Priscile, ela é de Santa Rosa, em Niterói. E também aqui o Joab de Manaus. E você, hein? Onde você mora e o que você quer ouvir? Conta tudo.

0: 08000.
1: Bom dia, Rádio Mix. Aqui quem fala é Matheus. Eu falo de Manaus, Amazonas. Eu queria hoje pedir a música dos Backstreet Boys, I Want It That Way. Toca aí pra gente no Pede no Zap, Rádio Mix. Manda um salve aí pra galera de Manaus. Valeu, Rádio Mix. 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
0: Aí, Matheus, arrasou. Manaus representada aqui no Pede no Zap. Não é que ele mandou um clássico mesmo? 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
1: 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De volta hoje, às 20h. 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
7: Vamos que vamos de mais atualizações e com destaque novamente para a BR-116, mas agora no trecho de Sapucaia. Logo depois do viaduto da Lúcio Bittencourt, temos o registro de uma ocorrência. Se trata apenas de danos materiais, mas está impactando bastante na mobilidade, trânsito intenso desde o Parque Zoológico. E por ali temos mais um relato de ocorrência, agora envolvendo moto. 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
3: 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A Mix conversou com o Marcelo Falcão e nesse bate-papo, o cantor contou um pouco sobre a história da música Anjos, sucesso da banda O Rapa. A música foi inspirada na luta da tia do Falcão contra o câncer. O cantor pagou o tratamento da tia com os lucros dessa música. Ouve aí a história.
4: Eu peguei a música e botei essa música a serviço dessa história. Então, tudo que viesse a dar direitos autorais de Anjos era totalmente direcionado para tratamento da minha tia. E, por incrível que pareça, com o final de Anjos, Deus é tão grandioso assim. É, eu poderia pagar dois tratamentos. O que Anjos tocou e o que Anjos arrecadou, eu poderia pagar dois tratamentos da minha tia.
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4: Vamos que vamos de mais atualizações e falo agora com o motorista que vai se deslocar sentido à região das ilhas. Fica ligado, porque temos içamento do vão móvel da Ponte do Guaíba, agendado para as 11 horas da manhã. Ainda tem um tempinho para se organizar e fazer esse trajeto. De qualquer forma, a Ponte Nova é alternativa e tem boas condições. Vai de boa por ali. 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
3: Coisas que só tem quem é muito rico ou é muito pobre, parte 3! 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

0: peças foram 3 das mais pedidas por você em 2005. A qualquer momento tem mais.
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0: Mix e o som do Skank, te ver, são 11h25. 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Olha que eu tenho aqui uma novidade de música, essa aqui é demais, hein? A Madonna pegou os fãs de surpresa e lançou o clipe de uma nova música. A faixa se chama Bring Your Love e é uma parceria da rainha do pop com a cantora Sabrina Carpenter, um dos maiores nomes da música. O vídeo mostra as duas cantoras, Madonna e Sabrina, dançando numa pista de dança lotada. Vale lembrar que a música Bring Your Love é o segundo single do disco Confessions on a Dance Floor 2. O álbum é a continuação do disco que a Madonna lançou no ano de 2005 e que faz sucesso até hoje. O novo álbum da Madonna, a sequência de Confessions on a Dance Floor, chega às plataformas no dia 3 de julho, tá quase aí. Quer dar uma olhada nesse clipe novo da rainha do pop? Vai em radiomixfm.com.br.
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9: Vamos que vamos de mais atualizações e falo com o motorista que vai circular pela zona norte da capital. Na Assis Brasil, no sentido centro, a movimentação é mais acentuada entre o Terminal Triângulo e o Viaduto Berici. Não chega a congestionar por completo, mas pede uma certa redução na velocidade. A Avenida Sertório é a alternativa e tá fluindo melhor nesse momento nos dois sentidos da via. Vai de boa por ali. 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Não sai daí, já já eu volto.
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7: Falei que voltava, não falei? Tô de volta na área e chama atenção agora do motorista que vai pegar a Oswaldo Aranha no sentido aos bairros. Lembrando o motorista que a José Bonifácio está bloqueada por conta de serviços que acontecem por ali, o que acaba impactando ainda mais na mobilidade, além do fluxo do horário na Oswaldo. Fica ligado nesse trecho, a Avenida João Pessoa também tem lentidão. 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
9: Fala agora, tá falando? Fala agora. Repete o que tu falou.
10: Fala agora,
9: você
10: é bem homem.
9: Fala agora,
10: você é bem homem.
9: O que que tu fala do teu irmão no ar, fora do ar?
11: Não, é que o Billy me falou que eu não fui no show ontem, mas eu falei, eu tenho limite pra, por semana pra ver meu irmão. E essa semana eu já vi ele.
9: Vai chegar o dia que ela vai dizer...
12: Pra família.
9: Família. Vai chegar o dia que ela vai dizer assim, eu tenho limite pra ver vocês.
13: Eu quero um programa sozinho.
11: Que loucura. Vocês eu gosto de ver todo dia.
9: Sim, né? Porque pinga no dia 5, né? Por isso que tu quer, né?
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0: Isso, yeah. Maravilhosos. Uou. Ao meio-dia e um deste dia, 16 do 6. Cara, 16 do 6, sabe o que é isso?
1: De 2026.
0: 2026, sabe o que significa?
2: Fim do mundo. Tem que calcular aí.
0: 666?
2: Ah, é.
3: 666.
0: Mas tem...
4: Calma.
1: Todo mundo é besta aqui.
0: Entendo. Ah, não, isso é verdade. Boa. Não,
3: isso é verdade.
0: Palma, que merda. Pra quem não tá ligado, porque eu tô no rádio aí, eu tive um pequeno acidentezinho com as mãos, então eu tô com as mãos todas arrebentadas.
3: Ah,
0: então,
3: cara.
1: Eu falei pra tu não fritar peixe.
0: Lá no rim. É.
5: Punhal agressivo. Se fosse Pinóquio, tinha pegado
1: fogo.
5: Tem
1: que ver como é que ficou o outro, cara.
0: Se eu fosse o Pinóquio, tinha pego fogo, o Eric.
4: Eu também.
0: O Eric se perdeu, Mas, seguinte, seus lindos, bora com mais um Small Coffee, Little Coffee, tudo mais coffee por aqui. Uau. Cola na gente pelo Mix FM Poa, lá pelas redes sociais. Programa.cafezinho pra ver os cortes e também os bastidores. Muito e pra bom. Ver ele que está aparecendo um Smurf de azul. Palmas para Eric Clapton!
2: Sim! Hoje eu tô bem azulzão, né, cara? Será que...
4: Tá calado.
2: Sei lá. Eu não queria dizer que eu sou gremista, porque eu não sou, né? Mas o que poderia vincular o azul?
4: Tadala.
2: Tadala.
0: Eu achava que era fake, que o Eric não era gremista, mas ele não é nada mesmo. Ele é
4: lógico
0: só...
4: que não. Pô,
1: ele não é colorado. Ele sabe o que tá acontecendo?
2: Não, cara.
1: Ele falou, teve uns fogos ontem, o que aconteceu? Ah, o fulano foi...
4: Não, ele de coração é colorado.
2: De coração?
0: Tá maluco, velho?
4: Sim.
0: Olha, mas de rim, que é muito mais importante, ele é gremista.
3: Mas se tivesse que escolher um time, qual que tu escolheria?
4: Não faça isso.
2: Entre Grêmio e Inter ou no geral?
3: Inter e Grêmio.
4: Pensa bem.
2: Ah, entre Grêmio e Inter. Cara, eu neste momento, pode mudar, tá?
0: Pensa bem.
2: Neste momento, eu tô tendenciando para o Colorado.
4: Obrigado.
3: Sendo bem sincero.
0: Inclusive, agora temos reunião às 3 da tarde na RH, rapidinho, vai passar.
1: Vai com esse cabelo azul na torcida do Inter.
0: Baseado em que, merda?
2: Minha avó é muito colorada, meu avô era muito colorado.
4: Pessoa sabe assim.
2: Eu lembro da minha avó me acordando, teve um período que eu morei na
1: com
2: casa
1: foguete.
2: Da minha avó, me acordando com um tapa na cama em 2006, porque tinha sido campeão, era de manhã?
1: Era de manhã, né? Da manhã, foi umas 10
2: e
1: da manhã.
2: E ela me acordando com uns tapão, eu, o que que tá acontecendo? E era o Inter sendo
1: campeão
0: mundial. Campeão. E tu acabou de novo.
2: Ah, eu sim, eu não entendia nada. Falei, ai, Fernandão, quem que é Fernandão, cara? Olha
4: assim.
2: Calma, só, já passou da idade ficar de olho, cara.
0: Eu sou muito gremista, muito mais do que deveria, inclusive, mas não tive opção, né, cara? Tipo assim, é uma coisa que a gente não tem opção quando tua família é muito uma coisa.
1: A minha mãe era gremista, não praticante, meu pai era colorado, mas...
0: Cara, meu avô comprou o túmulo dele de frente pro Olímpico.
1: Meu Deus.
3: Meu pai.
0: E tiraram o Grêmio de lá.
1: Teu avô tá
0: e ele
1: colorando.
0: Continua ali agora, fazendo
1: pelo agora.
3: Meu pai e minha mãe
1: são
3: colorados doentes. Quando eu e meu irmão...
0: Tinha que lá tem que ser doente, né?
3: É.
0: Gremista
3: é
0: saudável.
3: Calma.
2: Mas o...
3: Calma. É. Meu pai, eu e meu irmão, quando a gente tinha 3 anos de idade, a gente falou, meu tio era... Não, não é um vape, é um...
0: Vai, eu te dar uma ajuda a causa agora, né?
1: É a cadeira do Cosmo.
3: O meu tio, ele é extremamente... Um gremista doente também. E aí teve uma época que a gente morou com ele, ele tentava transformar a gente em gremista. E aí uma vez ele
0: só
3: conseguiu,
0: acontece.
3: Entre aspas.
1: Ah,
3: e a gente
1: errado,
3: virou pro meu pai e falou, pai, a gente vai virar gremista. Ele pegou todas as nossas coisas.
4: Comigo também.
3: Colocou na porta de casa e falou, vocês têm 3 dias pra sair de casa.
1: Caraca.
3: E a gente olhava pra minha mãe...
0: Tinha? 2.
3: E a minha mãe tava tipo assim, eu não, tipo assim, com uma cara de eu não posso fazer nada. Foi todo
4: esse a minha mãe foi muito mais leve assim.
3: Eu tinha uns 3 anos.
0: Ah, bom, tá.
3: E aí a minha... Pensa
0: assim, em trauma.
3: Só que ele pegou as mochilas e realmente colocou na porta de casa.
0: Claro.
3: Imagina uma criança de 3 anos olhando isso e pensou,
1: tática de guerrilha.
4: Meus amigos eram muito, tudo gremista e eu era muito amigo de um guri que jogava uma bola do caramba e ele era o Renato.
0: Meu gato.
4: E daí ele era gremista doente. Daí eu falei, cheguei um dia em casa, ô mãe, eu tô pensando mal. Aquela época que o Inter assim...
0: É, tem muita época.
1: 90?
4: Não, para. O Inter, mãe, eu acho que eu vou virar gremista dela, tudo bem. Já procura um lugar pra ficar. Não, como assim, mãe?
3: Não.
4: Que só é colorado, meu filho, mas tranquilo. Pode ir embora, não sei o que. E eu...
2: Bom.
4: Ô, mãe.
3: Tipo, e o desespero da
4: não, vou pegar uma mochila pra ti, mas ela levou de uma forma muito leve. Eu, tipo, tá, não,
0: sabe,
4: tô brincando.
0: Eu morei no Paraná um tempo, né? Morei em Cascavel, no Paraná, 3 anos. Quando eu tinha ali dos meus 9 aos meus 11, que foi bem quando o São Paulo ganhou tudo. Brasileiro, Copa do Brasil, Libertadores e Mundial.
1: Mundial.
4: E três. São falei, Paulo teve uma época.
0: Cara, que cheguei pro meu pai, eu quero uma camiseta do São Paulo. Meu? Ele me deu. Mas assim, ó, ele me deu porque a minha mãe quase bateu nele, né? Porque, cara, ele ficou mal, tá ligado? Ele falou com uma condição: que tu não vai deixar, tu vai ter 2 times. Ele sabia, né, que na real ia passar assim. E passou.
1: Sim.
0: Mas eu consegui converter minha filhada, cara. Minha filhada era colorada por causa do pai dela e eu
4: que
0: fui
4: bonito.
0: Lá.
2: Mas sabe que eu, como eu falei, os meus avós são colorados, eu não torço pra nada, a Amanda não torço pra nada. Mas.
0: O Nick é gremista.
2: O pai da Amanda é gremista.
0: Oh.
2: E meu padrasto é gremista. E eu não
0: sabia
2: disso.
0: Quem vai levar pro estádio?
2: Exatamente. Eu não sabia disso. Mas a Amanda me contou que o pai dela, vô do Nick, já comprou toda uma fardinha do Grêmio. Só que ele não me falou nada.
1: Isso eu acho muito errado.
2: O que que tá acontecendo?
0: Mas tu vai te importar? Tu vai te importar se ele for gremista?
2: Eu prefiro... Eu prefiro que ele escolha.
4: Ah, que bonito. Jota.
2: Não.
1: São os 18 anos dele.
2: Eu quero... Se alguém for obrigar ele a ser de algum time, eu quero que seja eu. Eu não quero que seja...
3: Briga pelo Colorado, é isso aí, Eric.
0: Briga
3: pelo
0: Juventude. Mas Juventude é uma vontade também.
2: Vamos abrir pro chat aí. Que time meu filho de 5 meses tem que ser?
0: Cerâmica de Gravataí. Faz a enquete aí, por favor, Edu.
6: Cerâmica, eu vou dar uma fardinha do Cerâmica de Gravataí.
0: Boa! Sabia que o primeiro pano que tocou o meu corpo, meu pai não deixou limpar meu sangue depois que eu nasci com toalha. Foi uma boquinha do Grêmio.
2: É mesmo?
3: Mentira!
0: Pra tu ter noção da psicopatia do velho.
2: Foi a primeira batalha dos
0: afins. Ele foi lá, fez aquele negócio de... Como é que chama quando limpa?
4: Banho.
0: Não, tem um nome, negócio, pra deixar esterilizado. Uhum. Esterilizou a camisa pra poder usar como toalha quando nasci.
3: Meu Deus.
0: Pensa o tamanho da doença.
3: Que loucura.
0: Tá ligado? E a camisa que o Renato autografou, inclusive.
4: Isso explica muita coisa.
0: Claro que sim, sou doente. Olha só, temos também na bancada esse colorado desgraçado, cara. Porque ele é um colorado assim, ó, que consegue, apesar de ser colorado, um cara que eu amo muito. Vamos para a Simon do grupo.
4: Pô, gente, eu odeio forte isso. Eu faço apresentações lindas de vocês e tu faz isso comigo.
0: Chama, porra.
4: Não, mas foi uma coisa meio... Ah, foi.
0: Dê tapa aí, Vicarinho.
2: Hoje, o Bola tá muito estiloso.
3: Não, hoje, obrigado. Ele tá parecendo aquele pinguim do chocolate de Gramado?
2: Sabe,
3: eu falei isso pra ele,
2: sabe
3: tá
2: que
3: muito
2: eu acho?
3: Fofinho.
2: Ele parece que é o Pac-Man.
4: Porque eu sou
2: tá
4: preto e
2: quase...
4: a barriga branca.
2: Ele parece o Pac-Man. o Pac-Man que tá quase pegando o fantasma. O fantasminha aqui na cabeça e o resto aqui
4: ele
2: é
4: já
2: o
4: Ele tem que ouvir
2: o
4: um negócio de folgar em mim, pinguim, por causa do meu sobrenome, que é Kowalski. Ah. Entendeu? Então...
6: Michael. Tem um pinguim. Relatório.
3: Tem um pinguim. Simon Kowalski é um baita nome.
2: O pinguim do Madagascar, o Michael Kowalski.
6: Mas é o mais inteligente.
1: Kowalski, relatório.
3: É um baita nome, Simon Kowalski.
4: Ah, tu me motivou. Assim.
0: Agora sim.
3: Devia trocar teu nome artístico.
2: Eu gostei, cara.
4: Então, gente, uma boa tarde, um bom dia.
6: Grupo do Kowalski.
4: Muito feliz, eu tô com a... Chego aqui com uma alma renovada, porque ontem eu fui no show.
0: Sim, tem que falar sobre.
4: E vi muitas pessoas boas lá, inclusive eu achava que o Eric era totalmente de só idiota. E ele é bom. Ele é bom. Trouxe outra dinâmica pro negócio. Todo mundo mostrou a sua característica, aprendi um pouco sobre o negócio.
2: Sim.
4: Entendeu? Porque eu vi que realmente existe uma...
0: Te deu a coceirinha aquela de subir no palco? Foi fazer,
4: nem um pouco. É uma vergonha. Cada vez eu vejo que eu sou só um cara engraçadinho.
6: É. Entendeu? Eu sou um cara engraçadinho. É muito diferente, né, cara?
4: Eu sou um engraçadinho.
6: É muito diferente.
4: Tá tudo certo. Os caras são pica.
0: É que também,
4: parabéns,
0: né, cara? Tu foi num evento onde tinha só o Dream Team do humor.
4: É verdade.
0: Então foi num show assim...
4: A parte que eu mais gostei foi a galera do Pretinho Básico.
0: Eles que cara, que legal,
4: quebraram,
0: né,
4: tudo, meu? Foi muito
0: legal,
4: massa.
0: Cara, achei legal, cara.
3: Foram bom demais.
0: Não,
4: é?
0: Sim.
4: E aí, é bom que é piada psíquica, porque eles nem estavam nem ali.
2: Não, eles não foram.
4: Mas foi bom demais. Parabéns.
0: Tá vendo? Por dentro? Muito bom. Tá, mas já que esse é o assunto, cara, vamos deixar o protagonismo para esse homem maravilhoso.
4: Ele mesmo.
0: Ô, Billy Joe, conta como foi ontem, cara.
6: Cara, foi um momento muito emocionante para mim. No
0: contextualiza
6: final,
0: o que era ontem.
6: Cara, ontem foi o show beneficente para ajudar o meu pai.
0: Tá. Então, chá de fralda do teu pai, né?
6: Era tipo isso, chá de
4: fralda. Detalhe,
6: do
4: ele quase fez eu levar uma fralda e ninguém levou
6: e
4: fralda.
6: E levaram fralda, cara. Me deram 3 pacotes de fralda.
0: Aí, ó, é isso.
4: Ainda bem que eu perguntei antes.
2: Coisa boa.
6: E hipoglós, me mandaram 2.
2: E esse hipoglós é bom, não é o hipoglós pra tu passar...
6: Não, é o bom.
4: É o quente?
2: É o Kentucky, aquele que já te... É,
4: baboso, aquele que...
2: Resolve. Não é aquele que te...
0: Lubrifica.
6: Que só bisunta.
2: Não é o pra evitar que arrasse. Não, é o que cura.
0: É o que lubrifica.
4: É
0: que cura.
4: É esse aqui.
6: Eu ganhei dois. Então ontem foi o chá de fralda do pai. Ontem foi um momento muito emocionante, principalmente pra mim, que eu reuni grandes amigos que se... Ser o catalisador da união da galera da comédia foi a coisa mais significativa. Foi demais. No final do show, ainda gravei o pai pedindo obrigado pra todo mundo lá. Aí quebrou a galera.
0: Ainda
6: bem que foi depois, né?
0: Mas que eu vou chorar!
6: E com isso eu consegui vender também o cartaz autografado, R$130 pagar.
0: No leilãozão.
6: Leilãozão. Meu irmão quase se fudeu.
4: Meu, a melhor parte foi aqui, tipo, não tava subindo mais o valor. Só não sei quem voltou. Meu, passa o vídeo do pai dele de novo. Não sei se ele voltou.
6: Do nada, tava em 50 pila, 60 pila. Aí a minha cunhada grita 100 pila.
4: Ela tava na minha frente.
6: E o meu irmão do lado aqui, ó.
4: Jurei,
6: apavorado. Aí depois do 100 pila, mais ninguém falou nada. E eu, gente, é o meu irmão que vai pagar ele aqui, pelo amor de Deus. Até que eu ouvi o som. 110!
4: Só o irmão dele foi abraçar o cara. Tipo, ah, obrigado,
1: meu. Imagina, tá um cara lá perguntando na tomada: é 110 ou 120?
0: 110! Tá, mas olha só, foi no Novo Hamburgo, né?
6: Foi de Novo Hamburgo.
0: Soldoutzinho?
6: Soldoutzinho. Fechamos um soldoutzinho.
4: Não é nem onde estacionar, meu. Dou uma mão pra eu estacionar. Delícia, mano.
6: Agradeço cada um dos comediantes que for e os comediantes que não foi também. Muito obrigado, pelo menos os que me deram satisfação. Muito obrigado.
1: Lá é do Felipe também?
6: É do Felipe. Felipe também, claro. Do Felipe e do Cris. Do Felipe e do Cris.
1: Pereira?
6: Cris Pereira.
0: Ah, é? Show. Eu sabia que você tava na sociedade.
6: Tem essa sociedadezinha que também.
0: Alguém chegou o Cris que eu pedi pra chegar aí pra ele ter vindo nessa semana aqui?
2: Eu não cheguei, eu conversei com ele. Ele falou que... Ah, o Capô me chama, mas é de um dia pro outro. Ele é difícil pra mim, né, cara? Mas eu vou tentar ver agora.
0: Não, a frase que eu disse foi assim, ó. Escolhe e me avisa. Tá ligado? É só escolher o dia que
1: eles. Ah, vai deixar pro Cris daí.
0: É, mas essa é a questão, entendeu? Eu deixei muito aberto, cara.
6: E o Cris mostrou que ele é o GOAT.
1: Ele é foda, né?
3: O Cris é o
6: Cris. Ele é o GOAT, não tem jeito.
4: Isso, todo mundo ama o Cris.
1: E o... E o que eu acho legal nele é que, tipo, tá, ele tem o texto dele, mas já aconteceram vários, tem vários cortes que acontecem coisas no público e ele enfia junto na piada, cara.
4: Sim.
1: Ah, homem, isso é muito gente.
0: É, mas uma coisa que o Cris é tipo o Eric, muito estudado. Eles estudam muito, tá ligado?
3: São 20 anos de palco, né?
4: Eu nunca tinha ido numa apresentação assim. 30 anos de palco. E, tipo, uma coisa que eu notei ali, olhando muitos artistas subindo no palco, cada um tem uma cadência, uma pegada diferente. E o Cris, ele meteu uma aqui, tipo, que eu falei, meu, nego velho, tipo, ele dominou a bola.
0: Sim.
4: Tá todo mundo vindo na pressão e ele, pum. Matou, já chegou sentando no banco, e uma brosa. E, meu, fazendo todo mundo chorar de rir, meu. Assim, foi muito...
1: Não,
4: muito,
1: ele é foda.
4: Todo mundo mandou muito bem mesmo.
1: E o Cris tem o quê? 40 e poucos?
3: 45, eu acho.
1: E fez Adolescer.
0: Sim,
1: teatro,
0: sim, sim. A Van já fala direto dele aqui, que é um dos caras que...
4: Que já virou Adolescer, né?
1: Adolescer.
4: Os 40 é o Adolescer, né?
6: Tanto que foi um show de 2 horas ontem e não foi cansativo, porque entrava muito comediante 7 minutos, 8 minutos, aí, porra, 10, aí 7 minutos, então não cansava.
4: E aqueles garçom lá, desgraçado, no escuro, só vendo teu ouvido, tu quer mais uma coisinha? Tu quer?
0: E eu batei,
4: aí descia a coisa na hora de pagar, quando deu oi? Tô com bilha, hein?
6: Não deu.
0: E o pior é que o nome de um pacote de fralda aqui.
4: Tô com bilha, hein?
6: O nome de um dos garçons é o Paixão. Tu chama ele o Paixão. O que fez a dancinha antes lá é o Paixão.
1: O Paixão.
0: Cara, que legal, velho. Fiquei feliz demais, cara. E seguinte, um beijo também pra galera do Boteco, né?
3: É.
0: Pra proporcionar essas coisas aí. E que é o celeiro do humor gaúcho,
2: não, com certeza,
0: assim,
2: cara. É demais, não tem como ser comediante se não tiver um espaço. É igual religião, cara. Tu precisa ter o espaço físico, a igreja precisa ter, pra que as pessoas vão lá conhecer, pra você poder desenvolver aquilo ali, né? E o Rio Grande do Sul hoje, ele tem isso muito bem desenvolvido aqui na região metropolitana por conta do Boteco, cara. E os caras do Brasil... Eles sabem que o Boteco é o melhor comedy club do Brasil, não tem?
1: Sim, sim. Ou, cara, vários, assim, o Rodrigo Marques, o Cambota, vários
0: todos
1: falam.
0: Todos os caras que vieram aqui no programa até hoje falaram disso.
1: É, o próprio do TC lá, o
6: Marcos Castro.
1: Marco Castro fala que adora vir pra Canoas.
3: Mas quando tu vai nos comedy clubs de outros estados, eles mesmos falam, tipo, cara, aqui é bom, mas o Boteco é o melhor. Porque o clima do Boteco é outro. O Felipe
0: pensou essa moça que vem de croma aqui hoje é Ana Brandão. Palmas pra Ana Brandão! Joelho em dia, pé em dia, tudo certo?
3: O pé não tá tão em dia, mas vai ficar.
0: Ah, meu Deus do céu, você vai sempre quebrado.
1: Procura um fisioterapeuta.
0: O que a menina não faz pra conquistar uma pessoa, né? Ela se quebra todo dia pra poder dar moral pro cara.
1: Ela chega em casa e...
3: É o quê? Eu machuquei meu pé no primeiro jogo, no domingo. Eu joguei sábado e domingo. No primeiro jogo, no domingo, joguei mais 6. Aí depois...
2: Mas é isso aí, cara.
1: Se eu sacar no futebol, eu já me lesou.
0: Mas sabe, né, que tem a opção de parar, né, Mauro? Sabe, né, que tem essa opção?
3: Cara, o vício não deixa.
0: O
3: vício não permite que a gente pare.
1: Vício! É bom ter vício.
0: E temos também ele que é viciado em pegar casadas. Palmas para Gérez com Machado.
4: Gérez com Machado, ele pega casada. Ele também fica com a bunda assada. Vamos nessa, moleque. Mandando rima, tá ligado? Ele é pegar as minas. Um pangloss também, com a bunda louca. Porra, mano, vou beijar tua boca.
3: Ficou clássico, a bunda louca me pegou.
0: Muito bom, cara, muito bom. Essas duas servem, entendeu? Aí sim. E muito prazer, eu sou o Capu. Melhor, eu sou o que resta do Capu, né? Que eu tô todo em pedaço aqui. Mas bora começar mais um cafezinho do dia 16/6, que é o dia da criança africana, Simon.
4: Pô, parabéns. Por que Simon?
0: Porque tu é um ativista da cultura preta, cultura negra.
2: Ué? Sabe que ele nasceu em Gravataí, né?
0: Tu é o nosso preto.
2: Tu sabe onde fica a Gravataí, né?
4: É o dia da criança.
0: Não. Peraí. Gravataí não fica na África?
6: Gravataí é a capital da República Democrática do Congo.
0: Cara, mas, ô, meu, eu tenho muito orgulho de dizer que esse é o único programa do sul do Brasil, de humor especialmente, mas entre vários talk shows, que tem um preto na bancada.
4: É isso, gente, um africano gravataiense.
6: E tem uma criança africana.
4: Uma criança africana obesa, fumante.
0: Sabe que vem de lá, né? Sabe, né?
4: Todos viemos de lá. Então. Cara, como é que é o dia do quê mesmo?
2: Dia da criança africana.
4: Cara, quem foi que criou essa data?
2: É, algum adulto.
4: Algum adulto negro?
6: Crianças não votaram. Algum adulto branco.
2: Crianças não votaram.
4: Você, criança, negra, africana ou não...
0: É isso que eu quero, isso que eu quero.
4: Eu quero que você sempre mentalize coisas boas e trabalhe profundamente. Não escute, tapa os ouvidos. Uhum. É, os brancos são nojentos às vezes. Então não dê bola, continue trabalhando, porque nós estamos prontos para tudo. Já passamos por cada coisa. Uhum. Nós sempre podemos mais. Então exatamente. É isso. Hoje estou aqui representando muita coisa, não só o samba, a música ou a negritude. Eu sou um símbolo sexual também. É, todo mundo pode. A gente tem que trabalhar muito, correr muito, sem desistir do sonho, né? Eu acho que é
0: pra isso que tá aqui, caramba, é pra botar
4: isso. Eu acho que o recado é esse, né?
2: Toma!
4: Não dê bola. As coisas acontecem.
2: Escute o bola.
4: Escute o bola, não dê bola. Mas é isso aí, gente. Vamos mentalizar, sempre trabalhar. Às vezes o cara nem almeja, mas tá trabalhando direitinho, fazendo tudo certo.
0: Quando vem, brota.
4: As coisas acontecem, entendeu? É, hoje é meu último dia aqui, mas...
0: Também é o Dia Internacional Eric Clapton.
2: Atenção.
0: Da Tartaruga dos Marinha.
2: Brancos. Parabéns, Tartaruga Marinha.
6: Ah, é. Hoje tinha reportagem sobre elas.
2: Ô, meu, mas queridas. Tartaruga, vamos...
4: Tartaruga e caga dos seus irmãos?
2: São irmãos, caga, eu acho. É igual o dromedário e...
4: Camelo. Camelo.
2: No banheiro, camelo. É, tu não conhece um cagado?
3: Não.
2: Cagado, tipo assim, se tu bater o olho, tu vai falar tartaruga.
4: É uma tartaruga das ruas, gangsta.
2: Mas não existe caga dos ninjas, né? Só tartarugas, será? Então.
4: Né? Em gravata aí, um cagado não pediu um crivo. Uma vez.
2: Um cagado.
4: Não, uma vez largaram um cagado dentro da minha casa.
2: Eu lembro dessa vez.
0: A categoria da casa nem que
4: não, fez. Ela cagou. Mas um cara largou. O César, que fez a polêmica sexta, sim, ele largou um cagado dentro do portão da minha casa bêbado.
0: Largou?
4: O animal.
3: Ah, tá.
4: Eu achei. Meu, desse tamanho, bicho.
2: E aí?
4: A gente acordou, meu pai foi regar as plantas. Tinha o bicho gigante embaixo das plantas. Os gurus são doentes, meu.
3: Só pra entender, o cagado é uma tartaruga gigante.
6: As tartarugas são aquáticas, marinhas ou de água doce e possuem patas em formato de nadadeira sem unhas. Uh-huh. Os cágados são semiaquáticos, vivem em água doce como rios e lagos e andam na terra. E possuem patas com membranas para nado e unhas afiadas.
4: E o jabuti? Bastante em gravata aí.
6: Jabuti...
0: Caba.
6: Não tem.
2: Não tem. Jabuti não existe. Jabuti não existe.
0: Jabuti não tem.
2: Ah, tá. Tartaruga, cago, jabuti é lenda. Não, não tem.
4: Jabuti. Não, mas jabuti também.
0: E
4: é
0: deve tipo ser ruim meter um cago depois que
4: não
0: cago.
4: É?
2: Sim.
4: Não sabia. Pô.
6: Não, tô brincando.
3: Eu peguei. Achou essa jabuti? Capa,
6: achei. Jabuti habitat 100% terrestre. Ele não vai pra água.
0: Ah! Pô, tem três variantes de tartaruga? Então?
4: É o Michelangelo.
2: Tartaruga vai pro mar. O cagado é meio mar, meio terra.
4: Meio bom, e o jabuti é só terra. Então o cagado é mais pica.
3: Eu achei que o jabuti era um outro animal. Eu sempre falei jabuti, eu achei que era tipo...
2: Não, esse é jequiti, que aí
6: é perfume.
2: É perfuminho.
3: Eu achei que jabuti era tipo...
0: Ah, que bonitinho. Não, eu vou tentar de novo, tá? Imagina que loucura largar um cagado depois de um canudinho que tu tem que comer. Fica a crítica.
6: Parabéns, nota de 2 pila. Hoje é teu dia.
2: Inclusive, protejam as tartarugas. Depois de tomar um refrizinho com um canudo, coma você mesmo seu canudo.
0: Boa!
2: Evite que esse canudo vá para o mar.
0: E depois quero ver meter o cagado. Depois de
2: colocar exatamente.
0: O
2: cagado.
0: Também é o Dia Internacional da Remessa Familiar.
2: Ok. Tá bom. Remessa familiar?
6: É quando tu manda você uma coisa... que arremessa o pai.
4: Arremessa os filhos.
2: Não é
4: remessa.
2: Ah, ia fazer
4: uma piada, graças
2: não
4: a Deus.
2: É remessa.
6: É.
2: Ah, tá. Me parece coisa de pagamento, remessa. Me parece coisa de banco. Remessa familiar.
3: Que seria remessa uma remessa familiar?
6: Eu acho que é economia familiar. É a transferência internacional de dinheiro que trabalhadores e imigrantes enviam para seus familiares no país de origem.
2: Isso acontece, hein, paizão? Bah, o que tem de galera em outros países aí, suando a testinha, limpando o vaso pra mandar dinheiro pras famílias. E é importante.
0: Pessoal, lembra também que, claro, né? Gente, tava brincando, tá, gente? Tem outros programas que tem pessoas pretas, né? É óbvio, né?
4: Tem. Mas não sei se é. Olha,
0: o Nego Ti passou por aqui, se o Vini Moura tá no pretinho.
4: Vocês querem saber se é. Às vezes o cara é preto de couro. Olha os pés, tá de sapatênis e é Carlton Banks.
2: Carlton Banks.
6: Carlton Banks.
4: Tem nego que.
0: E onde
4: é que
0: era o Nego Ti passou aqui? Acho que era 2015.
4: Vem aqui, largou um ar e.
0: Eu acho que era isso, né?
2: Entrou no ar.
3: Essa TV aqui.
0: Porque ele passou depois foi pra lá também, né?
6: Queria responder aqui o Zé Nick, que tá perguntando quando que vamos ter oportunidade de ganhar ingresso pro Boteco. Hoje ainda, hein?
0: Hoje?
6: Atenção. Hoje vai rolar o parzinho de ingresso, hein?
0: Vai
6: hoje
0: dar?
6: Boteco. Hoje eu vou dar.
0: Hoje a gente tem que dar também no segundo bloco o ingresso pra... pro...
3: Mas
0: fora da lei!
6: Fora da
4: lei! Dois gatos pingados, fora da lei!
7: Chega nesse evento, a Ana vai com a gente?
0: Não. Nunca foi, tá louco.
7: Por que ela não tá andando com a gente?
0: É que não, olha pra ti, olha pra ela.
2: Entende que nós somos velho acabado.
6: Uns animais.
2: Gente, ela é jovem.
7: Só porque nós somos cagados.
3: Ontem eu não consegui ir, cara. Mas eu vou. Se você
0: me hoje hoje temos um evento muito legal aqui na Ubra, que é a gravação do You Live, tá viu?
7: Acho que ela vai.
3: Ninguém me convidou.
7: Ah, não, meu Deus. Que nojeira, meu
2: Palmas.
3: Tu me convidou, Capuz.
7: E ela é cínica, né? Ela faz cara de
0: cínica. Eu não te convidei, eu te convido faz 4 semanas.
6: Opa,
3: tá
6: aí
3: o live?
0: Sim, tu falou bem que ia vir semana passada e não veio. Tu ainda falou que vinha.
7: Ela deve botar no mudo.
6: Ela tinha gravação mesmo.
3: Eu tinha gravação.
0: Eu tenho certeza que é não atender meu número na Ana.
2: Ô, galera, eu sei que
0: certo.
2: Eu posso fazer só um assunto muito rápido aqui?
7: Com certeza.
2: Hoje eu voltei a pegar minha caneca pra tomar café.
7: Não foi resolvido, né?
2: Voltei a ver que a alça está quebrada e ainda não descobrimos o que aconteceu com a minha caneca.
0: Não consertaram essa alça ainda.
2: Conversei com o Thiago. O Thiago, ele me garantiu que não foi ele. Ele não sabe o que aconteceu.
3: Ele tá rindo.
0: Não foi ele, né?
2: Mas ainda não descobrimos, tá? Então... vamos ter que abrir, infelizmente, essa
7: caneca. Pelo, eu sou um cara que eu sou muito bom de fisionomia. Eu tô entre as duas Anas. Porque tu falou agora, ela abriu um sorrisinho meio de canto, mas não olhou pra ti e aqui Rio se entregou aquele dia.
2: Mas,
0: ou as duas quebraram juntas.
2: Mas a Ana...
7: tipo, não, essa caneca é minha, não, é minha. Plá, entendeu?
0: Plá. Porque eu sei que foi uma Ana Crespa.
2: Tá. Tá.
3: Fica a dúvida, tem duas.
2: O Bárbara, é que uma parece ser irmã mais velha e a irmã mais nova, né? As duas são muito vibe igual, né?
0: Sim, são Anas e Crespas.
6: A câmera de segurança pegou, tá, mas só que é meio ruim a câmera de segurança.
0: Aí uma Ana Crespa.
2: Mas eu vou conversar com o
3: Será que, tipo, numa
2: Lorenzo?
3: Sala que só tem duas mulheres, vocês estão culpando só as mulheres?
6: Mulheres!
2: Ana, te empodera. Mulheres têm todo o direito de cometer crimes, Ana.
3: Por que que eu saiba?
2: Todo direito.
3: Que eu saiba, o Thiago e o Jamal estavam aqui nessa sala por muito
7: tempo.
3: Então
7: tu tá querendo insinuar uma coisa que eu, um homem trans, na verdade meu nome é Sheila. Eu não... negro.
6: Tá achando
7: mentindo?
6: Que o homem tartaruga, que nem eu. Eu sou o homem tartaruga.
7: O homem
6: cagado. É o dia da tartaruga.
2: Que ele tá cagado, por isso que é tartaruga.
6: Tô de fralda. As fraldas que eu ganhei ontem, tô...
7: horror!
6: Olha,
7: é fralda ou fralda?
0: Não, mas eu acho que o Lourenço pode resolver esse presente.
2: Vamos, nós vamos descobrir.
0: Que dia que foi, tu lembra?
2: Pior que eu não lembro o dia, mas a gente consegue ver, porque eu falei sobre isso no dia seguinte.
0: Eu acho que tá então, também na
7: não, faz uma semana, porque eu voltei uma semana agora.
2: Faz uma semana. Quarta.
0: Tá, então a gente vai pedir pro Lourenço as imagens. Cara, a gente
3: e
0: faz
3: foi
0: que
3: à noite.
0: Todo mundo vai ter a missão de analisar 5 horas
1: noite,
0: cada um.
1: Ou foi no jornal?
7: Foi depois da live. Foi quarta que ele falou.
0: Foi quarta-feira depois do live, exatamente.
7: Essas festinhas do
6: Thiago sempre sabe, cara.
0: Não, na real, só quem frequenta aqui esse estúdio enquanto rola aí o live é o Thiago.
1: E de manhã também.
0: E o Thiago nunca tá sozinho.
3: E ele chega sempre, é o primeiro a chegar, porque
7: ele sempre tá ajudando
3: sempre
7: alguma moça, né?
3: Meu,
7: tem um nojo do Thiago, na boa.
0: É, também.
7: Guri nojento.
0: Ó, a gente vai descobrir
7: baboso.
0: Isso aí, cara. Olha só, em 50, no dia aqui, de cara. Hoje, rolou a inauguração do Maracanã.
2: Correto!
0: Sabe o nome do Maracanã?
2: É...
6: Maracanã.
0: Não. Estádio Jornalista Mário Filho.
2: Ó!
0: Quem era o Mário Filho?
2: Ah, não vende nada.
6: O filho do Mário.
0: Pouco!
7: Conhece o Mário?
6: Aquele, Mário.
0: Ah, tá bom. Ele foi construído para sediar a Copa de 50 e tornou-se um dos maiores templos. Se não, acho que é o maior, né? O maior.
7: Eu vi show no Maracanã. Chupa.
2: É a nossa dele. Xuxa.
7: Posso
0: e vai fazer aqui na Ubra. Fica aí. Não posso falar ainda. Hoje também, em 63, rolou a primeira mulher no espaço.
8: Mulheres! Mulheres!
0: A cosmonauta, mulheres. Que é a diferença entre cosmonauta e astronauta, Eric Clapton.
2: A cosmonauta são os soviéticos e astronautas são os americanos.
0: Muito obrigado, professor. Valentina Tereshkova. Tereshkova.
7: Calma.
0: Tereshkova.
7: Ao vivo.
0: Tereshkova. Não era palavra, mas só sobre o nome
7: dela. Tereshkova.
0: Decolou a bordo da nave Vostok 6. Não era um circo, Vostok?
7: Pera aí que tá chegando o Lodum.
0: Tornando-se a primeira mulher a viajar pelo espaço, orbitou a Terra por 48 vezes ao longo de quase 3 dias.
3: Isso é
0: do caramba,
1: viu?
3: Não pergunta. Ver a Terra deve, com seus próprios olhos deve ser, tipo,
0: deve ser
3: bizarro.
7: É que ver com as mãos não dá. Entendeu?
2: Não, mas ela quis dizer que está lá fora.
3: Desculpa, eu vou me retirar.
2: Mas,
0: tem coisa que vale soco, tá? Só pra
2: e é louco que a galera da Terra plana, ela tem essa questão aí, né? Tipo assim, eu não vi.
7: Dá um nojo, né?
2: Me contar. Vocês me contaram que é redonda. Eu não tá, fui lá.
7: Faz a mesma cara que o Thiago faz quando fala da caneca.
1: Que era plana.
0: É, então, seguinte, não existe Ferrari, então. Eu nunca vi. Eu nunca andei. Mas então não existe. É isso? Tá louco?
2: Mas então.
0: E deve ser dentro do seu. Mas são poucas pessoas do mundo que já fez alguma coisa, tá ligado?
2: Mas acho que tem.
0: Eu sou um dos poucos que já viu a Terra de fora.
2: Tem pessoas que. Elas acreditam tanto na Terra plana. Eu acho que de verdade, se botar ela num foguete, levar ela lá pra cima.
0: Uma projeção.
2: Ela vai dizer, me enganaram, não foi real. Viagem, eu tava lá embaixo, tela. Eu nunca saí. Vai arrumar um jeito.
1: Eu ia falar, quebra o vidrinho pra ver o que acontece ali. Tu acha que a TV quebra o vidrinho?
0: Manda um por um. Manda um por um, porque se você quiser fazer merda lá, e fala sozinho. E uma menos fechou o saco. Também nasceu hoje Ariano Suassuna.
2: Bravo demais.
0: Baita, escritor e dramaturgo brasileiro, autor de O Alto da Compadecida, nasceu em
2: 27. Toda uma estética de linguagem muito
7: Eu não gostei
2: brava,
7: do último
2: né?
7: Alto da Compadecida.
2: Não, os caras se passaram.
3: Eu
2: o Suassuna escreveu.
3: Eu não vi.
2: Aí é bravo. Tipo assim, O Alto da Compadecida, baseado na obra de... Ariano Suassuna. Aí o 2 ele não fez. Aí é...
0: É que nem Game of Thrones com o final que não é dele.
3: É que eu achei que o Alto da Compadecida 2, ele deu uma viajada na história.
2: Esse é o baixo da Compadecida, né?
0: É.
2: Já foi o alto, agora é o baixo.
0: Ah, entendi.
2: É
0: isso aí. Eu entendi.
6: Que é do cara... Que é o do autor original do cara que perdeu a roupa de banho na praia, né?
2: Quem?
6: O Ariano Suassuna.
2: O time de elite!
1: E eu acho, eu acho uma das maiores contradições o Ariano Suassuna ser de gêmeos, né?
9: Barba!
1: Opa, perdão!
0: Por quê? Porque ele nasceu em Forgueta!
1: Botar trilha da praça!
0: Vocês são muito bons, cara!
7: Muito bom!
2: E ele era um intelectual, né? Tipo, além de um autor, escritor, ele é um estudioso das obras populares nordestinas, né? Então, muito do Alto da Compadecida veio de... Eu esqueci agora o nome, mas é os
0: bordéis. É por isso que ele era o Ariano Suassuna.
2: Que tem história em bordel. Não, mas dos cordéis, são assim. Vários dos personagens. O João Grilo, ele é um personagem clássico dessas revistinhas do cordel. Então, ele tem essa coisa de tentar criar uma cultura nossa, intelectual nossa, né? Então, isso é muito valoroso.
0: Sabe que eu trouxe um moço uma vez aqui no Multimix que fazia livro, literatura de cordel.
1: Cordel, sim.
0: E ele me explicou o porquê do cordel, eu não lembro. Mas era uma história muito porquê, muito legal.
7: Bem importante.
3: Bem importante.
0: Não, mas isso me irrita. Marcou. Porque é o TDAH bate forte.
1: Tinha uma banda, não sei o quê, do Cordel Encantado.
2: Cordel do Fogo Encantado.
1: Sim, Cordel do Fogo Encantado.
6: Tinha uma novela também.
7: É que também fazer outro filme, é que tipo, o primeiro foi muito pica, né?
3: É
7: difícil, a gente
1: fica mais expectativa.
0: É muito bom.
7: O cara vai sempre chorar de rir naquele bagulho.
2: Mas eu já passo da premissa de que foi baseado na obra de Ariano Suassuna, o primeiro. O segundo não tem. Aí, a partir daí, tipo, tá, beleza. Tu vai achar um cara tão brilhante quanto ele pra fazer
0: essa história? É ousadia, né?
1: Não,
0: fazer algo baseado na obra do cara.
1: Foi só pra...
2: Outro, tipo assim, ó. Só filma depois que, assim, ó, uma galera olhar e falar, tá, temos condições. Isso aqui é algo...
1: Mas foi clickbait,
3: né? Eu acho que aconteceu? Eu acho que no roteiro, a história... Porque isso no cinema existe, né? Tipo, a história, às vezes, não faz sentido no roteiro e na gravação faz sentido. E, às vezes, faz muito sentido no roteiro e quando tu vai passar pra gravação...
0: Não vira...
3: Não faz, tipo... Pra mim, o que aconteceu foi que no roteiro tava fazendo muito sentido. E aí, quando foi gravado... Ficou uma coisa meio perdida,
0: vou dar uma de ursinho pool agora. Vou dar uma de ursinho pool e vou dar uma viajada louca aqui. Será que os caras... Se a IA pegar e jogar o livro dentro da IA e dizer faz um roteiro baseado no que esse cara faria, ela faria melhor do que um ser humano inspirado?
1: Se tivesse as obras do Ariano junto, assim, ó, pega todo o perfil tipo dele, sim. Daí cria um perfil do Ariano.
2: Hoje eu acho que não faz. Tem uma notícia boa aí daqui a pouco pra gente ler sobre IA, mas hoje eu acho que não teria condições.
0: Ainda assim ele vai usar...
2: Porque assim, ele vai pegar toda a biblioteca, tudo que o Ariano Suassuna escreveu, e vai escrever a partir daquilo. Só que o que o Ariano Suassuna fazia era criar no presente, estar andando, estar vivendo e colocando essa vivência dele nas páginas. Isso aí eu não consegue.
0: Ele não ia se repetir.
2: Exato. Ele não ia se basear no que ele já fez.
0: E também hoje é aniversário de um outro grande compositor e autor brasileiro, Tupac Shakur. Nasceu em 71. Um dos maiores lendas e figuras mais influentes da história do rap mundial, cara. Brabo demais, Tupac.
1: Começou como rec no Sativa.
2: E a supostamente... É o
7: Tio Reco Chapu.
1: Tio Reco Chapu começou assim.
2: Não, mas supostamente ele era o grande amor da esposa do Will Smith, né? Tipo, ela nunca conseguiu esquecer ele, né?
6: Jamais. Será?
2: Sim. É, e aí por isso que ela maltrata tanto o Will Smith, porque o amor dela já se foi, né?
3: E o Smith.
6: Quem nasceu pra ser o Will Smith nunca vai ser
0: Tupac. O Tupac foi que
2: pegou. Mas ela pegou o irmão, o amigo do filho dela.
6: É, o Augusto Alcina.
2: A a esposa do Will Smith ficou com um amigo do filho na casa deles.
3: Nossa, sim. É, e ele foi lá e deu um tapa na cara do outro mesmo com isso.
6: Ah, tá maluco. Corno brabo é foda.
3: Tá, meu. Corno manso.
2: Afasta que o boi tá bravo.
0: Olha só, a Mix falou aqui assim, ó. A literatura de cordel, voltar uma casinha, recebeu esse nome em Portugal devido à forma como os folhetos eram expostos para venda. Os textos eram impressos em pequenos livretos e pendurados em cordas ou barbantes.
2: Massa.
0: Legal demais. Massa. E o alto da segundo a Jean Dutra, falou assim, ó. O Alto da Compadecida era uma minissérie da Globo e foi tanto sucesso que transformaram em filme. Antes disso, teve uma montagem de Trapalhões de Alto da Compadecida. Que legal.
3: Vá.
0: Os Trapalhões fizeram.
6: É verdade.
0: Sim.
6: Nossa,
0: caraca, nunca vi. Não vi, mas deve ser muito legal.
2: E é meio que, uma sátira a uma outra obra, né? Que é o Alto... alguma outra coisa.
6: Alto Esporte.
2: Qual que é? Vamos descobrir?
1: Alto Escola.
2: Não, mas a história específica do Alto da Compadecida é baseada num alto. Sim. Do não sei o quê.
0: Pesquisa. E alto é um estilo de peça, então? E aí, nessa estilo de peça, baseado...
6: Autopeças do Carlinhos.
2: Vamos descobrir. Porque sabe quando tu pega um Shakespeare e tu adapta pra uma coisa brasileira? Tem essa pegada que o Ariano se
0: assustou. E olha só, também nasceu hoje a Simaria Mendes.
7: Pô, coisa boa.
0: Cantora conhecida pela dupla Simone e Simaria. Ela é a que largou?
3: Ela é a que enlouqueceu.
0: Ela largou. Me ajuda, o processinho não tem que vir.
7: Ela largou. Enlouqueceu os fãs com tanto talento.
3: Largou a sanidade. E seguiu a carreira solo.
0: Tá boa, Ana.
3: Entendeu?
0: Enlouqueceu os fãs de tanto amor.
7: O Kanye West do sertanejo.
2: Ali, ó. Atenção. O Alto da Compadecida foi baseado no Alto da Barca do Inferno.
0: Cara, o Eric Clapton é uma bagagem gigantesca de informações. Como é que a gente não leu, né?
6: Do Gil Vicente, que é parente de Gil Lisboa.
2: É verdade.
0: Sim. Lisboa, que nasceu onde? Em Lisboa.
6: Em Lisboa, em Portugal. Ele que faz jiu-jitsu.
0: Sim.
7: Que ele ficava com a Liz e ele achou ela boa.
2: A Liz boa. E depois fizeram a Lisbela o Prisioneiro, né? Outro grande filme brasileiro.
6: Queria compartilhar aqui contigo, Ana, que eu fiquei muito chateado com o teu irmão. Atenção. Quando ele foi fazer show em Portugal e não fez um show Gil em Lisboa.
0: Nossa,
6: fiquei muito chateado que ele não fez isso.
2: Ficando essa, hein? Ele não fez mesmo.
6: Não fez Gil em Lisboa e não fez.
2: Gil em Lisboa? Gil Lisboa em Lisboa.
6: Ele falou... ou botar Gil Lisboa ao quadrado.
2: Ele
6: não fez. Não, ou só Gil. Só
1: ele
6: Gil.
1: Ele já tá em Lisboa.
2: Lisboa! Gil Lisboa em Lisboa.
0: Eu acho que o Gil podia repensar a carreira dele agora depois dessa.
3: Eu acho que ele podia ter me levado junto, acho que, mas não levou, né? Então,
1: mas daí tu ia ficar muito tempo com ele, tu não consegue.
2: Na Europa?
3: Na Europa eu ia aguentar.
0: Aí lá tu ia ser a Ana Lisboa.
3: É que Brandão também é de lá.
2: É português.
0: Português de Portugal?
3: Português de Portugal.
6: Portugal.
0: Sabia que o meu Fonseca é de português de Portugal?
3: É?
6: E o meu Pereira também.
1: E meu Machado também.
3: Lá ele, gente.
6: O que é isso, Gerson?
7: 20 anos.
2: Deixa minha fera ter Machado, Gerson.
3: E ele falou com uma... meu Machado.
7: Olhou no teu olho. Cabecinha meu Machado.
0: Gatos, temos dois... Duas ações hoje pra dar ingresso por aqui, que vai começar agora e a gente vai lembrar do outro programa, tá? Na real, três, né?
1: Três.
0: Vamos liberar o nosso chat e o nosso WhatsApp. Pra quem quiser, vai dizendo porque a gente vai escolher no meio do caminho aqui quem for mais legal com a gente. Porque temos o sorteio da Mais Laser, com cinco sessões, Ana Brandão. Gosta de depilação a laser.
1: Cinco sessões, Ana Brandão.
0: Nas axilas. Ela falou que ela ama, né?
3: Ela disse que é uma das maiores fãs de laser. Gente, laser é tudo. Nada melhor do que uma pele lisinha. A gilete não te machuca. Nada melhor.
6: Nada melhor.
0: Cinco acabar sessões de depilação a laser nas axilas ou na faixa. Isso aqui é importante. Ou na faixa de barba. Aqui, ó.
1: Deixa eu ganhar.
0: Pra não encravar os... isso aqui.
1: Eu sou o seu Machado, eu quero ganhar.
0: Tá, então temos esse sorteio. Quem quiser, manda o WhatsApp pra... Vélez?
1: 51991431874.
0: Não satisfeito, pode também ganhar ingresso pro nosso... 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
0: Bandas legais demais. 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Também tem ingresso pra isso, que também pode mandar pelo WhatsApp ou pro nosso chat. E também tem os ingressos lá do nosso...
6: Um parzinho de ingresso pra você. Eu não quero fazer laser. Eu também não quero curtir rock. Eu não sou do rock. Eu não bebo. Então tem o Baile do Billy, que é o meu show de comédia, stand-up e funk no Boteco Comedy em Novo Hamburgo, dia 18.
2: Excelente.
7: Eu gostaria de ser depilado no Boteco Comedy. Como é que faz?
1: tomando uma cerveja da Fora da Lei.
6: Paga o ingresso que eu mesmo depilado. Te depilo, Simon.
7: Obrigado.
6: É. Ao no vivo palco. No palco.
7: Vai, sim. Obrigado.
6: Aí sim. Deve ser uma hora de depilação.
0: Uma vez eu fiz uma matéria, eu, Piangas e o da Garbi. Eu fiz as unhas dos pés e das mãos. Uhum. O do da Garbi fez chapinha no cabelo, ficou alisado pra caramba. Uhum. Mas o Piangas se depilou todo o peito, cara.
6: Com cera.
3: Que delícia.
1: Ah, não.
0: Isso é loucura. Mano, ele parecia um porco sendo esquartejado.
2: Mas o Billy, tu já fez, já cortaram teu cabelo no palco, não?
6: Já, eu já fiz um show ao vivo que cortaram meu cabelo no palco.
2: É,
6: eu levei meu barbeiro. Aí eu tava com cabelo, eu tava cabeludo e eu falei, gente, eu não tenho tempo, não tô tendo tempo pra mim cortar o cabelo.
0: Vai ser
6: então
0: enquanto.
6: Eu vou cortar ao vivo.
2: Boa.
6: Então ele tava cortando meu cabelo, ele levou a faixinha, tudo, levou as coisas.
1: E tu fazendo stand-up.
6: E eu fazendo stand-up.
1: Que massa.
3: E a galera...
6: Interagindo com plateia, lendo piada, fazendo piada com a galera ali, o cara cortando meu cabelo.
1: Imagina o cara disso. Passando na balha.
0: E ele fica atrás.
3: E foi assim que o Billy virou camiseta de saudade. É.
0: E aí,
6: camisetinha, é um tip top de saudade.
2: Atenção. Anthropic desativa IAs perigosas. Fable 5 e Mythos 5 após ordem do governo americano.
3: Merda, vai demorar.
7: Ué?
2: A Anthropic desativou os modelos, né? Após uma ordem do governo. A decisão foi motivada por preocupações com riscos à segurança cibernética. Os modelos possuem capacidades avançadas em programação, pesquisa científica e análise de vulnerabilidades. A empresa afirma que adotou fortes medidas de segurança e discorda da suspensão. Segundo a Anthropic, a restrição pode prejudicar a inovação e o desenvolvimento da indústria de inteligência artificial. Eles lançaram isso, se não me engano, foi na sexta-feira. Não, na quinta e no sábado o governo já mandou...
0: Eles lançaram já?
2: Eles lançaram essa
1: Mythos 5. Caralho, sábado já deu...
2: Essa Mythos 5, ela nunca foi lançada pro público.
7: O povão.
2: Foi lançada só pra eles. É, e o que eles falam é que eles usaram a Mythos 5 pra procurar vulnerabilidade em sites e coisas assim. Deixaram ela operando aí por umas horas, eu acho que um dia. Ao ponto de que acharam tanta coisa que eles tiveram que parar ela e reunir com o Facebook, com todo mundo e falar, olha só...
0: Deu merda.
2: É... Tem um monte de coisa errada aí que a gente não sabia e que o ser humano não estava conseguindo explorar os erros. Mas tem esses erros, a IA identificou, então é melhor a gente corrigir e eu vou dar uma segurada nela. Porque esse Nossa, é o grande, cara, esse é o grande perigo. Tanto que ele até colocou, não lembro se foi a Fable 5, mas o governo americano não quer que nenhum estrangeiro use. Então, se você mora nos Estados Unidos e você é estrangeiro... A Anthropic não pode te liberar essa IA. Sim, e de ter... fora, se mora fora, menos ainda.
0: Mas, cara, não vamos longe, cara. Eu tô usando muito o Cloud, tá ligado? Que é uma outra, tipo, a galera tá falando com GPT, Gemini e tal. Mas, meu, o Cloud, ele, tu pode liberar ele, tu baixa alguns plugins e tu libera pra ele ter acesso ao teu computador.
2: Sim.
0: Ele mexe no teu computador.
2: A Anthropic é do Cloud?
0: Não, e eu já acho uma coisa assustadora ver ele operando o meu computador. Imagina isso aqui, cara.
2: Não,
1: e tu escreve assim, tipo, ah, abre o Spotify.
0: Mano, se eu quiser que ele faça uma tabela, ele vai abrir o Excel, vai fazer um negócio. É, assim, é louco.
2: Ele opera, no Cloud tu consegue instalar agentes, né? Tipo, tu treina ele e tu coloca ele pra fazer aquela atividade que tu quer. Diferente de uma outra que você só, tipo, conversa.
0: Ele te diz como é que tu faz. Ele faz pra ti.
3: Tem um amigo meu que ele foi fazer um trabalho no Canva e aí ele pediu pro Cloud fazer todo o negócio e ele, tipo, só abriu o Canva.
0: Meu, ele abre o Canva e ele vai fazendo pra ti assim.
3: E aí tu consegue só editar detalhes.
2: É um trabalho.
0: É alguém mexendo. Como se fosse acesso remoto, tá ligado?
2: Eu vi um vídeo de um cara. Aí é tudo, né?
7: Faz o carreteiro.
2: Não, cara, ele pediu pra. olha só, ele escreveu assim: ó, refaça Minecraft. Melhore o meu prompt. Tu entendeu? Tipo assim, ele só escreveu uma frase e no final melhore meu prompt. Aí a primeira coisa que o Fable 5, né? O Cloud com o Fable 5 fez foi reescrever o pedido dele, tá? Faça Minecraft. E aí, com todos os detalhes, tipo assim, ó, velocidade que o bonequinho vai andar, o tamanho, proporções. Tipo assim, ó, num nível muito avançado, ele refez o prompt num nível muito avançado. E depois de, tipo, uma hora, ele lançou o pra ele executar ali e era Minecraft.
0: Ah, meu, isso é...
2: Era Minecraft. Só que o que acontece,
1: ele fez um executável.
2: Um executável do Minecraft. Só que o lance é... Minecraft é um jogo que tanto modificações e a comunidade mexe tanto que... Bah, tem em vários lugares os recursos pra tu criar. Então, não quer dizer que o Cloud...
0: Sim, ele acessou lugares que
2: ele
0: tinha.
2: Acessou,
1: ele achou. Sim, mas em uma hora.
2: Igual, isso é impressionante.
0: Mas vamos lá, imagina isso em uma proporção muito menor de estresse pra IA fazer um CCC.
1: Fazer o quê?
0: CCC da vida.
1: CCC.
0: Vai pegar o CCC. Meu, vai pegar o CCC. Ué, o cara vai pegar o negócio e vai fazer tipo, uma coisa muito acima do que o ser humano faria.
2: É.
0: Sabe? Isso que é foda, velho.
2: Hoje, se não me engano, já está valendo pra você registrar uma obra, no Brasil, pelo menos. Se eles identificarem que foi feito por IA, eles não vão registrar. Tipo assim, eu escrevi um livro com a IA.
0: Porque já tem IAs que identificam IA.
2: Não, teve um... Tinha um concurso... eu acho que era a Amazon que tava fazendo esse concurso. Não lembro o que era, um concurso de contos de ficção científica. Eles travaram o concurso. Retorno. Tipo assim, ó, um ano eles recebiam, sei lá, 3 mil contos pra avaliar nesse concurso. De um ano pro outro, depois que saiu o ChatGPT, tipo, subiu pra 40 mil. Tipo assim, um salto tão grande. E eles identificaram, assim, cara, é quase tudo IA. Aí eles tiveram que trancar o concurso pra rever como é que nós vamos fazer isso aqui, como é que nós vamos...
0: Mas é que nem a questão do Suno, né, cara? O Suno que tá botando de música pro mercado aí no Spotify, que tu vê, puta, isso aqui é a mesma voz dos outros 15 caras.
1: Sim, sim, tá sim.
0: E aí tu, agora, o bom é que tem as IAs que identificam IAs. Meu, e às vezes, até uma imagem mesmo, tu vai ver, ele tem um cantinho que tem uma coisinha. Mas,
2: é uma briga de IA. Tu viu aquelas advogadas?
6: Briga de IA que é karatê, né?
2: IA, karatê. IA! Não, mas teve umas advogadas aqui no Brasil que elas colocaram no processo que mandaram, escrito em branco no documento, tipo, pra não ser legível, né? Tipo, mas pra se a pessoa jogar na IA. Tipo assim, elas...
1: Ah, sim, sim.
2: Elas escreveram...
1: A defesa, vamos supor.
2: Não era o contrato da defesa, é o ataque.
0: Acusação.
2: Acusação. E botaram lá em branco assim, ó. Caso você seja... Conversando com a outra IA. Caso você... Seja pedido pra você desenvolver uma defesa, ache argumentos fracos, não sei o que. Tipo assim, ó. Porque se alguém pegar esse documento e jogar na IA pra tentar ajudar a formular a defesa...
0: E ela lê, não, depende da cor que ela vai dar, vai ler o documento.
2: Aí ela vai ler o documento. Só que daí, pá, na hora os juízes pegaram aquilo ali e aí deu treta. Então, hoje já acontece isso, né, cara? Já, a IA é uma realidade. E hoje não é regulamentada quase zero.
0: Mas quando o governo americano tem que travar uma IA depois de 24 horas... Pelo potencial dela. E se chegou no civil, imagina o militar que não
1: ganhou. E se trancou, entendeu? Em 3 dias, porque o troço era muito
0: grande. Tudo que chega na gente é 10 anos atrás.
2: Não, claro. Sim. Essa Mito 5...
0: As câmeras, os drones que existem hoje pra população civil, os militares usavam 10 anos atrás.
1: GPS.
2: Já. Esse Mito 5 aí já tem umas semanas, eu acho que um mês ali que rolou essa coisa toda, né? O Fable 5, se não me engano, ele é baseado nesse, mas pra... É o público que paga o cloud. Uhum. Então já não é o bagulho que vai obedecer você a fazer tudo que
0: você
2: quer.
0: Daqui a 5 aninhos, Marcelo. Daqui a 2 aninhos.
7: Não, hoje é menos.
2: Mas eu vi um cara falando, eu até acredito nele, que na real daqui pra frente só vai piorar. Não no sentido de a IA vai ficar cada vez mais desenvolvida e não sei o quê. Mas no sentido de que, na real, todas as empresas de IA estão perdendo bilhões todo ano. Porque... O que a gente paga pra elas ali de mensalidade não paga o...
1: Estudo. O complexo de computadores.
2: Pra você fazer um pedido ali de... Ai, coloque a cara do Gélis no Neymar. Ai, tu tá pagando a mensalidade? Eles gastam muito mais pra fazer essas coisas acontecerem, entendeu? Então, eventualmente, eles vão ter que repassar o valor pras pessoas. E vai ser um valor tão alto que...
1: E só as pessoas vão parar de pagar.
0: Então, sim, hoje tu paga um Suno com 100 pila. Tu paga um ChatGPT com 100 pila?
1: Sim. E nem todo mundo paga. Muita gente usa...
0: Não, aqui na Ubra todo aluno tem o Gemini de graça.
1: Pois é. Por exemplo. Mas a universidade tá pagando, né?
0: Não, sei, mas assim, sim. Tem acesso fácil hoje. Agora bota 3 mil, 4 mil, uma conta básica, ninguém vai ter.
2: E tem alguma coisa, né? O ChatGPT, no geral, tu paga mensalidade. O cloud, se não me engano, tem uns...
0: Por
2: ano. Tokens, né? Que eles chamam. E teve uma empresa, saiu essa notícia de que americana, eles não divulgaram o nome dessa empresa. Mas eles não se ligaram nisso, tá? E botaram pra todo mundo da empresa usar o cloud, eles gastaram 500 milhões de dólares.
3: Meu Deus.
2: Em um mês, se não me engano. Bagulho,
0: só com o token.
2: Só em token do cloud. E os caras falaram, opa! Se passamos!
0: Acho que deu merda!
2: Ninguém me avisou que gastava por
0: E já que o assunto é IA, cara. Travis, morador de Denver, nos Estados Unidos, afirmou ser casado há 20 anos com Jack. E também manter um relacionamento estável e amoroso com Lily Rose, que é uma companheira criada por inteligência artificial. Que é o certo, né?
2: Ninguém mais vai... Não?
0: Eu não posso.
2: É verdade.
0: Eu não posso bater pau. Ele conheceu a Lily Rose durante uma pandemia, por meio de aplicativo Réplica, inicialmente buscando apenas alguém para conversar durante o isolamento. Durante a pandemia, perdão.
2: Não, em vez de conversar com a esposa...
0: Não. É muito legal, né?
2: Vai na sala, brother! Sai do quarto!
0: Mas é que a IA fala só o que tu quer ouvir.
2: Isso é verdade.
0: Entendeu? Com o tempo, as interações se tornaram mais frequentes e pessoais, levando o Travis a desenvolver sentimentos pela personagem da IA. Ah, daí é brabo.
3: Sim, aí é loucura.
0: Aí é brabo. A tua mãe ontem confundiu a tua namorada.
7: Minha namorada com ela.
0: Segundo ele, a Lily Rose foi se adaptando às suas preferências e passou a conhecer detalhes íntimos da sua vida, interesses e a família. Não, vamos longe, gente. Esse programa aqui há 10 anos atrás, falava sobre os caras que casavam com um boneco, casavam com um travesseiro.
2: Tem japonês que casa com um travesseiro.
0: Mesmo, né? E embora a história tenha despertado curiosidade e debate sobre relações entre humanos e IA, a sua esposa encara a situação com naturalidade e bom humor.
2: Otário.
3: Isso é loucura.
7: Eu não moraria com uma IA.
3: Que casar com uma IA e casar com boneca é loucura.
2: É loucura?
7: Se o cara botar no papel, não é tão loucura assim, hein?
3: Mas tu te prestar a casar e falar em entrevista que tu casou com IA.
7: O cara tá apaixonado.
0: Mandar pra minha esposa falar só o que a IA falaria, por exemplo. Ela usar a IA pra me responder as coisas e a gente ficar no meio termo.
7: Aí, não!
2: Já acontece. Já
7: IA não reclama de presente.
0: É.
7: Vamos entrar nesse debate.
0: De presença.
7: Novo, né? De presença.
2: Tá, então, na real.
3: Vocês não querem uma namorada, vocês querem um.
2: Os caras não gostam de mulher, né?
6: Então... Sim! É isso que a galera que tá casando com bicho.
7: Acho que ela entendeu não, agora, né?
2: Não, casando com bicho também não. Calma,
3: bicho
2: não,
3: acabou,
2: não. Robô. É robô, inteligência Robocop. Artificial. É personagens de anime.
0: Não sai,
7: mamãe, isso aqui é o Robocop. Não, nunca tive uma. Não era pra falar, né?
2: Tu nunca teve uma namorada? Nunca teve um robô.
0: Eu viajei, passei no Brasil.
3: Mas pega a do Capu.
2: Não,
6: e um aspirador
2: não mexe nas gavetas do chefe.
7: Ela não tava na reunião, acho, aquela que tu fez pra parar com isso aí. Não, que eu falei.
0: Ai, gatos, vamos pro break, cara. A melhor...
7: Já?
0: Melhor uma inteligência artificial ou uma burrice natural?
2: Burrice natural, sempre. Burrice natural,
0: sempre. Sempre burrice natural. O Jamal falou que o Cláudio tá fazendo a faculdade dele.
2: Boa.
0: É, boa. Muito bem, bom. Legal falar isso aqui.
7: Vamos printar?
0: Bem legal.
6: É o Jean Cláudio Van Damme.
0: Vamos printar. O André Travasso falou que eu vou estrelar o baixo da Compadecida, não entendi.
6: Não. Dizer com isso?
7: Você é
6: não,
7: fã. É isso.
3: Eu achei bullying isso. Isso é cyberbullying.
7: E nem é tão baixo assim. É. Agora ele ficou baixo porque ele deu uma ralada no joelho. Daí
3: Baixou uns 2 centímetros.
0: Ah, e o Zé Nick lembrou que não é fralda, é flauda.
7: É flauda, é isso que eu perguntei. Eu larguei aqui essa questão.
6: Aí teve fralda, um corrigiu, não é flauda, é flarda.
0: Aí
7: o cara tá tendo uma convulsão no meio da fórmula.
0: Aí é que nem o cara que chama garfo de galfo.
2: Tauba.
6: Garfo.
7: Mas flauda me pega.
6: Tauba.
2: Frecha.
6: Imbigo.
0: Fechou?
3: Imbigo.
0: Isso é ruim?
6: Imbigo é bom.
0: Não deu resultado?
3: Mindingo.
0: Peraí, onde é que tá o resultado da
7: flauda? Da flauda.
0: Tem aí? Não apareceu pra mim aqui.
7: Preciso ir pro intervalo que a minha flauda tá cheia.
0: Deixa eu ver se apareceu aqui a enquete.
2: Ah, saiu um cagado aqui.
0: A enquete era sobre se Eric Clapton deveria deixar o Nick, o filho dele, escolher o time.
1: Tá ali.
0: União Forquetense, 52%.
2: Escolhido, então.
0: Internacional, 26%. E Grêmio, 22%.
7: Ah, o Grêmio sempre
2: então,
7: último.
2: Claramente, União Forquetense, não adianta. Vai ser azul igual.
0: Cara, vai ser flauda. Muito a fuder se der esse plot na tua vida, teu filho torcer e virar presidente do União Forquetense.
2: Nossa, até não deve ser tão difícil, linda. Eu acho que é tentar...
6: Se ele quer se candidatar hoje,
7: vai ser dinheiro não vai ser o problema.
2: Tentar se eleger, eu acho,
7: papai?
2: Né?
0: Papai
1: da Lava. Papai banca, papai banca.
0: É um postzinho, compra o União Forquetense.
2: Meu parceiro. Assim, a gente tá falando sobre a presidência.
7: Ontem ele chegou de helicóptero lá em Novo Hamburgo.
0: Ah, não.
7: Foi. Sério.
3: Motorista
7: diferente.
3: E tudo.
7: Diferente. Pelo menos ele foi, né?
1: Dumbledore.
0: Vamos pro break. Vamos pro break, rápido. 12 minutos pra 1 da tarde, já voltamos com mais um bloco de cafezinho.
7: Flauta. Sai
0: daí.
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10: Fala, meus queridos, vamos que vamos de mais atualizações aqui no Melhor Mix do Brasil. E chama a atenção de quem vai pegar a freeway no sentido à capital. Fica ligado no trecho de Cachoeirinha. Bem próximo da ponte sobre o Rio Gravataí tem serviços. Obras que deixam duas pistas bloqueadas além do acostamento. Então vai fazer esse trajeto? Fica ligado no trecho. 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
0: 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Voltamos com mais um bloco de cafezinho. Agora 7 minutos para uma da tarde deste dia 16, terça-feira. 16 do 6 de 2026. Muito 6.
7: Yeah, muito 6. Adoro 6.
2: Dia de coisas boas. A Ana acabou de me dar um cagaço aqui. Porque ela tá com uma blusa cor de pele.
0: Eu pensei a mesma coisa.
2: E do nada ela me tira a jaqueta assim.
7: Ela é ousada, meu irmão.
2: Cara, eu falei,
0: eu olhei de canto de olho e fiquei.
2: Eu tomei um cagado.
0: Eu aviso o nome de adolescente enlouquecido.
7: Eu também fiquei meio assim, mas só dele aqui, né?
0: Eu pensei, eu aviso. Como é que eu faço? Cara, que cagado. Na boa? Só que eu não ia falar.
3: Eu ia ser a Barbie, né?
0: Eu não ia falar.
3: Não tem uma textura, nada.
7: Textura, mano.
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7: Como hoje é o dia do menino africano, vamos falar agora tudo em africano. Lá, babá, dá babá dele.
2: Aí, aí. Ela gostou, é ela gostou. Aí depois vai chegar e falar: não.
7: É minha galera,
2: velho.
7: É,
2: então tá.
7: Então
2: vai
7: lá. É comigo, comigo. Vem dois tênis ontem.
2: Vem, Simon, vem dar uma mamada.
7: Que isso, hein? Tá, isso aí é legal.
3: Aí.
2: Vem, Simon, vem.
7: Peraí,
0: para!
7: Peraí, eu parei com essas coisas faz muito tempo.
0: E aí, Eric Clapton, o que tu me diz? Ai,
7: ai, ai. Ah, tô
0: quer
7: bem.
0: Quer arriscar o teu negócio? Manda aqui, então.
2: Eu acho que... Não, a gente tem que falar da Copa, não tem que falar da Copa?
0: Zé, não tá contigo a Copa?
6: Não tá comigo a Copa, mas eu vejo rapidinho
1: o que
6: aconteceu com a
2: Copa. Não, aqui,
6: Copa.
2: Ó, eu vou falar então, ó.
7: Vai. Vovozinha, fala. Vou começar pela vovozinha.
2: Goleiro de Cabo Verde vira fenômeno nas redes após a ação da Cazé TV.
3: A vozinha.
2: O goleiro vozinho.
0: O cara chorou, né? O cara chorou.
2: Goleiro Vozinha virou sensação na Copa do Mundo após grande atuação contra a Espanha. Uma muralha.
0: Uma muralha.
2: Durante a transmissão, a Cazé TV incentivou os torcedores a seguirem o atleta nas redes sociais. A campanha viralizou e fez seu número crescer rapidamente. Em campo, ele foi decisivo com importantes defesas para o Cabo Verde e o episódio mostrou a força das redes sociais na popularização de atletas.
0: Cara, sabe o que a gente estava vendo ontem ao vivo aqui o jogo? E aí tem, durante o Cazé TV, eles ficam transmitindo também o número de inscritos.
1: Sim, chegou a
0: 30 milhões.
1: 30 milhões. Ele tava junto ali.
0: 30 milhões, cara.
2: Não, mas eu acho que o jogo do Brasil foi o recorde de transmissão esportiva, né? De lives.
1: Ah, de ao mesmo tempo ali.
2: É, foi no... Não, ou do YouTube.
0: Sério?
2: Do YouTube, é.
0: É e... muita gente. É que, cara, tem uma galera agora com direitos também, isso que é legal, né? Tipo... Mas
2: é que o isso eu vejo no TikTok, a galera americana já divulgando assim, ó, galera, dá pra assistir de graça os jogos da Copa do Mundo no YouTube, nesse Cazé TV. Entendeu? Tipo assim, ó.
7: Pode crer.
2: As pessoas do mundo inteiro estão assistindo de graça por conta da Cazé TV.
7: Não, ele viralizou por lá, né? Quando começou essa notícia, tava tudo que é gringo fazendo conteúdo sobre ele.
0: Qualidade boa, 4Kzão bonito, tá ligado?
7: Sim. Bah, meu pai, a gente assistindo o jogo e meu pai meteu, dá saudade de ouvir o Galvão, né? Deu, não, não seja por isso. SBT, o homem tava lá.

0: ele estava num lugar que era muito bom. Isso eu digo, por exemplo, eu fiz o Faustão no SBT, na Band e na Globo duas vezes. Uhum. Tipo, eu fiz o piloto do Faustão na Band. Meu, os caras estavam assim, tipo... Na cara, tipo assim, meu, eu quero voltar.
1: Cara, é que eu trabalhei tipo nos assim. Dois, tá? Trabalhei na SBT e trabalhei na Globo também. E assim, eu acho que cada um tem o seu potencial. Coisas de auditório, a Globo não faz metade do que a SBT faz, por exemplo.
0: É. Será?
1: Sabe? Coisas de esporte, a SBT não arranca perto da Globo. E assim vai, sabe? Porque tem coisas de... Mais humor, por exemplo. A Globo não chega perto do que a SBT faz a vida inteira, sabe? Sim,
0: com a Praça Nossa, caramba. Digo estrutural, sabe? Que os caras tipo já se acostumam.
1: Especializar entendeu? Alguma coisa, entendeu?
2: Eu acho que a grande prova disso foi o Boninho com a casa do patrão, assim. É. Tipo, ele por anos, ele achava que o sucesso do Big Brother era ele. Com ele, cara. E aí ele viu que, na real, não, tem toda a estrutura, tem toda a equipe, tem um monte de coisa por trás.
3: Mas essa casa do patrão foi um...
2: Está sendo, só que ninguém sabe, mas ainda está acontecendo.
3: Mas ainda é bem...
2: Só que a Record já começou a... Tipo, não é mais diário, agora ele bota outra coisa no lugar.
4: É,
2: tipo,
4: percebo.
3: Mas é a galera tá trancando
4: lá. Eu fico imaginando a equipe lá do Boninho, lá na Globo, olhando assim, viu?
0: Eu acho que até essa questão desse reality show que flopou, acho que foi até por isso que eles tentaram resgatar esse reality que eu fiz agora do nada, entendeu? Pra apelar, tipo, bagulho só o de criança, porque o de criança sempre foi gol. Sim. Eu acho que é pra tentar tampar esse buraco. E vai ser semanal, nunca foi. Vai ser duas vezes na semana.
4: Quando é que é? Começa?
0: Acho que é mês que vem.
3: Já?
0: Já, é. Por isso que eu tô falando. Acho que é pra tapar buraco. É muito rápido.
4: Mas tipo aqui, assim, ó. Vocês gravaram o programa inteiro já.
0: Inteiro.
4: Agora é só
1: o que o Galvão falou aqui, ó. Em 14 Copas que eu fiz, esse é o pior lugar que eu já fiquei.
2: Mas sério? Da posição, sim, da posição dele? Uhum. Ah, tá.
1: Mas que assim,
3: eu acho mal. Que daqui a pouco ele vai pra casa, tá? Uns aninhos, na próxima Copa, talvez.
0: O quê? Se ele vai, aí zeramos o game.
2: Será que não?
3: Mas eu não duvido que a Cazé queira levar ele. Eu não duvido.
2: Se o Cristiano Ronaldo vir com ele aqui pra Rio Grande... Ali,
4: pro
2: não,
4: Inter.
2: Pra, qual que é a praia que ele vai? Praia.
4: Quintão? Cassino.
2: Não, pra Cassino. Se o Cristiano Ronaldo...
0: Eu já vi ele em Cidreira.
4: Imagina. Vamos pro Cassino. O Cristiano Ronaldo em Las Vegas e o Galvão aqui.
1: O Ronaldo tinha bar aqui em Gramado, né? A família dele tinha
2: bar aqui. Acho que era a irmã Cristiano dele, Ronaldo acho, lá, né?
4: Jogando 21 em Las Vegas. Ué, cadê o Galvão? E o Galvão aqui na praia.
1: Mas, o Cristiano Ronaldo, a mãe e a irmã dele tinham uma casa noturna que... Um bar, na real, né?
3: Tinha um restaurante.
1: Em Gramado.
3: A irmã dele tinha um restaurante em
1: Gramado.
3: Não vamos
1: longe, não.
3: Mas saiu o restaurante em Gramado?
2: Eu acho que já não tem mais,
5: Restaurante em Gramado, em Gramado é piquenique.
1: A transmissão era da FIFA do jogo. Tipo, todo mundo transmite o mesmo sinal. Mas a questão é da qualidade do sinal.
2: Será?
0: É. Obrigado, a desejar.
3: A gente tem que combinar que a Cazé TV quebrou um bagulho de levar tudo pro YouTube. Pô, absurdo.
0: Mas eu acho que a questão do Galvão ir pra uma Cazé, eu acho que seria uma coisa muito, muito legal. Quero estar vivo pra ver isso. Mas é tipo
4: o
0: assim.
4: O Galvão também.
0: Eu acho que talvez ele não ia se adaptar a essa questão solta. Os caras são muito. Eles são do jornalismo da antiga, pesado, reto.
1: Talvez não se adaptasse. Ele não é tão freestyle.
0: Acho que ele ia ficar muito pistola.
4: Se chamassem ele ia querer coordenar alguma coisa.
2: Com certeza, assim, ó. A Casella, ele tem todo o mérito. Mas houve, sem sombra de dúvida, uma negociação pesada do próprio YouTube com a FIFA. Porque quem ganha mais do que a própria Cazé TV é o YouTube, cara. É. Porque a galera tá assistindo a Copa na TV da sala no YouTube. Tipo assim, é mudando o comportamento ontem, de milhões, talvez bilhões de pessoas ao mesmo tempo, entendeu?
4: Ontem eu vi Nova Zelândia e Irã no YouTube.
1: E eu percebi que uma galera tá vendo.
0: Botei no carro pra ver.
1: Porque na TV o delay é muito menor do que no YouTube, obviamente, né, cara? E eu vi a galera gritando gol junto comigo. Vocês não, tá todo mundo vendo também no YouTube.
3: Entendeu? É que eu acho que essa migração das TVs, rádios pro YouTube é muito maior. Minha mãe, quando vai assistir o programa, ela sempre assiste pelo YouTube. Ela bota dentro do carro, ela sempre assiste pelo YouTube. Acho que já tá... Rola. Essa migração já tá acontecendo.
2: Sim, ainda
3: tudo
2: mais
3: ser pelo... É
1: por isso que a gente tem que ter sempre... E acho que a Mix tem muito bem isso sobre a TV também, sabe? Do conteúdo ser pensado pra tudo.
0: Mas o
1: layout do YouTube, não é um programa de rádio, é um programa de rádio e de internet também agora, né?
0: Ontem meu pai, ele acordou, minha família tem o hábito de sempre me perguntar algo logo quando eu acordo. Tipo, eu não tô entendendo nada da vida. Eu levantei meu pai, quem é aquele cara baixinho com uma prancha? Cara, o quê, pai? Pro programa. Qual programa, pai? Cara baixinho de prancha, eu pensando baixinho, eu recém acordei, era tu que fez a chamada ontem com a prancha. Quem é aquele cara? Deu ele, integrante. Muito bom. E
1: o cara obrigado, nem fez a luta da
0: não,
1: alma
0: ele
1: ainda.
0: Não, eu falo, pai, contextualiza o negócio, aí só fala, meu, tinha um cara, quem é aquele cara do programa?
4: Da prancha.
0: Que programa, pai? Baixinho da prancha. Prancha? E assim, eu recém acordei, mas que eu vou nos dentes do cara. A minha família é maravilhosa.
5: Um abraço pro pai do Sai.
1: Vambora, gente.
0: Vambora.
1: Ah, é verdade. Quem ganhou o que aí, Geles?
4: Aqui, quem ganhou o...
1: Quem ganhou
4: laser, mais laser.
1: Atenção.
4: O Ed.

0: Ed.
1: Beijo, Ed.
2: Vamos depilar bunda.
3: O Ed Carlos, não, tô brincando, é o Ed. Quem ganhou o boteco foi o Zé.
1: Vamos, Zé!
3: Me ajudem com os nomes no Instagram.
0: Zé, no WhatsApp. Tá junto, do WhatsApp.
3: E quem ganhou fora da lei foi a Jéssica.
0: Tá, então faz o seguinte: dá os últimos dois números de cada um desses pra saber quem é.
3: Jéssica, 50.
0: Tá.
3: Zé, 88.
0: Tá.
3: E Ed, 04.
0: Ah, daí quem é vai saber quem é. Vai ter dois Zé, o cara sabe não. Meu, sim, é o meu.
3: Não, né? É a idade, tá, gente?
0: Algum recado final, meus lindos?
4: É isso, galera.
0: É isso. Eras Wilson.
4: Ah, vote em mim no prêmio IBEST. Estão concorrendo em três categorias. Melhor humorista. É melhor humorista? Ou humorista
1: do ano? Aí é complicado.
3: Humorista do ano, TikTok do ano,
4: youtuber do ano. Prêmio IBEST, votem em mim.
0: Por favor, é, cara, votem lá. Bota também no nosso negócio ali do cafezinho, da Mix também. Bota pra galera votar. Ô, Edu, faz isso, tá? Coloca ali o link pra galera poder... O Thiago também.
3: Votar no
0: Eric ali no Prêmio IBEST. Lembrando que agora, neste dia 20, sabadão, gravo meu DVD no Olivas de Gramado. Quem quiser mais informações, corre no Olivas Sunset ou Olivas de Gramado. Gravarei meu DVDzinho, vai ser bem legal por lá.
1: Eu, dia 18, quinta-feira, Boteco Novo Hamburgo, meu show solo, Baile do Billy.
0: E hoje tem gravação do nosso projeto You Live aqui na nossa Hora Records, cara.
1: Hoje então, eu vou chegar, diferente de umas pessoas, né?
0: De algumas pessoas que marcam que vem não vem. Então, quem quiser dar uma olhadinha nos bastidores também, alguns vídeos que já foram publicados, corre lá no Ubra Records nas redes sociais.
1: Eu olhei agora minha cola aqui. Sexta-feira estarei no Berlim, 67, pra quem quer em Porto Alegre, vai ter pra ti.
0: Brabo.
1: Cachoeirinha, dia 20, dia 21. Coxa Esportes Canoas. Então é isso.
0: Ah, e sexta-feira, quem quiser ver o jogo do Brasil também com esse amigo tocando, cara, lá no Viva Open Mall. Eu e o DJ King J. Vai ser um somzinho bacana entre, né, início, meio e fim dos jogos. Combinado?
1: Combinado.
0: Beijo na boca e amanhã estamos de volta a partir do meio-dia com mais um cafezinho.
1: Falou, é nóis.
5: Beijos.
0: Beijão.
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0: com a galera.
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8: Vamos que vamos de mais atualizações e fica ligado se vai pegar a BR-116 no trecho de Canoas, porque tem serviços na via, bem próximo do viaduto da Refap e também da Avenida Inconfidência. Tem que ter uma certa redução na velocidade nesse trecho, fica ligado por ali. 448 Rodovia do Parque é a alternativa. 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
1: Mix o som da Megan Trainor, All About the Bass. 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

0: Mix 1226, Coldplay, Feels Like I'm Falling in Love. Já já a gente retorna, tem mais músicas em a sua tarde aqui na Mix.
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2: Salve, salve, galera! É o Charla na Mix Copa do Mundo da FIFA 2026. É na Mix Rádio Oficial e a cobertura com o Charla. Eu sou Bruno Cantarelli, falando diretamente de Nova York, na ilha de Manhattan, trazendo as últimas informações da Copa do Mundo. Não foi só o Brasil que decepcionou na estreia. Pelo contrário, ontem dois adversários também decepcionaram e contra times mais fracos. Estou falando da Espanha, uma das grandes favoritas para a competição. A Espanha, que já foi campeã da Euro recentemente e que chegava como uma das equipes a ser batida. A Espanha empatou com Cabo Verde, seleção que estreia na Copa do Mundo esse ano, em 0-0. Claro, o grande destaque já é o personagem da Copa do Mundo até agora, o goleiro Vozinha, jogador que na verdade se chama Josimar, em homenagem ao lateral direito que foi da seleção e do Botafogo na Copa do Mundo de 1986. Outra seleção que estreou ontem também decepcionou, o Uruguai, ficou apenas no empate contra a seleção da equipe da Arábia Saudita. Hoje mais duas favoritas estreiam, então olho nos jogos, jogos que não prometem ser tão simples também. A França tem pela frente a seleção do Senegal e a Argentina a seleção da Argélia. Voltamos a qualquer momento diretamente aqui de Nova York. Eu sou Bruno Cantarelli, é o Charla Podcast Mix, a rádio oficial da Copa do Mundo FIFA 2026.
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10: Fala, meus queridos, bora de mais atualizações e chama a atenção do motorista que vai se deslocar sentido à região das ilhas, pode ir de boa. Já tivemos os içamentos que estavam programados para o dia de hoje no período da manhã, então a movimentação é favorável. De qualquer forma, o motorista pode optar pela Ponte Nova, que é a alternativa e flui bem. 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

0: Mix, agora 5 para as 3. One Republic com Need Your Love. Já já a gente volta, tem muito mais. É a sua tarde de terça aqui na Mix, ó.
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2: Bem de Mix, bem de trânsito, terçou. Eu quero falar contigo que tá saindo do Centro Histórico para a Zona Leste pela Bento Gonçalves. Vai ter movimento horário sim, mas tem alguns pontos que apresentam já aquela tranqueirinha. Então, quero te avisar, para ficar bem atento, próximo a Nelson Zang. E, claro, a partir da Nelson Zang até Antônio de Carvalho tem trânsito mais intenso. Te liga. 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
0: Mix agora 3:02, tá no ar mais uma edição aqui do Super Mix, 40 minutos de música sem nenhum intervalo. 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

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Essa é a música da Mix pra Copa do Mundo da FIFA 2026, com Marcelo Falcão, Carlinhos Brown e Bruno Martini. 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
1: Mix agora 3:37, Bibi Rexha com New Religion.
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0: Outro, rolou aqui o Armandinho e o Desenho de Deus. Daqui a pouquinho tem mais. Tem três músicas que marcaram a história da Mix.
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6: Vem de Mix, vem de trânsito pra ti que tá circulando na capital, Zona Leste, vem pela Bento Gonçalves pra pegar Antônio de Carvalho. Muita atenção, porque teve uma ocorrência mais cedo, então bem no trecho entre a Bento Gonçalves e a Ipiranga, sabe? Vai ter lentidão devido a essa ocorrência e movimento do horário, né? Vai com calma.

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0: peças foram três das mais pedidas por você em 2004. A qualquer momento tem mais. 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
1: Salve, salve, galera! É o Charla na Mix Copa do Mundo da FIFA 2026. É na Mix Rádio Oficial e a cobertura com o Charla. Eu sou Bruno Cantarelli, falando diretamente de Nova York, na ilha de Manhattan, trazendo as últimas informações da Copa do Mundo. Não foi só o Brasil que decepcionou na estreia. Pelo contrário, ontem dois adversários também decepcionaram e contra times mais fracos. Estou falando da Espanha, uma das grandes favoritas para a competição. A Espanha, que já foi campeã da Euro recentemente e que chegava como uma das equipes a ser batida. A Espanha empatou com Cabo Verde, seleção que estreia na Copa do Mundo esse ano, em 0-0. Claro, o grande destaque já é o personagem da Copa do Mundo até agora, o goleiro Vozinha, jogador que na verdade se chama Josimar, em homenagem ao lateral direito que foi da seleção e do Botafogo na Copa do Mundo de 1986. Outra seleção que estreou ontem também decepcionou, o Uruguai ficou apenas no empate contra a seleção da equipe da Arábia Saudita. Hoje mais duas favoritas estreiam, então olho nos jogos, jogos que não prometem ser tão simples também. A França tem pela frente a seleção do Senegal e a Argentina a seleção da Argélia. Voltamos a qualquer momento diretamente aqui de Nova York. Eu sou Bruno Cantarelli, é o Charla Podcast Mix, a rádio oficial da Copa do Mundo FIFA 2026.
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4: Bom, e não é novidade que o YouTube mudou a forma como as pessoas assistem aos clipes hoje em dia. Agora, você sabe quais são os clipes mais vistos na plataforma? Entre os clipes mais assistidos da história do YouTube estão Uptown Funk, parceria do Bruno Mars com o Mark Ronson.

0: do Luiz Fonsi foi lançado em 2017 e dá pra dizer que é um sucesso até hoje.
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1: Mix 4 para as 5 agora. David Thames com Rain Dance. Já já a gente volta com o Top Mix. Segura.
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11: Vem de Mix, vem de trânsito para falar contigo que vem do Centro Histórico para a Zona Norte da capital, pela CIS Brasil, e já encontra aquele movimento bem carregado do horário.

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0: 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Mix agora 5:08. Vamos lá voltar ao ano de 2005. Então recorda aí com a gente, Nickelback, Far Away.
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1: Mix agora 5:18, música número 1 dentro do Top Mix, nessa terça-feira com Bruno Mars e Rose AVT.
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1: Tem novidade, a Madonna pegou os fãs de surpresa e lançou um clipe de uma nova música. A faixa se chama Bring Your Love e é uma parceria da rainha do pop com a cantora Sabrina Carpenter, um dos maiores nomes aí da música atualmente. O vídeo mostra as duas cantoras, Madonna e Sabrina Carpenter, dançando numa pista de dança lotada. Vale lembrar que a música Bring Your Love é o segundo single do disco Confessions on the Dance Floor 2, né? O segundo álbum da Madonna nessa sequência que ela começou lá em 2005 e fez muito sucesso. O novo álbum da Madonna, a sequência, né? Confessions on the Dance Floor 2, chega às plataformas no dia 3 de julho. Pra você ficar por dentro de tudo que rola, inclusive novidades sobre a Madonna, radiomixfm.com.br, cola por lá.
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2: Salve, salve, galera! É o Charla na Mix Copa do Mundo da FIFA 2026. É na Mix Rádio Oficial e a cobertura com o Charla. Eu sou Bruno Cantarelli, falando diretamente de Nova York, na ilha de Manhattan, trazendo as últimas informações da Copa do Mundo. Não foi só o Brasil que decepcionou na estreia. Pelo contrário, ontem dois adversários também decepcionaram e contra times mais fracos. Estou falando da Espanha, uma das grandes favoritas para a competição. A Espanha, que já foi campeã da Euro recentemente e que chegava como uma das equipes a ser batida. A Espanha empatou com Cabo Verde, seleção que estreia na Copa do Mundo esse ano, em 0-0. Claro, o grande destaque já é o personagem da Copa do Mundo até agora, o goleiro Vozinha, jogador que na verdade se chama Josimar, em homenagem ao lateral direito que foi da seleção e do Botafogo na Copa do Mundo de 1986. Outra seleção que estreou ontem também decepcionou, o Uruguai ficou apenas no empate contra a seleção da equipe da Arábia Saudita. Hoje mais duas favoritas estreiam, então olho nos jogos, jogos que não prometem ser tão simples também. A França tem pela frente a seleção do Senegal e a Argentina a seleção da Argélia. Voltamos a qualquer momento diretamente aqui de Nova York. Eu sou Bruno Cantarelli, é o Charla Podcast Mix, a rádio oficial da Copa do Mundo FIFA 2026.
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4: Acerte as bandas pelo sinônimo. Começou devagar. Vivo Azteca.
5: Vivo Azteca.
4: Vivo Azteca, Tim Maia.
5: Tim Maia.
4: Ah,
5: Tim
4: Maia. Nossa senhora. É o primeiro dinheiro.
5: É o segundo cartão.
4: Não.
5: Jorge Benjor.
4: Não. Não.
5: Qual foi o link? Ela se jogou pro jogo, entendeu?
4: Não. Primeiro dinheiro, capital inicial. Entendeu? Ana com TV, cantora.
6: Cantora.
4: Ana Castela. Falando igual cachorro.
5: Latino.
4: Aí! Vai. Alex Pratinho.
7: Alexandre Pires.
4: Aí, José quitou o volante do Grêmio.
5: Nome de volante do Grêmio. Eu não sei. Volante clássico. Do Grêmio. Paulo Nunes.
4: Não.
6: Zeca Pagodinho.
4: Aí! Zeca Pagodinho. Corta Traseiros.
5: Corta Traseiros.
4: Capu.
5: Por
4: quê? É uma banda?
5: É uma banda.
4: Corta, ativista.
5: Corta, ativista?
4: Corta.
5: É. Os Serranos.
4: Aê!
5: Serranos.
4: Pelo amor de Deus. Vai. Finalizar. Juntamento do testículo.
5: Juntamento.
4: Grupo do Bola.
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8: Vem de Mix, vem de trânsito pra ti que tá vindo pela Protásio Alves, da Zona Norte da capital.
3: sabe que tem tranqueira, deixa o delegado ali correr a Prado, né? Pois é, e fica atento porque passando ali Tarragô tem relato de ocorrência que vai precisar de mais atenção ainda porque tá tudo trancado na região, tá? Então vai com calma. A Portásio continua com tranqueira pelo menos até a Carlos Gomes. 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
4: Vem de Mix, vem de trânsito. Fim de tarde, já tem aquela tranqueira bem conhecida pra quem vem de Gravataí pra Viamão pela 118. Já começa a trancar ali na Freeway e é bem importante ficar atento porque praticamente todo o trajeto tem tranqueira, tá? Então já respira fundo e vai com calma. E pra quem vem de Viamão, também tem tranqueira na 118. Já começa a trancar antes da estrada Cândido Pinheiro Barcelos. Muita calma nessa hora. 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
2: Ai, se ninguém tá ouvindo, fala aqui, rapidão, só pra ouvir. Fala. Ninguém tá ouvindo, vai. Você já teve que conviver? Vou falar teve no passado, que eu acho que é mais fácil de responder, porque se tem é difícil, que a gente tá no ar, mas vamos lá. Você já teve que conviver com gente fofoqueira?
3: Tenho.
2: Você já teve que conviver com, mas eu... Tudo eu.
3: Que é o narcisista conversacional, que é tudo ele?
2: É.
3: Tenho vários.
2: Meu Deus, você já teve que conviver com aquela pessoa egóica que...
3: Nossa!
2: Você já teve que conviver com puxa-saco?
3: O quê?
2: Com gente birrenta?
3: Ah, birrenta eu já não tenho, eu já tenho tolerância zero.
2: Gente mimada?
3: O quê?
2: Com puxa-saco? Com aquele que...
3: Nossa,
2: mano! Parece que eu tô falando da nossa própria vida?
3: Olha, é assim, todo mundo, eu tenho certeza que você que tá ouvindo a Mix nesse momento, onde quer que você esteja, convive com uma pessoa em uma dessas situações que a Giza descreveu agora.
2: Pra mais, hein, Raiz? Tem coisas que você fala, mã, eu detesto ter que conviver com pessoas... Desse jeito.
3: Então.
2: Esse é o nosso assunto de hoje.
3: E aí a gente tem que conviver.
2: E
3: porque
2: tem,
3: a pessoa,
2: Raiz,
3: faz parte do dia a dia.
2: Vitimismo. Às vezes a pessoa é muito vítima de tudo. Se você convive, pode ser seu vizinho, pode ser seu amigo, de verdade. Porque às vezes você não precisa deixar de ser amigo pra reconhecer uma qualidade, um defeito da...
3: Sim.
2: Pessoa que você convive. Na tua família, no teu trabalho. Pensa aí aquele dia. Você que tá agora no carro, né, Raiz? Muita gente no trânsito. Sabe aquela pessoa, cara, que fala, mano...
3: Quer mandar um recado pra essa pessoa? Tudo bem, você nem precisa citar o nome dessa pessoa.
2: Não, pelo amor de Deus.
3: Mas você quer mandar um recado pra essa pessoa?
2: Agora.
3: Porque ela pode estar ouvindo a Mix também. De repente, se a pessoa tiver um pouco de simancol, vai
2: ser... Vai que ela melhora.
3: Ou então cai a carapuça pra ela ali, de repente. Hoje nós queremos saber disso, Giza.
2: Cara, e são vários tipos de pessoas que irritam a gente no nosso dia a dia. Pessoas que a gente não tem como não conviver. Por exemplo, sogra. Sogra, você tem que ter uma relação muito boa pra
3: virar
2: sua mãe.
3: Minha sogra,
2: muito respeito.
3: Minha sogra é maravilhosa, sabia?
2: A minha também era maravilhosa, mas eu sei que tem muita rixa aí de nora com sogra,
3: tem,
2: com genro.
3: Tem.
2: Ah, por exemplo, seu irmão. Às vezes seu irmão também é um cara muito que causa na tua vida. Só que assim, você não precisa falar o nome. Você vai falar assim, cara, eu odeio, eu detesto conviver com pessoas assim.
3: Agora,
2: por isso e se isso.
3: Tem uma coisa, no trabalho deve ser campeão.
2: Não, cara,
3: no trabalho deve ter muita gente.
2: Mas é muita gente.
3: Mas eu muito com a boca cheia.
2: Sabe aquela pessoa sem senso de emergência? Você tá sentado, já conviveram com gente assim? Ó, e essa aqui, o Raiz também, você que tá ouvindo o programa. Imagina, você tá fazendo um trabalho. Aí a pessoa não tem senso de urgência, Raiz. Por exemplo, cai uma água. Ao invés da pessoa vir rapidamente te ajudar a pegar, ela olha e fala, nossa... Sabe? E às vezes muito tímida e às vezes acaba irritando a gente. Eu não sei. Acontece muita coisa na nossa vida que a gente precisa desabafar. E hoje, como diz a nossa querida Yas, é o saque do Mix Tudo pra você hoje falar o tipo de pessoa que você detesta conviver.
3: Então a nossa linha pra esse saque é... @ Mix Tudo na Mix no Instagram, vai lá, abusa muito desse microfoninho, manda um áudio bacana. Se você não quiser falar o seu nome, não tem problema nenhum, mas a gente quer uma história. Você conhece uma pessoa assim? Conta pra gente esse contexto da família, do trabalho, enfim, de qualquer lugar. E, atenção, você que está no YouTube agora, o oficial da Rádio Mix, o Rádio Mix FM. Você deve estar vendo aí embaixo um link para você vir pro nosso canal, pra gente poder interagir aqui. youtube.com/@ Mix Tudo na Mix. Chega aqui porque a gente vai ver você escrevendo aqui as mensagens, né? Você vai contar as suas histórias, né, Giza?
2: Nossa, hoje eu quero histórias, mas eu quero muitos áudios. Mas manda ver mesmo, hoje é dia de tirar aquela mágoa do coração. Já que tem que conviver com essa pessoa, já manda pro Brasil todo que esse tipo de comportamento não faz bem. É o quê? É fofoqueira, é puxar saco, é preguiçoso, é aquele que manda em tudo, controlador, controladora.
3: Então, o que é o narcisista conversacional.
2: Eu também.
3: Então, a gente tá falando e nem é com ele o assunto.
2: Não.
3: Mas sempre ele vai ter... Não, mas eu já passei por isso. Não, mas eu...
2: Nossa, Raiz, você não sabe, mas eu... Então, acontece muito, né? Quem não sabe ouvir, quem só fala. Tem tantas coisas que irritam a gente no dia a dia. E geralmente essas coisas estão em pessoas, principalmente, que a gente convive mais. Então hoje, no @ Mix Tudo na Mix e no giza.on, bota a boca no trombone. Agora eu vou te falar uma coisa, Raiz. Gente,

0: Arrogante. Ah, eu detesto!
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1: Mix 612 e hoje a gente tá falando sobre, na verdade, gente, sabe aquela pessoa chata que te irrita muito, mas você tem que conviver? Ela é chata por quê? O que que te incomoda tanto em conviver com uma pessoa? Tipo, ela ser fofoqueira? E aí a Yas...
2: Arrogante.
1: Ô, Raiz, a Yas deixou uma lista aqui, até antes da gente ir pro áudio, só pra gente deixar o programa bem claro pra nossa audiência aqui. É, tipo de pessoas mais difíceis de conviver. Fala uma, eu falo uma, vai.
2: Vamos lá, narcisistas.
1: Meu Deus.
2: Essas pessoas tendem a priorizar os seus próprios interesses. É aquela coisa que quando você tem ali um assunto, né, numa rodinha na hora do almoço, aquela coisa, ah, mas eu já passei por isso também. E o papo nem é com ela. Não, mas eu já fiz isso também. Não, mas é que eu já passei. Não, mas é porque eu conheço.
1: Então, mais a minha vida.
2: E podem manipular os outros pra atender às suas necessidades. Esse é o narcisista.
1: Ah, mas agora em época de rede social, onde todo mundo pode falar o que quiser.
2: Todo mundo é lindo,
1: o que mais,
2: né,
1: tem é crítico. Social. Pois é, tem também os críticos constantes na telinha e fora da tela. Pois é, se sentem os donos da razão, adoram apontar o dedo pra falar dos outros o tempo todo. E eu vi uma frase algum dia da minha vida, que eu acho que foi recente, que falou assim, ó, você já viu um grande empreendedor rir de um cara que tá vendendo bala no farol? Ele não vai rir, sabe por quê? Porque ele já chegou onde ele chegou e ele vai admirar a coragem de alguém em vender bala no farol. Só vai rir de quem vende bala no farol quem não tem coragem de empreender, entendeu?
2: E quem não fez. E quem não fez.
1: É.
2: Exatamente. Ô, Pete, querida, um beijo pra você, porque todo mundo tem teto de vidro, tá?
1: É isso aí.
2: Dramáticos.
1: Dramático.
2: O rei da coitadolândia.
1: Ai, meu Deus.
2: Rainhas da coitadolândia. Normalmente geram conflitos, exageram as situações pra chamar a atenção. Tadinha.
1: Ai, mas a minha
2: vida. Você conhece
1: vida.
2: Alguém assim?
1: Pelo amor de Deus. Isso daí.
2: Você,
1: vamos lá, vai começar com alguns nomes. Tô brincando, não vou falar. Controladores. Tomam a frente das decisões de outras pessoas. Se frustram quando alguém toma o controle ou quando algo sai do esperado. Aquela pessoa que não tem vida própria. Aquela pessoa que nem se der 7 gatos pra ela, ela não vai deixar de cuidar da vida do outro, porque a vida dela, ela acha que é um game. Que ela controla todo mundo, entendeu?
2: Isso é impossível, só que ela não controla a vida dela.
1: Exato.
2: Ou seja, a vida dela é tão chata.
1: Tão chata.
2: Isso, e tão ruim, porque ela precisa ficar olhando a vida do outro.
1: Exatamente.
2: Porque ela não consegue se enxergar.
1: Total, Raiz. O Raiz aqui, ó, assinou. Roberto Raiz. Tem mais, ó, os competitivos que enxergam os outros como rivais em todas as situações. Gente, a competição, a gente fez um programa aqui, ela pode ser muito boa, ela pode ser muito ruim. Nesse caso, né, quando você fica competindo em tudo, você leva o trabalho pra casa, né, você leva o trabalho pros seus relacionamentos, você leva os seus sonhos, você leva os seus sonhos pras suas amizades, então o tempo todo competindo.
2: Assim?
1: Pior que existe, cara.
2: Existe, né?
1: Ah, o cabelo dela é mais bonito que o meu. Tipo, e posso te falar, as pessoas, assim, muito competitivas, elas não querem nunca o que você quer. Elas querem que você não tenha. Isso que é o mais grave, cara. Nesse nível de competição. Que basicamente é competição barra inveja. Tem áudio.
2: Oba!
1: Vamos nessa,
2: queremos
1: meu
2: histórias.
1: Brasil. Hoje a gente tá falando muito, Raiz. A gente tá bocudo hoje.
3: Tudo, bora te dizer, como Oi. Estamos? Só de boa?
1: Só de boa.
3: Alex, motorista de aplicativo, tá bom,
1: ah,
3: na
1: rapaz.
3: Serra. Olha, meu, tipo de pessoa que eu mais odeio, mano.
1: Ah,
3: meu, na vida óbvio. Pessoal... Até que vai, tá ligado? Porque você evita a pessoa, você não fala, você deixa ela falando sozinha e vai embora. Mas profissionalmente é foda. Pessoas que falam devagar. Nossa senhora. Que profissionalmente você tem que trabalhar com a pessoa, você tem que conviver, você tem que resolver alguma coisa. E aí você vai conversar com a pessoa pra resolver alguma coisa, a pessoa naquela lerdeza pra responder. E
1: meu
3: você
1: Deus.
3: Vai completando as palavras dela pra tentar resolver logo. Meu, isso me estressa de uma forma. Eu sou um cara muito imperativo, meu. Nossa, eu falo rápido, eu gosto de resolver as coisas rápido. Meu, eu pego umas pessoas assim que eu começo a ficar, meu. Nossa, impaciente, meu. Me irrita demais. Abraço, gente. Tamo junto.
1: Cara, eu me identifiquei, Raiz. Eu fico respondendo, sabe, igual na escola? Mas já vai. Vou respondendo pra completar a linha de raciocínio que a pessoa,
2: sim,
1: às vezes fica ali, ó, devaneando, e você fala, mano, vai dando ansiedade. Né?
2: É o jeito da pessoa, né? A gente precisa... Relaxa. Olha, eu espero que você não conviva com muitas pessoas assim, viu, queridão? Eu espero, porque senão você vai ter um colapso.
1: Só que aí, meus amores, vem aí o papel do líder. Um bom líder, ele vai entender as peças da empresa e ele vai colocar os agitados com os agitados, os calmos com os calmos. Pra quê? Porque se precisa passar a bola pra alguém fazer gol, não pode ser tão diferente assim.
2: Perfeito.
1: Não é verdade?
2: Bingo!
1: Bingo! Vamos de áudio.
0: Oi, Caco. Oi, Gisa. Super boa noite.
1: Boa noite, meu amor.
0: Eu queria muito falar daquela pessoa sem noção, que a pose não cabe dentro de si, sabe? Isso me irrita profundamente. É um baita de um complexo de inferioridade. E a pessoa fica e ela se sobressai sobre as outras e ela dá aquela humilhada, mas não cabe. Na verdade, é um baita de um complexo que a pessoa mesmo tem. E isso me irrita profundamente. Nossa, vontade de, sabe? Ai, melhor sair de perto. Um grande abraço, uma super boa noite e um beijão pra vocês.
2: Obrigado,
0: um
2: beijo, querida. Meu amor. Você sabe o que é isso? Insegurança pura.
1: É, né?
2: A pessoa que é assim é extremamente insegura, porque toda hora ela precisa ficar se provando e provando pros outros. Pra quê?
1: Pra quê? Posso falar uma coisa? Ninguém tá nem aí pra você.
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1: 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Olha, gente, olha, eu ia anunciar a música, mas aí eu preciso falar uma coisa. Sabe como que eu detesto? Eu detesto. Hoje o assunto é coisas que você detesta. Olha, as pessoas que você detesta ter que conviver. Eu detesto também, Raiz, ter que conviver com a esperança de que o Brasil vai ganhar a Copa. Ai, e nem tô falando de pessoas, sabe? Agora eu tô falando do Brasil, gente.
2: A gente vai chegar lá.
1: Será que a gente vai? Não sei se a gente vai, mas o assunto hoje é pessoas que você detesta, assim, ter que conviver. Fofoqueira, autoritária, a gente quer saber. Manda áudio, né?
2: Quem é essa mala sem alça? Conta pra gente. É. @ Mix Tudo na Mix. Chega lá no Instagram, manda o teu áudio. Ou então vem pro youtube.com/ Mix Tudo na Mix.
1: Pode mandar no meu também, no giza.on, tá? Vamos lá.
3: Odeio lidar com gente sonsa. Giza, Raiz, eu odeio lidar com gente sonsa. Eu prefiro morrer a lidar com gente sonsa.
1: Isso também é uma coisa a se discutir muito nessa live,
2: gente,
1: Raiz.
2: Gente sonsa.
1: Gente sonsa,
2: então,
1: incomoda.
2: O pior é aquela pessoa que se faz de sonsa e não é.
1: É.
2: Aí você quer. Porque assim, tem umas que são realmente uma lesma manca.
1: É. O quê?
2: Uma lesma manca.
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0: 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E eu vou falar a verdade, tá? Eu tô aqui, não vou guardar segredo, que eu detesto pessoas vitimistas. Ah, porque o mundo, ah, porque o Brasil, ah, porque não tem possibilidade, gente, pelo amor de Deus. Hoje a gente vai falar com você aí, ó. 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
1: Um beijo pra você, pro Raiz, e amanhã a gente se fala de novo aqui no Ar da Sua Conta.
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1: Raiz, vamos falar de raiva, vai. Vamos pegar o ranço que tá dentro do nosso peito. Alô, Brasil, você tá no trânsito agora? O que, que você teve que engolir no teu trabalho hoje? Tem uma pessoa ali que é o calo no teu sapato, que você detesta ter que conviver? Conta pra gente no arroba mixtudonamix no giza.com. Aquela pessoa da tua família, não tem como não conviver, mas eu detesto porque essa pessoa é, por exemplo, Yas colocou aqui, a gente vai ter que citar, manipuladora.
2: Manipuladora.
1: Jesus amado, eu corro, eu pareço sabão molhado.
2: Qual a família
1: molhado.
2: Que não tem?
1: Cara, o Raiz, eu juro, tem pessoas assim, que eu vou te falar, inclusive se você é minha amiga, você é meu amigo, e você me vê escorregando igual sabonete molhado, é porque provavelmente eu já vi que você é uma pessoa manipuladora, porque tem gente, Raiz, que fica dando de amigo só pra te perguntar coisas, pra você falar pra essa pessoa, pra ela usar contra você.
2: Exatamente.
1: Tem gente louca que faz isso.
2: É por isso que às vezes, e atenção, o silêncio é sabedoria.
1: Não é, né? Pra todo mundo que a gente fala, não.
2: Low profile quer dizer o quê? Você falar muito pouco da tua vida pras pessoas que você não conhece.
1: Exato,
2: porque
1: cara.
2: A gente nunca conhece ninguém totalmente.
1: Total. Ó, pessimista também. Detesto.
2: Nossa.
1: Tem mais.
2: E tem uma frase aí que eu não posso esquecer de falar, que a gente falou aqui, né, na live. Respira e não pira.
1: É.
2: Ajuda, tá, gente? É um mantra. Respira
1: e não pira. Porque
2: e
1: é muito
2: sabe
1: difícil.
2: Lidar com a situação.
1: Cara, é, e o problema é que a gente convive mais com esse tipo de gente do que com as pessoas que a gente ama, porque a gente precisa sair pra trabalhar, a gente precisa resolver muita coisa. Mas teve mais aqui que ela colocou que eu gostei muito, além de pessimistas, pessoas egocêntricas, tudo sobre elas.
2: A nossa ouvinte até falou sobre essas pessoas que se acham a última bolacha do pacote. A última cocada.
1: Mas na verdade, olha, a inferioridade grita tão alto que faz barulho.
2: Egocentrismo é insegurança.
1: É.
2: A pessoa que se acha que ela precisa ficar provando pra ela e para as outras pessoas. Pra quê?
1: Pra quê? E a nota de 3, Raiz, tão falso?
2: Exatamente.
1: Tem nota de 3 aí. Ó, quer ver? Vamos lá. Yas, tem nota de 3 na tua vida?
3: Sempre tem.
1: Gente, vocês viram que as notas, elas pararam de circular? Ficaram só pessoas mesmo, Raiz?
2: Exato.
1: Que coisa, né? Vamos de aonde? Nota de 3.
4: Fala tudo, como Oi. Vocês estão? Ó... Vou contar uma coisa pra vocês. Pensa na seguinte situação. Um casamento. Eu, capricorniano nato, pragmático. Quero tudo pra agora.
1: Tá.
4: Casado com um canceriano. Gente, um canceriano mimado, já vem de berço, um mimo. E ainda por cima, uma síndrome de vitimismo. Nossa, que desafio, hein? Só com muito amor pra isso dar certo, viu? Muito amor, muita compreensão e principalmente dedicação. É isso aí, gente.
2: É isso.
4: Misturar um capricorniano e um canceriano é pedir pra ter trabalho. Tchau, tchau, Mix. Obrigado.
2: Pessoas opostas, porque o canceriano, ele é regido pela água. Então vai fluindo.
1: Nossa, a água às vezes fica parada, né? Dá até dengue, às vezes. Dá dengue.
2: E pelo que ele falou, deve ser a pessoa rei ou rainha da coitadolândia, né? Olha, precisa ter paciência. Parabéns, querido.
1: Agora eu tenho uma coisa pra falar pra ele, o canceriano. A sua sorte é ter um marido capricorniano.
2: É verdade.
1: Meu Deus do céu. Vamos de áudio.
2: Os opostos se atraem.
5: Boa tarde, Giza. Boa tarde, Raiz. Tudo bem com vocês? Aqui é a Gabi de Barreto.
1: Fala, Galo. Sumiu o Gabi.
5: Esse tema de hoje é muito legal, né?
1: É muito. Nossa.
5: Eu odeio pessoas que são chatas, pessoas que pesam o clima, né? O ambiente. Onde você esteja, trabalho, enfim. E também aquele tipo de pessoa que, tipo assim, pede a sua ajuda, você ajuda, mas a pessoa não quer ser ajudada. E também aquela pessoa, você dá a mão, ela quer o corpo inteiro, né? E vocês, beijo!
1: Olha aqui, eu e o Raiz, a gente puxou uma respiração. Cara, que ódio da pessoa que aluga as suas horas do seu dia. Aí você vai com tanta vontade de ajudar.
2: A pessoa não quer mudar. E tem várias pessoas assim, ok. E que ficam ali, ó. Isso
1: usando,
2: se chama roda da fortuna. Você sabe por quê? Ela vai girar e sempre vai parar no mesmo lugar.
1: Ah, é?
2: Ela não vai sair do lugar.
1: E ocupa nossa cabeça, né?
2: Exatamente.
1: Que saco.
2: E pra quê? Pra quê? Me conta. E outra, pessoas dissimuladas.
1: Jesus,
2: nossa,
1: amado. Gente. É raro, gente, mas assim, tá por todo lado. Hoje em dia tá difícil não achar gente simulado, né? Vamos lá pros nossos ouvintes. Vamos ver o que eles estão mais odiando.
2: Áudios.
6: Oi, galera da Mix, tudo bem?
1: Oi.
6: Larissa de São Paulo, capital. Tipo de pessoa que mais odeio conviver no meu dia a dia são as pessoas que não usam seta no trânsito.
1: Nossa, boa!
6: Pra elas é acessório opcional na hora da compra.
1: Arrasou.
6: Olha, a gente sabe que é obrigatório o uso da seta, mas tá cada vez mais difícil no trânsito de São Paulo essas pessoas que não usam. Então, eu acho que o meu maior ódio ultimamente é conviver com esse tipo de pessoa.
1: Não, gente, e não tem o que fazer, né?
2: Cara, não é só em São Paulo, não, é no Brasil inteiro.
1: Pra caramba,
2: quê, né?
1: Mano.
2: Usa, é de graça. Gente, seta é de graça.
1: A gente precisa saber pra onde você tá indo, cara.
2: Porque se fosse, se você tivesse que pagar pra cada vez que você usasse uma seta, com certeza você não esqueceria de dar seta na hora que você...
1: Mas tem gente que paga caro, causando acidente e prejudicando vidas, tá bom? Você, cara, que não dá seta, nem a mina que dá seta.
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1: Gente, vocês perceberam o que rolou aqui?
2: No começo da música?
1: Foi muito louco, a gente tava falando de seta.
2: E de repente entra o Justin com o carro dele.
1: Você viu a seta do Justin Bieber? Gente, e não foi combinado, viu? Meu Deus do céu. Coisas que acontecem aqui no Mix Tudo, a gente tava falando. Foi bizarro. Bom, mas enfim, o que você detesta ter que conviver em uma pessoa? Conta pra gente no arroba Mix Tudo na Mix. A gente vai pro intervalo e volta com show de áudio. Pode ser? A Yas falou que tem muito áudio. Sabe
2: histórias, queremos!
1: O ranço, ele tá instalado no peito. Vamos pôr pra fora.
2: Bota
1: aqui no
2: pra
1: Mix
2: fora
1: Tudo.
2: Hoje você pode.
1: Vai!
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8: Vem de Mix, vem de trânsito, pra ti que vem do Centro Histórico para a Zona Leste, pela Bento Gonçalves, tem tranqueira? Tem, né? Hora do rush. Depois que passa, a Aparício Borges, principalmente, começa a trancar e vai seguir assim, pelo menos até Antônio de Carvalho. Então, muita calma nessa hora. Vale destacar também que o motorista que vem pela Ipiranga encontra nesse mesmo trecho tranqueira. Então, não tem muita alternativa, não. Tem que ir com calma. 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
0: Eu odeio conviver com gente, três pontinhos. Você completa, né,
2: Raiz? Então vamos lá. Arroba Mix Tudo na Mix no Instagram. Abusa desse microfoninho aí do Insta. Manda o teu áudio. E também no youtube.com/@MixTudoNaMix. É o nosso canal. Chega lá, dá like, se inscreve, porque pra gente é importante. E mais pessoas vão receber esse conteúdo que você tá curtindo agora.
0: Ah, eu não gosto. Eu odeio gente... Sabe os isqueirinhos? Nossa, eu se eu pudesse, eu apagava o fogo, eu tirava o gás de todos os isqueirinhos do mundo.
2: O que seriam os isqueirinhos?
0: Os isqueirinhos geralmente são pessoas que não têm coragem de falar e de agir e juntam uma turma pra discutir algo, plantar um monte de coisa na cabeça dessa turma pra um ter coragem de fazer algo que você não tem.
2: Manipulador.
0: É, tipo assim, Yas.
2: Isqueirinho.
0: Aqui. Mano, você viu o Raiz? E aí eu fico plantando na cabeça da Yas. A Yas vem comigo. Beleza, a Yas já entendeu que o Raiz é isso. Aí eu vim, vem cá. Mano, você viu o Raiz lá? Porque agora já sou eu e a Yas falando do Raiz. Aí a outra pessoa pra se sentir parte vem. Aí de repente são três pessoas contra o Raiz. E aí você vai comendo o cérebro das pessoas. E aí uma pessoa, por senso de justiça, ela vai ter coragem de fazer o que você não tem. Então ela vai lá, ela vai agir, vai se prejudicar. Porque o que que acontece? Ela vai ser contra tudo e todos. E aí a pessoa que é contra tudo e todos, geralmente é a pessoa tecnicamente ruim, né? E aí essa pessoa se prejudica por conta dos isqueirinhos.
2: Mas aí a gente não pode deixar que a maldade prevaleça. Então, o que que a gente pode fazer nessa? Chegar e tentar enfrentar. Porque enfrentar é uma palavra forte. Ó, eu vou enfrentar. A gente precisa de coragem. Nem sempre a gente tem coragem
0: não
2: todas
0: tem mesmo.
2: As horas que a gente precisa.
0: É.
2: A gente não é feito de concreto pra ter toda hora coragem pra fazer as coisas.
0: Total,
2: a gente também
0: Raiz.
2: Tem os nossos momentos de fraqueza. Mas quem tem que falar é você.
0: É, manda áudio, arroba Mix Tudo na Mix, manda no giza.com. O programa tá quase acabando, mas queremos os seus áudios. Vai, põe pra fora. O que que rolou aí? Vai, conta aí.
3: Oi, Giza, oi, Raiz.
2: Oi.
3: Oi, todo mundo aí da Mix.
0: Oi.
3: Bom, desse tema eu preciso participar.
0: Vem.
3: Porque eu não suporto gente que fala miando. Calma que eu vou explicar. Eu não gosto daquela pessoa porque eu sou uma pessoa muito expansiva. Então eu odeio aquela pessoa que tá falando sempre numa posição de vítima, tipo, ai, não sei o quê. E aí ela vai brigar com você, ela briga com essa vozinha de, ai, não sei o quê. E pra pessoas como eu, que é uma pessoa expansiva, é muito ruim, porque normalmente a gente sempre sai como vilão, porque essas pessoas são muito frágeis e sensíveis,
0: Caramba!
2: Olha, é que você...
0: Strike, né?
2: É que você, baby, você enfrenta as coisas. Você não se vitimiza. E isso nos irrita profundamente, porque eu sei exatamente o que você tá falando.
0: Caramba.
2: Essa pessoa, ai, bonitinho, tudoinho, iquizinho, e não sei o quinho. Nossa!
0: Sobe esse tom de voz! Vamos de áudio. Não entendo.
4: Gente, meu nome é Letícia, aqui de Belém do Pará. E assim, pessoa mais insuportável da face da Terra é aquela que não supera o seu próprio relacionamento que você já superou. Aí fica mandando mensagem do que a sua ex tá falando de você na internet, fica mandando print dos TikToks que ela resposta. Caraca, me deixa em paz, já foi, tô em outra.
0: Amigos carniceiros.
4: Eu sou insuportável, eu acho que é um papo de ser passiva, agressiva, sabe? E ficar mandando as coisas da vida pessoal da sua ex porque não tem mais nada pra fazer. Nossa, quer tanto ela, fica com ela, mano.
0: São os carniceiros, isso é raro, mas acontece muito. Geralmente quando você termina um relacionamento, Raiz, você tem lá os seus amigos, né, os amigos reais, e os que dizem seus amigos. Os que dizem seus amigos, provavelmente, vão ficar te falando o que o teu ex ou tua ex tá fazendo, vão encaminhar posts, vão ficar te, sabe, instigando a sentir alguma coisa.
2: Parece que tá mantendo o sofrimento da pessoa, como assim?
0: Calma, que pode piorar. Normalmente esses que dizem amigos, eles vão pra rolê com a sua ex ou com o seu ex. Eles postam fotos com a sua ex ou com o seu ex. Eu não entendo, cara.
2: Eu também não.
0: Eu acho que é vontade de pegar a sua ex ou o seu ex.
2: Não tenha dúvida.
0: Não é?
2: Mas tá fazendo tudo errado.
0: Tudo errado, mano.
2: Tudo errado.
0: Conheço muita gente assim. Vamos de áudio.
5: Oh, boa noite, Giza. Boa noite,
6: Oi,
5: cara.
6: Meu amor.
5: Tudo bem? Então, eu detesto conviver com gente intrometida.
0: Ah, tem isso também.
5: Gente que vive dando pitaco na vida dos outros. Que assim, ó, vive outra realidade, vive outra situação, mas sempre acha que o jeito que ela fala que você tem que fazer é o certo, né?
0: Jesus.
5: Ai, não tem paciência com isso não, gente. Eu já tô, ó,
2: as donas da razão. Os donos da razão.
0: Jesus, é muito chato isso.
2: Nossa,
0: né?
2: Quem é o dono da razão? Não, isso não existe, tá, gente? Não, ninguém me paga, não.
0: Não, não dá, não dá, não dá, não dá, hein? Vai mandando áudio, o programa tá quase acabando, eu quero mais áudios.
1: Fala, galera da Mix. Oi. Boa noite, Marcelo, tudo bem? Sabe uma coisa que eu odeio? Aquela pessoa que não estuda, não se qualifica, não se dedica, mas sempre tem uma opinião sobre tudo, sabe? Aí você pergunta assim, da onde você acha que vem isso? Ah, voz da minha cabeça.
0: Meu Deus do
2: essa
0: céu.
2: Precisa de alguma de uma visita no psiquiatra, irmão, porque ela tá ouvindo vozes, isso. Olha, não é normal pra pessoa.
0: Isso é muito real que o Raiz falou e que o nosso ouvinte falou também. A gente pode tomar um pouquinho de cuidado pra não confundir interpretação com fato. Fatos,
2: perfeito.
0: Interpretações,
2: bingo.
0: São coisas bem diferentes. Vamos de áudio.
6: Oi, Caco. Oi, Giza, tudo bem?
0: O Caco ainda tá de férias.
6: Oi, eu meu amor. Meu filhinho.
0: Oi.
6: Estamos aqui no trânsito, voltando para casa. Pessoas que eu... Não pessoas, mas comportamentos de pessoas que eu detesto, não suporto. Corto relações. Pessoas arrogantes e pessoas soberbas. O soberbo, ele não suporta conviver com outro soberbo também. E ele não se toca que ele é soberbo também. Não suporta esse tipo de gente. Eu acho que é gente que não aprendeu nada da vida. Vai voltar na próxima encarnação e viver tudo de novo,
2: vai.
6: Porque não subiu um degrau.
2: Concordo.
6: Eu acho que essa gente arrogante, que se acha melhor do que os outros, ou essa pessoa soberba que adora ficar falando do que tem, do que conquistou, eu acho cafona.
0: Cafona.
6: Enfim, é isso. Eu, realmente, é o tipo de gente que eu... Ah, tenho asco, nojo, ranço.
2: E no final, vai todo mundo pro mesmo lugar.
0: Não, é
2: todo
0: verdade.
2: Todo mundo pro mesmo lugar. E outra, quando você for, nem a sua roupa você vai escolher, porque vão escolher a roupa que você vai. Ficar no caixão.
0: Exato.
2: Você não vai levar absolutamente nada.
0: E olha, eu tava falando com o Raiz e com a Yas aqui agora mesmo na live. Vamos fazer um teste aqui agora com você. Você que tá ouvindo o programa comigo, com o Raiz, com a Yas. Vamos lá? Eu vou contar até três e a gente não vai ter mais nada. Ó, um, dois e... Como a gente seria com as pessoas? Muito, mas muito melhor do que a gente é hoje.
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1: Calma, maybe, manda áudio pra gente. Uma coisa que você detesta, tem que conviver alguém, né, Raiz? Vou fazer show de áudio.
2: Vamos.
1: Nossa, Raiz.
2: Queremos histórias e tem muitos. Obrigado, gente.
1: Nossa, vocês são demais. Vambora.
3: Oi, Geisa. Boa noite. Tudo bem? Eu sou o Flavinho da Jardim Damasceno, Zona Norte, Brasilândia.
1: Fala, rapaz.
3: Então, eu odeio conviver com um rapaz. Eu posso falar o nome dele, Alex. Ele é chorão demais, mano. Se faz de vítima toda hora, nossa. Vai fazer o quê? Amigo, né? Manda um salve pra ele, ver se ele melhora e para de chorar.
1: Alex, enxuga essas lágrimas, cara.
2: Fala pra ele.
1: Para de ser chorão.
2: Para de ser mimizento.
1: É, para de chorar. Ou você quer uma chupeta na boca?
4: Fala, Gi, beleza? E aí, Raça?
2: E aí?
4: Então, eu odeio gente pidona, sabe? Que fica pedindo as coisas pra você toda hora. A pessoa não consegue fazer nada com as pernas dela. Aí fica pedindo, tudo pede. Ah, pra ir na esquina ali, me dá uma carona. Dá uma raiva, cara. Porque, às vezes você tá fazendo as coisas e a pessoa fica te aloprando, fica te mandando mensagem uma em cima da outra. Nossa, cara, é difícil. Eu odeio pessoa pidona que fica dependendo de você. Pessoa dependente, isso. É mais fácil colocar dessa maneira. Pessoa dependente. Eu odeio pessoa dessa forma.
2: É. Irmão, posso falar uma coisa, Gisa, pra ele? É, se poupe disso, saiba falar não. Não.
1: Não.
2: Não vai doer. E se a pessoa achar ruim, problema dela.
1: É isso aí, Raiz. Deu a letra. É isso aí.
5: Oi, Gisa. Oi, Raiz.
1: Oi,
5: aqui é o Daniel
1: amor.
5: Ferrati, falando de Manaus. Olha, e eu vou confessar uma coisa pra vocês que eu simplesmente odeio. Eu tenho um amigo meu que, mano, ele passa o tempo inteiro só falando do boy que ele tá pegando. Mas assim, o boy que ele tá pegando, ele é simplesmente amante. O cara tem mulher, sabe? E ele ficou chateadinho porque o boy não mandou nenhum Feliz Natal na época do Natal. E tipo assim, mano, se coloca no teu lugar, cara. Putz, grila, tu é amante. Aceita isso. Se você colocou nesse papel, aceita essa porra desse papel. E é isso. Valeu,
1: amante,
5: gente. Tchau, tchau.
1: Amante querendo
2: papel
1: regalia.
2: Papel de iludido, tá? Tá fazendo papel de iludido.
1: Ah,
2: para.
1: Amante querendo... Ah, não entendi. Vamos de áudio.
2: Cara, amante não tem lar, tá?
1: É.
2: Vai.
6: Oi, Mix. Oi, Beatriz do Rio de Janeiro. Eu odeio pessoas que pra cada solução te dão 10 mil problemas.
1: Nossa,
6: é horrível.
1: Nossa, aquela pessoa que antes mesmo, né, de você pedir opinião, ela já te desmotivou 70 vezes.
2: Gente, mas isso é uma pessoa muito dependente, né?
1: Nossa Senhora.
2: Que toda hora vai ficar arranjando alguma coisa.
1: Uma encrenca.
2: Então, o não, gente, a palavra não é importante e ensina as pessoas a andarem com os próprios pés.
1: Exatamente. Tem mais um.
7: Fala, Gisa, fala, Raiz. É, eu não vou me identificar porque da pessoa que eu vou falar aqui, ele é meu chefe. Então, complicado, né?
1: Tá bom.
7: É, ele é aquele tipo de pessoa que chega no lugar e ele conhece tudo, ele sabe de todos os assuntos, ele vê o que tá acontecendo e é só ele que fala. É só

0: Para, Giza.
1: Mano, é verdade. E o pior de tudo, que depois que agora que a gente sabe o que é risada corporativa, quando a gente vê... Vai ser triste aguentar, cara.
0: Ai, gente,
1: uma coisa é certa. Obrigada a todo mundo que participou do programa, mas é muito importante. Hoje a gente falou de coisas que a gente detesta nos outros, mas vale lembrar também uma coisa só pra gente refletir, que toda vez que a gente critica algo em alguém, é porque, de fato, a gente se sente melhor que o outro. Então, hoje esse programa, beleza, a gente desabafou, a gente brincou, mas a gente não é melhor que ninguém. O que a gente pode fazer com esse tipo de irritação na nossa vida é cuidar da gente mesmo, das nossas emoções, tentar não dar tanta pauta pra essas pessoas, tentar só dar aquela risada corporativa. Porque senão, a gente vai ficar com ranço da pessoa e às vezes a gente precisa conviver e é muito difícil, né, gente? Ninguém é melhor que ninguém. Mas a gente precisa olhar pros nossos defeitos e entender o porquê que às vezes a gente acaba afastando muita gente. Tô afastando muita gente? Esquece aquela frase, não vou mudar, sou assim, porque senão você vai ficar muito sozinho, sozinha. E às vezes você tá tendo algum comportamento que realmente tá afastando as pessoas, né? E às vezes nem é o objetivo de ninguém. Enfim, gente, esse foi o programa de hoje. Ai, você gostou?
0: Maravilhoso, muito obrigado. Hoje a gente pôde desabafar e a gente espera que tenha levado você alguma solução pra alguma coisa que você pode estar passando. A gente sempre precisa melhorar.
1: E é isso, gente. Olha, amor próprio, autocuidado, entender quem é a gente na fila do pão. Sabe tudo isso que a gente falou? Das pessoas que a gente tem ranço?
0: É.
1: Talvez a gente também faça isso.
0: Sim.
1: E quando a gente fica só olhando o outro, a gente esquece de olhar a gente. Então, se você acha, passou assim, ó, um negocinho. Será que eu sou essa pessoa? Começa a observar, tá? Vale a pena. Meus amores, siga a gente nas redes sociais.
0: @ Roberto Reis. Reis, H-A-I-S. E o seu, bonita?
1: Giza.on, G-I-S-A.on. A única Giza que tá online no Instagram sou eu, tá? O resto tá off. Giza.on, vai lá, me segue e vai ser da hora. E tem o nosso, Raiz.
0: @
1: Mix Tudo na Mix. Vamos fechar com a risadinha?
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5: Vem de Mix, vem de trânsito. Meu papo agora é contigo, que vem de Cachoeirinha pra capital. Te liga só, pela Flores da Cunha já tem bastante tranqueira, mas quando pega Assis Brasil perto da freeway, aí sim, tudo parado, tá? Vai ter que ter paciência mesmo. Mas também é importante dizer que quem deixa a capital pela Assis Brasil um pouco antes da Bernardino Silveira Morim tem relato de ocorrência. Muita calma nessa hora. 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

necessária para uma noite de terça-feira. É o som do Green Day, né? Basket Case, tudo bem, gente boa? Pode melhorar, sempre pode melhorar, né? Depender da gente aqui na Mix, já é. Daqui a pouquinho, às 8 da noite, mais uma edição do Pede no Zap. Então, aquela sua música precisa tocar aqui na programação do Melhor Mix do Brasil. Tá com o celular na mão? Já manda um zap pra mim, dizendo o teu nome, de onde você tá ouvindo a Mix e esse som bacana pra eu rolar daqui a pouquinho, às 8. Deixa eu te contar uma coisa, e é bacana demais. Todas as músicas que rolam no Pede no Zap são as que chegam no 11 98340 8000. Então a chance de você ouvir sua música preferida, dormir mais feliz com certeza, ou ir trabalhar mais feliz, ou dirigir mais feliz, tá contigo, tá na mão, tá? Mensagem de voz pro 11 98340 8000. 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Vou repetir mais uma vez. 11 98340 8000. Agora é contigo.

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0: Só tenho boas notícias. Primeiro, daqui a pouquinho vai começar o Pad no Zap. A gente precisa tocar a tua música. Então já manda aquele áudio bacana dizendo quem você é, de onde você tá ouvindo a mix e esse som pra gente rolar daqui a pouquinho. Bora? 11 983 408 mil. Deixa eu falar que você, Vitor Palácio, final do telefone 7975. Cara, você levou o kit mais que da hora aqui da Nicoboco. Parabéns, boné e camiseta maravilhosos. 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
3: Diz o ditado popular: quem canta, seus males espanta. Isso significa que o ato de cantar ou ouvir música tem um forte poder terapêutico, ajudando a aliviar a tristeza, o estresse, as preocupações. A expressão sugere que a música funciona como um remédio natural para alegrar o ânimo, distrair a mente e afastar pensamentos ruins. O Salmo número 100 nos convida a cantar e nos mostra o motivo pelo qual podemos cantar. Diz assim: porque o Senhor é bom, porque o seu amor dura para sempre e a sua fidelidade não tem fim. Sim, Deus é bom para comigo e Deus é bom para contigo. A maior expressão da bondade de Deus é estender a sua graça sobre nós, o seu amor sobre nós, um amor que se entregou à morte de cruz para que nós tenhamos vida. Talvez você esteja passando por um momento difícil, mas jamais Deus deixou ou deixará de ser bom para contigo. Creia nisto, forte abraço e que Deus te abençoe.
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4: Vem de Mix, vem de trânsito. Eu quero falar contigo que vem do Centro Histórico para a Zona Norte pela Protásio Alves. Se liga só, antes da Antônio de Carvalho já começa aquela tranqueira, tá? E é importante respirar fundo, porque mais adiante, a partir da rótula da Manoel Elias até a Avenida Moema, tem mais tranqueira, então vai com calma. 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
0: Ouviu, né? Então, a partir de agora, você, melhor ouvinte do Brasil, vai fazer a programação até as 9 da noite e todos os sons que você vai curtir são os que vão chegar aqui no nosso zap, que é o 11 983 408 mil. Mensagem de voz, todo dia você manda uma, não manda? Então, aproveita aí, abusa desse microfoninho aí do WhatsApp e manda uma mensagem com o teu nome, de onde você tá ouvindo a Mix e esse som pra gente curtir. Pronto!
2: Olá, Mix.
0: Oi.
2: Boa noite, meu nome é Beatriz Maria, eu moro em São Paulo, capital, e eu gostaria de pedir a música ET da Katy Perry por conta do caso do ET lá em Paraná, do Michael Leon. Eu gostaria de dar um adendo que eu escuto vocês desde quando eu era pequena. Ah. E vocês sempre animam minha noite e meu dia. E agora eu tô trabalhando e estou escutando vocês. Um grande beijo, amo vocês.
0: Ô, Bia, a gente que te ama, brigadão, bom trabalho. Tá, ó, tá vendo? Ouvinte da Mix é antenado com tudo, bicho.
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0: Mix, agora são 8:11, aquela música que faz parte da tua vida, né? Fala aí, não esquece jamais. Google Dolls com Armies pediram e a gente tocou. Ficou com vontade? Não passa vontade, não. Chega aqui, ó.
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0: No 11 983 408 mil, mensagem de voz. Um abração aqui pro Marcelo Cabral. Ele tá na Casa Verde, zona norte de São Paulo. O Michael é motorista por aplicativo na cidade de Guarulhos. Motoristas e as motoristas por aplicativo do Brasil, obrigado pela carona. Boa rodagem pra vocês. 5 estrelas pra todos e todas. O Adrilson tá em João Pessoa, na Paraíba. E você, me conta.
2: Boa noite, meu nome é Gabriel, eu sou de cidade de Porto Alegre. Porto Quero Alegre. Ouvir o Papas da Língua, oh. Qualquer uma deles.
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0: hoje no Zap. É você que faz a programação, é boa essa responsabilidade, né? Você vai ouvir sua música preferida, bota aqui na programação, no melhor mix do Brasil. A gente curtiu Magic Room pelo 11 983 408 1000.
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0: 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Que, um abração aqui e um beijo pra Roseli, ela tá em Minas Gerais. O William tá no Rio de Janeiro. O Michel tá em Campo Novo de Parecis. É isso? Falei certinho. Abraço pro você, querido. Obrigado aí, uma ótima noite também. E você, vai ouvir o quê? Manda pedrada.
2: Boa noite a todos da Mix. Boa. E a todos que estão ouvindo. Meu nome é Gerson Souza, sou motorista por aplicativo na cidade de Ribeirão Preto, São Paulo. Eu gostaria de ouvir uma pedrada mesmo da Lauryn Hill. Qualquer uma da Lauryn Hill, tá ótima.
0: Então tá, bota o capacete, a pedrada.
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1: Mrs. Lauryn Hill com That Pink. Agora só falta o teu som aqui no melhor mix do Brasil. 11 983 408 mil, o nosso zap. Apareça aqui na casa.
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4: E se os filmes foram feitos no Rio Grande do Sul?
5: Se os filmes fossem feitos aqui.
4: Tá. Isso. Altos.
5: Carros.
4: Vamos para o time dos DJs. DJ Eric Clapton. Província do Patrão Velho.
5: Patrão Velho.
4: Do... Poderoso Chefão.
5: Não.
4: Não. Não.
6: Não. Sei.
4: Cidade de Deus.
5: Ah,
4: o assassino irmão da minha coroa.
6: Meu tio matou um cara.
4: Aí!
6: Meu tio matou um cara.
4: O carro da misericordiosa.
5: Da misericordiosa.
4: Isso.
7: O ato da Copa
4: de Serra. Aí! Roberto, chega aí.
5: Roberto, chega aí.
8: Beto.
4: Ó.
8: Beto, vem cá. Beto...
4: Quase.
9: Beto, vem.
4: Beto, vem.
7: Beto, vem.
4: Beto, vem. Aí. Olha o coroa aí.
5: Opa aí, ó.
4: Aí.
7: Opa aí, ó.
4: Putz, genial. E a última, é, pra finalizar, a Fasta da Gorda.
9: Ah, pera aí.
5: Fasta da Gorda.
9: Tá aí. Pro Willy. Sabe, né?
7: Podia ser.
4: Poderia muito ser.
7: Podia ser.
4: Poderia muito ser. Tira da pesada.
7: Vai, então.
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1: Ai, ai, ai, vocês são demais, hein? É uma música melhor que a outra. Manda zap, a gente adora áudios pro 11 983 408 mil. Quer um exemplo? Ó.
14: Boa noite, galera. Pede no zap. Me chamo Ana Paula, sou de Itatiba, São Paulo. Gostaria de estar mandando um beijo pro meu marido Peter e gostaria de estar pedindo a música da Pitty na sua estante. Beijo.
1: Beijo pra vocês, família.

0: 54 3 0. 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
2: Beijou, beijou, quis, quis. A gente curtiu o Chris Brown aqui no melhor mix do Brasil. Agora são 8h39. Já pediu o teu som no zap, né? Ainda não? Não faz feiura. Manda aí um áudio. 11 983 408 mil. Mensagem de voz rapidinho. Não esqueça de falar o teu nome. De onde você tá ouvindo a Mix nesse Brasil grande de meu Deus, hein? Tá ouvindo pela Alexa? Alexa, tocar Rádio Mix. Abração pra você, Henrique. Henrique tá em Vila Velha, no Espírito Santo. Miguel Landim tá em Uberlândia. William tá em Suzano, São Paulo. O Hélio tá em Gravataí, no Rio Grande do Sul. E tu, me conta da onde?
3: Fala, Mix, tô aqui na academia, em Brasília.
2: Opa!
3: Queria ouvir uma música do Foo Fighters, Learn to Fly.
2: Boa pra malhar, hein, paulada!
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0: 9 da noite, já estamos na contagem regressiva pro casamento da Taylor Swift. Você tá sabendo? Ela vai casar no dia 3 de julho agora no Madison Square Garden. No Madison Square Garden. Ela vai fechar o lugar no meio do Central Park só pra fazer o casamento dela. Manda o convite, a gente quer ir.
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0: Quem não, né, minha gente? Quem não? Vamos lá, manda uma mensagem de voz pra mim, pedindo uma música. Facinho demais. 11 983 408 mil. Manda ver.
2: Fala, galera da Mix.
0: Oi.
2: Jota Dantas de João Pessoa.
0: Oi,
2: toca
0: Jota.
2: The Coach Revolution. Okay. Abraço, galera. Tudo de bom aí.
0: Ah, rapaz.
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0: Vou falar, hein? Só ouvinte da Mix pra pedir um som maravilhoso como esse.

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1: Mix, faltam 2 minutos para as 9 da noite. Fazendo check-out no programa de hoje. Parabéns, a gente curtiu Bring Me to Life. E amanhã, para abrir, né, o programa da quarta-feira, a gente pode já começar com o teu som. Já temos vários aqui, mas o seu pode entrar. Então manda uma mensagem de voz no 11 983 408 mil. Não esqueça de falar de onde você tá ouvindo a Mix, tá? Teu nome, porque a gente quer te conhecer. E esse som para fazer todo mundo feliz. Daqui a pouquinho, às 10 da noite, tem o Fabinho Bernardes e você vai ajudá-lo a abrir o baú da Mix, hein?
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2: Está no ar a voz do Brasil. As notícias do governo federal que movimentaram o país no dia de hoje.
3: Olá, boa noite.
4: Boa noite para você que nos acompanha em todo o país.
3: Terça-feira, 16 de junho de 2026.
4: Vamos ao destaque do dia. Presidente Lula se reúne com países mais desenvolvidos do Ocidente.
3: Em reunião do G7 na França, o presidente defendeu que dívidas de países pobres sejam convertidas em serviços ambientais.
4: Destacou ações brasileiras para conter o aquecimento global e a redução da pobreza. Luana Karen.
5: Lula também falou de segurança. Defendeu que o combate ao narcotráfico seja feito junto ao combate de ilícitos, como lavagem de dinheiro e tráfico de armas.
3: E ainda, na nossa última reportagem sobre o Move Brasil, vamos falar das condições facilitadas para motoristas de táxi e aplicativos trocarem os carros.
4: Os profissionais poderão comprar carros de até R$150 mil, pagando a metade dos juros de mercado. Luciana Colares de Holanda.
6: A partir de 19 de junho, os motoristas habilitados poderão escolher veículos e procurar uma instituição financeira credenciada para solicitar o financiamento.
3: E a gente vai falar também de educação.
4: Termina amanhã o prazo para pagar as inscrições do Enem para os alunos que não estão isentos da taxa.
3: E os dados mais recentes divulgados pelo governo do Brasil mostram que o número de crianças dependentes do BPC na escola é o maior já registrado.
4: Hoje, na apresentação da Voz do Brasil, eu, Mariana Jungmann e Luciano Seixas.
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4: O presidente Lula segue na França, onde participou hoje da reunião de cúpula do G7, o grupo que reúne as nações mais desenvolvidas do Ocidente.
3: Em seu discurso, o presidente defendeu que os países ricos destinem mais recursos para os países em desenvolvimento.
4: Lula também manteve reuniões bilaterais com a Comissão Europeia e a primeira-ministra do Japão.
5: Na primeira intervenção na cúpula do G7 em Evian, na França, o presidente Lula alertou os líderes do grupo, que reúne algumas das maiores economias do mundo, que a desigualdade entre nações ricas e pobres aumentou nos últimos anos. A sessão foi fechada à imprensa e teve apenas o discurso escrito divulgado. De acordo com o presidente, ano passado, houve uma queda histórica de 23% na ajuda oficial ao desenvolvimento. Segundo Lula, a falta de recursos tem deixado milhões de pessoas ao redor do mundo sem alimentação, sem escola e vulneráveis a doenças que poderiam ser prevenidas. Por outro lado, o brasileiro afirmou que os gastos militares somam quase 3 trilhões de dólares por ano. Ainda no discurso, o presidente Lula defendeu soluções, como a troca de dívidas dos países pobres por ações climáticas ou investimentos sociais. E